0: de Energia, Alexandre Silveira.
1: Capturar o carbono, colocá-lo onde é possível colocá-lo de forma segura, nas rochas, e tornar a produção de petróleo e a produção de outros biocombustíveis com captura e estocagem negativa de carbono.
0: Outro decreto estimula a produção e consumo de combustível sustentável de aviação no país. O ministro Silveira também anunciou a regulamentação da abertura do mercado de energia, permitindo que consumidores de baixa tensão escolham seu próprio fornecedor de energia elétrica, o que alcança consumidores residenciais, pequenas indústrias e comércios.
1: Até dezembro de 27, todo o comércio e toda a indústria poderá escolher de quem comprar energia. E até novembro de 28, todos os consumidores brasileiros.
0: Também foi regulamentado o mercado de hidrogênio de baixa emissão de carbono no país. O decreto prevê a estruturação do Sistema Brasileiro de Certificação de Hidrogênio, que tem como objetivo comprovar o desempenho ambiental do hidrogênio em comparação com outros combustíveis. Reportagem Graziele Bezerra.
2: Estradas, portos, aeroportos e hidrovias. Um documento aponta os principais desafios no modal de transportes do Brasil.
3: O Plano Nacional de Logística mapeia problemas atuais, prevê demandas que devem crescer e aponta onde a infraestrutura de transportes precisa avançar em até 2025.
4: O plano reúne 31 eixos prioritários de transporte para os próximos 24 anos. São 12 rodoviários, 8 ferroviários, 4 aquaviários e 7 intermodais, que combinam diferentes formas de transporte. Outros 11 eixos integram um banco de projetos para estudos futuros. Com 112 objetivos prioritários, o Plano Nacional de Logística identifica problemas que precisam ser enfrentados hoje, demandas que podem crescer até 2050 e oportunidades de desenvolvimento regional. O plano também identifica a necessidade de ampliar o uso de ferrovias, hidrovias e cabotagem, e de melhorar a integração entre diferentes modos de transporte. Entre os desafios estão os gargalos para o transporte de produtos importantes para a economia brasileira, como soja, milho e carnes. O ministro de Portos e Aeroportos, Tomé Franca, defende novos modais para ampliar o escoamento.
5: O grande gargalo do setor portuário hoje não é mais a sua capacidade, mas o acesso aos portos para que a gente possa ter maior eficiência. A gente precisa integrar esses modos de transporte. Portanto, eu acho que o PNL ele aponta para esse futuro da infraestrutura brasileira.
4: Hoje, as rodovias respondem por mais da metade do transporte de cargas e o setor emite cerca de 217 milhões de toneladas de CO2 por ano. O ministro dos Transportes, Jorge Santoro, explica que o PNL vai ser o principal instrumento de transformação do setor para a próxima geração.
6: Então, isso é um investimento que tem um efeito multiplicativo na economia muito relevante, muito importante. E a gente, com esse PNL, está procurando propor um olhar diferente para o país nos próximos anos.
4: O documento foi elaborado pelos Ministérios dos Transportes e de Portos e Aeroportos, com participação dos estados, do setor produtivo, da sociedade civil e de especialistas. Reportagem Pablo Mundim.
3: Como a gente ouviu na reportagem de Pablo Mundim, o Plano Nacional de Logística prevê ações até o ano de 2050. Cerca de 5.300 empresas brasileiras foram diretamente afetadas pelas novas tarifas de importação anunciadas pelos Estados Unidos contra o Brasil.
2: Para ajudá-las a enfrentar as dificuldades causadas pela perda do mercado norte-americano, a Agência Brasileira de Promoção de Exportações, Apex Brasil, anunciou uma série de ações.
3: Elas envolvem atendimento individualizado para encontrar outros países compradores e auxílio para adaptação a novos mercados.
2: Mais cedo, eu conversei com o presidente da Apex Brasil, Laudemir Miller, sobre essa atuação. Acompanhe.
7: Presidente Laudemir Miller, um prazer ter o senhor com a gente aqui na Voz do Brasil. Seja bem-vindo. Então, vamos falar pra gente, explica pra gente, por favor, sobre esse plano de diversificação de exportações. O que que é essa nova estratégia criada pela Apex para ajudar as empresas que foram afetadas pelas novas tarifas dos Estados Unidos?
8: Oi, Mariana, um prazer estar aqui. É um plano de socorro, de atendimento às empresas que estão sendo impactadas pelo aumento de tarifas pelo governo americano. Nós temos hoje vários vários setores, mais de 2 mil produtos estão com tarifas elevadas. Você imagina que de uma hora para outra o empresário brasileiro está enfrentando um imposto a mais, uma tarifa a mais de 40%. Então nós vamos apoiar diretamente as empresas brasileiras, vamos trabalhar com 5.300 empresas para que essas empresas, o empresário, possa encontrar, ficar frente a frente com o comprador internacional do mercado dele, né, do produto dele, em mercados alternativos. Então é isso que a gente vai fazer. Nós vamos fazer isso por meio de feiras internacionais, rodadas de negócios, trazer compradores ao Brasil, e o nosso objetivo é realmente fazer com que, apoiar esses empresários para que eles diversifiquem, encontrem um novo caminho, encontrem um novo mercado.
7: Pois é, o senhor mencionou aí 5.300 empresas, né, afetadas, que podem ser ajudadas por esse novo plano. São 35 setores econômicos. Quais são esses setores, presidente? Onde é que o problema é mais grave? E o plano, ele tem mecanismos aí para priorizar alguns setores onde, entre esses 35, onde o problema seja ainda pior?
8: Nós vamos atender a todas as empresas impactadas, né? 5.300 empresas, todas as empresas impactadas pelo tarifaço. Claro que a gente tem algumas prioridades, são setores que estão sofrendo mais, né? Porque a gente tem muitas empresas, por exemplo, do setor de rochas, que pega muito, né, aí a região de Espírito Santo, que os Estados Unidos é o mercado principal. A gente tem o setor de madeira, que pega a região sul, que os Estados Unidos é o mercado principal, móveis, a gente tem calçados, têxteis, enfim, de várias regiões do Brasil. Nós vamos priorizar estes setores numa estratégia também setorial. Apex Brasil, que é a Agência Brasileira de Promoção de Exportação, nós temos uma parceria com 29 entidades setoriais, empresariais, que estão conosco nesse grande movimento, né, de apoiar essas empresas. Então a gente tem prioridade, mas nós vamos atender todas as empresas, cada uma delas individualmente. E aí, Mariana, até para as empresas, né, as pessoas que estão ouvindo a Voz do Brasil e acompanhando a gente, o Brasil, neste mês de julho, nós exportamos 35 bilhões de dólares. E de janeiro a julho, a balança comercial brasileira já registra 220 bilhões de dólares de exportação. Ano passado, nesse período, a gente estava em 200 bilhões. E o que está acontecendo, né? Nós temos, portanto, 20 bilhões a mais em relação ao ano passado. Nós caímos a exportação para os Estados Unidos em 3 bilhões de dólares, mas nós tivemos um aumento para a Europa de 3,1 bilhões de dólares. Para a Índia, que é um mercado que agora a gente está tracionando mais as nossas exportações, nós crescemos 2 bilhões e 700 milhões, nós crescemos 11 bilhões e 300 milhões para a China. Então, a exportação brasileira está num caminho muito importante. A gente já tem um superávit da balança comercial no Brasil deste ano, nessa metade do ano, de 50 bilhões de dólares, mas tem setores que estão sofrendo com o mercado americano. Então, nós estamos num movimento geral para trabalhar a diversificação das exportações brasileiras, com um foco específico nas empresas que estão sendo afetadas. E a gente vai trabalhar com vários mercados. Vamos trabalhar com o Canadá, com o México, a gente vai trabalhar a África, vamos trabalhar com a Europa, que a gente tem esse acordo tão importante, com a Alemanha, vamos trabalhar com a Ásia, principalmente, né? Não só China, mas Filipinas, Indonésia, Malásia, Singapura, que a gente acabou, que o Brasil acabou de assinar um acordo. Então é um grande movimento de ampliação das exportações do Brasil, de diversificação das exportações brasileiras, mas principalmente, sabe, Mariana, para pegar na mão, para atender aquele empresário que de uma hora para outra está enfrentando um imposto de 40%. É para esse empresário que é esse plano. E o que, que a gente vai fazer? Nós vamos colocar compradores internacionais do produto dessa empresa frente a frente para que ele possa negociar. E a gente vai fazer isso, inclusive, com isenção de taxa. Nós não vamos cobrar os serviços que geralmente a Apex Brasil cobra, né? A gente tem algum subsídio, mas dessa vez a gente vai fazer com uma isenção total de taxa para esses setores, porque realmente as empresas estão precisando. E ainda mais, muitos empresários nos falam assim: mas eu estava preparado para os Estados Unidos.
7: Sim, inclusive, uma alegação, né? Ah, é um mercado específico, eu tinha que vender a demanda da forma como eles apresentam. É possível adaptar isso para outros mercados?
8: Muitos, por exemplo, falam assim, ah, mas a minha máquina, ela está certificada para o mercado americano, né? O meu produto tem uma certificação específica, eu fiz uma adaptação, eu mudei minha embalagem, seja específico para os Estados Unidos. Nós vamos poder atender também essas empresas, inclusive com apoio financeiro para a certificação, para

0: muito importante. Nós vamos continuar trabalhando nos Estados Unidos, junto com as empresas brasileiras, inclusive junto com as empresas americanas. Nós temos um escritório, a Apex Brasil tem um escritório em Washington, onde nós vamos trabalhar para que o setor privado estimule, negocie um aumento das isenções. Nós queremos que mais produtos brasileiros fiquem isentos. Os produtos já isentos, nós queremos aumentar a nossa participação no mercado americano. Mas o nosso ponto principal agora é diversificar as exportações brasileiras e pegar na mão, apoiar esses empresários que estão sofrendo com esse aumento de tarifa repentina, né? O que muda os negócios, muda toda a estratégia. E a Apex Brasil, a Agência Brasileira de Promoção de Exportações, junto com 29 entidades do setor privado brasileiro, vão trabalhar a partir de hoje já, junto com as empresas, para que elas possam encontrar um novo mercado e seguir as exportações.
1: Presidente, o senhor mencionou até um atendimento individualizado que vai ser feito com as empresas, né? Ou seja, cada uma sendo atendida na sua especificidade. Exato. Os empresários, então, que estiverem, né, esses 5.300 empresários que estiverem interessados em receber esse apoio da Apex Brasil, como é que eles devem proceder? Onde eles podem procurar informação? Como é que eles podem acessar a Apex?
0: Eles podem procurar diretamente a Apex Brasil, que é apex.com.br. Então a gente já está preparado para atender essas empresas, e o atendimento é individualizado, Mariana. Sabe por quê? Porque cada empresa tem a sua realidade, tem o seu produto, tem a sua estratégia, tem a sua maturidade. Então nós vamos atender uma por uma, montar uma estratégia para o seu produto, para um mercado alternativo. A gente tem uma base de inteligência muito importante de oportunidades dos mercados internacionais, para cada um desses produtos, mas também toda uma estratégia com 29 entidades do setor. Então a empresa também pode procurar a sua entidade, empresa de calçado, de móveis, de plástico, enfim, de 29 setores que a gente está, que nós estamos trabalhando nessa parceria, nesse grande movimento, nesse esforço extraordinário. Toda a nossa equipe tá mobilizada. É a hora de a gente se unir para diversificar as exportações brasileiras, para apoiar os nossos empresários que tanto trabalham, que têm orgulho do seu produto. A exportação muitas vezes é um sonho para o empresário, né? E esse sonho, em alguns casos, está interrompido. Então a gente quer voltar a sonhar com outro mercado, para que esse produto, que é tão bom, que é resultado do trabalho de muitas pessoas, de homens, mulheres, empresários, empresárias, possam encontrar um novo caminho, possam encontrar um novo mercado. E aí esse é o trabalho que a gente começa a fazer a partir de hoje.
1: Muito bem, nós conversamos com o Aldemir Miller, presidente da Apex Brasil. Presidente, muito obrigada pela sua entrevista à Voz do Brasil.
0: Obrigado, Mariana, e obrigado aí a todos os ouvintes que acompanham a Voz do Brasil.
1: E uma pequena correção, o endereço da página da Apex é apexbrasil.com.br.
2: A Agência Nacional de Proteção de Dados determinou que o Discord suspenda as transmissões ao vivo na plataforma no Brasil.
1: A medida preventiva foi tomada após a identificação de falhas na proteção de crianças e adolescentes.
2: A decisão faz parte de uma fiscalização iniciada na semana passada, após episódio que resultou na morte de um adolescente de 13 anos.
3: As transmissões ao vivo, as famosas lives, realizadas dentro da plataforma Discord, serão suspensas após determinação da Agência Nacional de Proteção de Dados, a ANPD. O bloqueio deve começar em até 3 dias úteis e vale também para outros recursos de compartilhamento de vídeo. Segundo a agência, foram identificados riscos graves relacionados ao uso das lives para violência, assédio, automutilação e incentivo ao suicídio envolvendo crianças e adolescentes. O Discord é uma plataforma que permite a troca de mensagens por texto, voz e vídeo. O serviço também reúne comunidades em que os usuários podem conversar e interagir em tempo real, sobretudo por meio das lives em jogos online. De acordo com a ANPD, pela forma como o serviço funciona, o Discord não consegue analisar o conteúdo das transmissões em tempo real. A plataforma depende de sistemas automatizados e de denúncias dos próprios usuários para identificar possíveis violações, como explica o superintendente de fiscalização da ANPD, Fabrício Lopes.
4: Se o Discord não consegue ter acesso ao conteúdo evidente, ele não consegue, de maneira espontânea e automatizada, agir em tempo para evitar essas violações que acontecem ali dentro, como exposição de crianças e adolescentes a conteúdo violento, a incitação à automutilação, a maus tratos e até tortura de animais, entre outros conteúdos proibidos pelo artigo 6º do ECA Digital.

0: A agência ainda apura outras possíveis falhas, como problemas na verificação de idade e na remoção de conteúdos que violem os direitos de crianças e adolescentes. O superintendente de fiscalização da ANPD, Fabrício Lopes, explica ainda que a suspensão será mantida até que a empresa comprove a adoção de medidas técnicas, de segurança e de governança que sejam adequadas para proteger os menores de 18 anos.
1: Essa suspensão vai ser por prazo indeterminado, porque o motivo que justificou essa suspensão precisa ser vencido antes de que a plataforma possa restaurar essas funcionalidades. Enquanto permanecerem as razões técnicas que justificaram essa suspensão, a gente não entende como possível a restauração dessas funcionalidades.
0: O Discord tem 3 dias úteis para comprovar o cumprimento da determinação e 10 dias úteis para apresentar recurso. Caso sejam confirmadas as irregularidades, a empresa também poderá sofrer sanções previstas no Estatuto Digital da Criança e do Adolescente, o ECA Digital, incluindo multa de até 50 milhões de reais por infração. A decisão faz parte de uma fiscalização iniciada na semana passada, que investiga um grupo criminoso suspeito de incentivo ao suicídio por meio do Discord, resultando na morte de um adolescente de 13 anos no último dia 22 de julho. Segundo a plataforma Discord, uma investigação interna identificou evidências de que a atividade criminosa foi coordenada em outras plataformas e afirma contar com equipes especializadas que trabalham no combate a indivíduos envolvidos em atividades violentas. Reportagem Thaís de Araújo.
2: Hoje é Dia Nacional dos Direitos Humanos.
3: E nesta data vamos falar sobre o Clique Cidadania, um aplicativo móvel gratuito desenvolvido que funciona como um guia digital de direitos, serviços e políticas públicas.
4: Encontrar o serviço público certo nem sempre é uma tarefa simples. Para ajudar nessa busca, o aplicativo Clique Cidadania reúne informações sobre direitos e orienta como acessar serviços de assistência social, saúde, educação, trabalho e renda. Além das orientações, o aplicativo também reúne canais de atendimento para situações de violação de direitos, como o Disque 100 e o Ligue 180, como detalha Fernanda Becker, coordenadora-geral de promoção dos direitos das pessoas migrantes, refugiadas e apátridas.
5: É um lugar de acessar direitos. Você tem informação sobre o direito e sobre o órgão, a instituição que você pode buscar, né? E aí tem a geolocalização, você consegue georreferenciamento de achar onde está aquele espaço no seu território. Na palma da mão.
4: Além de explicar a função de cada serviço público, o aplicativo conta com um mapa integrado que mostra onde ficam as unidades, como CRAS, CREAS, unidades básicas de saúde, conselhos tutelares e outros equipamentos públicos mais próximos da localização do usuário. Como é integrado ao sistema de navegação do celular, também permite traçar rotas até os locais de atendimento. O aplicativo também pode atender a demandas específicas e disponibilizar novos temas, como explica Fernanda Becker.
5: Ele é um aplicativo dinâmico, né? A mais nova guia dele é de brasileiros retornados, né? Repatriados. Para quando as pessoas que chegam aqui, a maioria deportadas, assim como os migrantes, que às vezes estão muito tempo fora do país, já passam a entender os seus direitos, quais órgãos e quais instituições buscar.
4: O Clique Cidadania está disponível de graça para celulares Android e oferece conteúdos em português, espanhol e inglês. Reportagem Luciana Colares de Holanda.
2: Instituições federais de ensino superior terão 154 mil vagas em cursos de formação continuada para professores da educação infantil em 2027.
3: A partir de 17 de agosto, as instituições interessadas em oferecer os cursos poderão se inscrever na chamada pública no Sistema Integrado de Monitoramento, Execução e Controle, o SIMEC.
2: As inscrições devem ser feitas até o dia 9 de setembro e os resultados serão divulgados em 9 de outubro.
3: O endereço para inscrição é cimec.mec.gov.br.
2: Foram reabertas as inscrições para instituições de ensino criarem novos programas de residência médica.
3: Também é possível solicitar ampliação de vagas nos programas já existentes.
2: Novos pedidos podem ser feitos até 31 de agosto.
3: Podem participar instituições federais ligadas ao Ministério da Saúde ou da Educação, órgãos públicos e instituições privadas sem fins lucrativos.
2: A inscrição pode ser feita no site sigresidencias.saude.gov.br.
3: E essas foram as notícias do governo federal.
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2: Fique agora com o Minuto do TCU e em seguida as notícias do Poder Judiciário e do Congresso Nacional. Boa noite.
3: Boa noite para você, até amanhã.
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7: 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Você vai ouvir agora notícias do Poder Judiciário.
9: Presidente do STF se reúne com representações diplomáticas do grupo de países da América Latina e do Caribe.
10: Urna eletrônica ganha nova interface para as eleições 2026.
9: Para o STJ, poderes para atuação extrajudicial de advogado não limitam procuração geral em processos judiciais.
10: Boa noite, eu sou Marcela Luiz.
9: E eu sou Walter Lima.
10: O presidente do Supremo Tribunal Federal, ministro Edson Fachin, se reuniu hoje com representações diplomáticas do grupo de países da América Latina e do Caribe.
9: Na ocasião, ele destacou duas prioridades da agenda externa do STF. A primeira prioridade é a defesa da democracia constitucional que, segundo Fachin, se encontra sob pressão em diferentes partes do mundo. Na ocasião, ele falou sobre a importância da independência judicial. Vamos ouvir um trecho da fala do ministro.
11: Em particular, tenho buscado, seja multilateralmente, seja bilateralmente, contribuir para a articulação de uma rede de cortes supremas e tribunais constitucionais atentos para a autonomia dos juízes como pressuposto da democracia constitucional. Afinal, são os juízes, sobretudo os juízes constitucionais, os guardiões últimos dos direitos fundamentais.
10: A segunda prioridade da agenda externa do Supremo, apontada por Fachin, é a ênfase na América Latina e no Caribe, com a consolidação de uma região de encontro, de entendimento e cooperação.
9: O presidente do STF também destacou que o Supremo vai sediar, em novembro deste ano, o 11º encontro do Fórum de Cortes Supremas do Mercosul.
10: Plenário do STF reconhece validade da moratória da soja e decide sobre leis de Rondônia e Mato Grosso que restringem benefícios fiscais.
9: A moratória da soja é um acordo privado e voluntário firmado entre empresas que impede a aquisição de produtos de fazendas localizadas em áreas desmatadas após julho de 2008 na Amazônia. Marta Ferreira.
12: O julgamento começou em março, mas foi suspenso após o Supremo decidir encaminhar o caso ao Núcleo de Solução Consensual de Conflitos. A ideia era buscar um acordo entre as partes. No entanto, em junho, houve um recuo que impossibilitou um consenso sobre o tema. Na retomada do julgamento, o plenário reconheceu a validade das leis estaduais e a licitude da moratória da soja. Também decidiu pela consequente extinção das ações e procedimentos relacionados à sua suposta ilegalidade.
10: Urna eletrônica ganha nova interface para as eleições 2026.
9: Com as novidades, votação será mais acessível e intuitiva. Fábio Ruas.
13: Na interface, uma nova fonte torna a urna mais acessível para pessoas com deficiência visual, porque o desenho das letras privilegia contraste, espaçamento e definição dos caracteres, facilitando a leitura. Também foi inserida uma barra de progresso que permite ao eleitor acompanhar em tempo real o andamento da votação. Além dessas novidades, também foi ampliado o uso de Libras, a língua brasileira de sinais, em diferentes etapas da votação.
10: Procuração dada a advogado para atuar em processos continua válida, mesmo se conceder poderes para atuação fora da justiça, perante órgãos administrativos.
9: Essa conclusão é do STJ. Fátima Uchoa.
14: Ainda na fase de conhecimento em ação de indenização por danos morais, uma operadora de plano de saúde substituiu advogados e apresentou procuração que dava às novas representantes amplos poderes para o foro em geral e as autorizava a representá-la perante especialmente duas autarquias federais. A terceira turma do STJ reconheceu a regularidade da representação processual da empresa e afastou a necessidade da intimação pessoal no cumprimento de sentença. Segundo a relatora, ministra Nancy Andrighi, nesse caso, quando a procuração prevê expressamente poderes gerais para o foro, a inclusão de atribuições extrajudiciais, ainda que qualificadas como especiais, não restringe a representação judicial.
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10: Uma boa noite.
9: E até amanhã.
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15: Eu sou Paula Groba.
16: E eu sou Humberto Pinheiro.
15: E estes são os destaques de hoje do Jornal do Senado, que começa agora.
16: Senado aprova protocolos de atendimento a doenças cardiovasculares no SUS.
15: Vagas ociosas em ônibus escolares rurais poderão atender professores e universitários.
16: Segurança pública pode ter prioridade na restituição do imposto de renda.
15: Boa noite.
16: Boa noite.
15: Doenças cardiovasculares são a principal causa de morte no Brasil, mas em muitos casos o desfecho pode ser diferente quando o atendimento é rápido e o tratamento começa nos primeiros minutos.
16: É justamente para agilizar esse socorro que o Senado aprovou um projeto que prevê protocolos específicos para o atendimento desses casos no SUS. Os detalhes com o repórter Douglas Castilho.
17: O maior gargalo combatido pela proposta é a falta de previsão específica para que as unidades de pronto atendimento, UPAs, utilizem terapias trombolíticas, que consistem basicamente na utilização de remédios capazes de dissolver coágulos sanguíneos. Esse tipo de procedimento médico desempenha papel crucial na resposta imediata a casos como o de infarto do miocárdio, sobretudo em localidades onde não seja possível realizar práticas mais complexas como cirurgias. A relatora substituta, a senadora Damares Alves, do Republicanos do Distrito Federal, falou da necessidade de aprovação da medida.
18: No infarto agudo do miocárdio, a rapidez no reconhecimento do quadro clínico e na instituição do tratamento adequado é fator decisivo para a sobrevida e o prognóstico do paciente.
17: Na prática, já existem normas do Ministério da Saúde que possibilitam a padronização do atendimento no SUS. Porém, os parlamentares optaram por dar força de lei ao protocolo. O projeto vai à sanção presidencial.
15: E seguiu para a sanção presidencial o projeto que amplia as possibilidades de estoques de insumos pelo governo para para a alimentação animal. A proposta altera o programa de venda em balcão da Conab, que facilita o acesso de pequenos criadores ao milho em grão.
16: O texto inclui produtos como sorgo, caroço de algodão e farelos de soja e milho. A medida também permite à Conab comprar estoques em leilões públicos para dar mais segurança ao abastecimento em períodos de quebra de safra e instabilidade climática. O projeto vai à sanção presidencial. A relatora do projeto, senadora Tereza Leitão, do PT de Pernambuco, explicou a urgência da aprovação do texto.
19: É muito importante para o momento atual que nós vivemos com a ameaça dos impactos climáticos provocados pelo El Niño.
15: O Senado também aprovou a medida provisória que abriu crédito extraordinário para garantir o pagamento de ajuda de custo às famílias da zona da Mata Mineira que tiveram perdas materiais provocadas pelas fortes chuvas na região.
16: A medida provisória seguiu para promulgação. Repórter Alexandre Campos.
20: O Senado confirmou a medida provisória que abriu crédito extraordinário no valor de R$75 milhões ao orçamento do Ministério da Integração e do Desenvolvimento Regional. Esse valor garantiu o pagamento de apoio financeiro às famílias residentes na zona da Mata Mineira que tiveram prejuízos materiais e perderam bens por causa de fortes chuvas no início deste ano. O governo transferiu uma parcela única de R$ 7.300 a cerca de 10 mil famílias atingidas. No entanto, parte dos recursos liberados pela MP ainda não teve destinação. Se a medida provisória não fosse aprovada antes do fim do seu prazo de vigência, esse montante não poderia mais ser usado, como explicou o presidente do Senado, Davi Alcolumbre.
21: O governo federal ainda tem um saldo, e se nós perdermos esse saldo do crédito extraordinário, algumas propostas em relação a desastres naturais vão perder o objeto no Ministério, para que essas famílias que foram atingidas por esse desastre não percam esse apoio do governo federal.
20: Como não sofreu alterações durante sua análise no Congresso Nacional, a medida provisória segue para promulgação.
15: Professores e estudantes do ensino superior poderão utilizar vagas ociosas nos veículos do transporte escolar das áreas rurais.
16: Foi o que aprovou a Comissão de Educação. O projeto segue agora para análise do plenário. Repórter Rodrigo Rezende.
22: O projeto garante que as vagas ociosas no transporte escolar rural possam ser utilizadas pelos professores e por universitários. O senador Camilo Santana, do PT do Ceará, que apresentou o relatório favorável ao projeto feito pela senadora Jussara Lima, do PSD do Piauí, ressaltou que a possibilidade de uso do transporte se dará apenas após o atendimento de todos os alunos da zona rural da educação básica. Camilo apresentou uma emenda que permite que os estudantes de institutos federais também possam usar do benefício.
23: Mas muitas vezes o transporte ele vai ocioso, com assentos ociosos, então esses assentos vão permitir que professores, que muitas vezes precisam se deslocar, que às vezes não tem um transporte próprio, não tem incentivo, eles vão poder utilizar. E a gente incluiu, que não estava previsto, também os alunos dos institutos federais, que também muitas vezes sofrem com essa questão do transporte, deslocamento da sua casa aos campos.
22: Para possibilitar a utilização dos assentos vagos, o projeto modifica uma lei de 2004 que criou o Programa Nacional de Apoio ao Transporte Escolar.
15: Segurança pública e agilidade no atendimento a pacientes com câncer serão as principais prioridades do senador Sargento Reginauro, do PSDB do Ceará. Ele assumiu temporariamente a cadeira do senador Eduardo Girão do Novo, também do Ceará, que se licenciou do mandato para disputar as eleições de 2026 como candidato a vice-presidente.
16: Ao tomar posse, Reginauro afirmou que vai trabalhar pela efetivação da chamada Lei dos 60 Dias, que estabelece prazo máximo para o início do tratamento de pacientes com câncer após o diagnóstico. O senador lamentou que, em muitos casos, a demora do atendimento pelo SUS pode agravar a doença e até contribuir para a morte dos pacientes.
15: Reginauro também destacou ter sido o primeiro bombeiro a ocupar uma cadeira no Senado. Segundo ele, sua trajetória política começou na luta classista, em defesa dos profissionais da segurança pública, que à época tinham pouco reconhecimento e valorização.
24: Nós éramos uma categoria, para ilustrar bem, o bombeiro é praticamente como um extintor, mas você só lembra dele na hora do incêndio. Hoje se debate a valorização dos profissionais da segurança.
16: Já o senador Carlos Fávaro, do PSD de Mato Grosso, defendeu o projeto de sua autoria que proíbe as apostas online, as chamadas bets. O parlamentar relatou casos de famílias que enfrentam dívidas, conflitos e perda de renda associados a apostas.
15: Segundo Fávaro, o problema vai além da atuação de plataformas irregulares e está relacionado ao próprio modelo de negócio das bets. O senador avalia que a regulamentação não é suficiente para eliminar os riscos e defende o fim das autorizações existentes com um período de transição de até 5 anos.
0: Ouvi mães que não dormem mais porque os filhos apostam o salário inteiro, não tem como pagar o aluguel. Ouvi pais que descobriram que o cartão de crédito estava estourado porque o filho jovem entrou numa espiral de apostas que ele não consegue parar. Ouvi esposas que perderam o casamento porque o marido esconde dívidas de apostas.
16: Profissionais de segurança pública poderão ter prioridade no recebimento da restituição do imposto de renda.
15: O projeto foi aprovado pela Comissão de Assuntos Econômicos do Senado e, se não houver recurso para o plenário, segue para a Câmara dos Deputados. A reportagem é de Marcela Cunha.
1: Se virar lei, os profissionais de segurança pública terão preferência na restituição do imposto de renda, depois dos idosos e dos contribuintes, cuja principal fonte de renda é o magistério. A medida alcança os profissionais de segurança pública previstos na Constituição e no Sistema Único de Segurança Pública, além dos agentes do sistema socioeducativo. Autor da proposta, o senador Jaime Campos, do União de Mato Grosso, afirmou que a prioridade é uma forma de reconhecer o trabalho de categorias que enfrentam riscos diariamente.
2: São policiais, bombeiros, guardas municipais, agentes penais que deixam suas casas para enfrentar a criminalidade. Não estamos falando de privilégio. Estamos falando de reconhecimento.
1: A mudança não altera o valor das restituições, nem cria uma nova despesa para o governo, como explicou o presidente da Comissão de Assuntos Econômicos, o senador Renan Calheiros, do MDB de Alagoas.
4: Não tem repercussão fiscal, inverte apenas a ordem das prioridades e atende com essa prioridade os profissionais da segurança pública, que cuidam da proteção de vida das pessoas.
1: Se não houver recurso para análise pelo plenário do Senado, o texto segue para a Câmara dos Deputados.
16: Com edição de Paula Groba e trabalhos técnicos de Eliseu Caires, o Jornal do Senado fica por aqui. Acompanhe agora as notícias da Câmara dos Deputados. Boa noite.
15: Boa noite e até amanhã.
7: 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Deputados criam um programa que promove a inclusão digital de idosos.
5: Câmara analisa a participação de sindicalistas em conselhos estatais.
7: Projeto reconhece o trabalho das mulheres no setor da pesca artesanal.
5: Parlamentares pedem votação do fim da escala 6x1 no Senado Federal.
7: Boa noite. Benedita da Silva, do PT do Rio de Janeiro, cobra do Senado a votação da proposta que reduz a jornada de trabalho e acaba com a escala 6x1. A congressista argumenta que a mudança amplia o tempo de descanso e de convivência familiar dos trabalhadores.
5: Benedita da Silva considera que a redução da jornada também pode favorecer a saúde e a produtividade dos cidadãos. Para ela, os avanços tecnológicos permitem rever o tempo de trabalho sem retirar direitos ou comprometer a atividade econômica.
7: Carlos Aratini, do PT de São Paulo, defende o fim da escala 6x1 e a redução da jornada de trabalho semanal para 40 horas, sem diminuição dos salários. O deputado pede que a presidência do Senado dê andamento à proposta aprovada pela Câmara.
5: Carlos Aratini argumenta que a medida vai permitir mais convivência entre os trabalhadores e suas famílias. Segundo o deputado, a redução da jornada também é viável diante dos ganhos de produtividade proporcionados pelas novas tecnologias.
7: Trabalho. Projeto que permite a participação de sindicalistas em conselhos de estatais avança na Câmara. A repórter Maria Neves traz mais informações sobre a proposta.
25: A Comissão de Trabalho da Câmara aprovou o projeto do deputado Raimundo, PT do Rio de Janeiro, que autoriza a participação de dirigentes sindicais nos conselhos de administração de empresas públicas ou de economia mista. Atualmente, a legislação proíbe a presença de sindicalistas nesse esses conselhos. Para Reymond, essa vedação não se justifica e é inconstitucional. Na opinião do deputado, impedir que um cidadão ocupe o cargo de representante eleito dos empregados em um conselho de administração de empresa estatal por ser dirigente sindical se choca com a liberdade associativa prevista na Constituição. Relator do texto, o deputado Bongás, do PT do Rio Grande do Sul, acrescenta que ninguém melhor que o dirigente sindical para defender os interesses dos trabalhadores nos conselhos das empresas públicas.
3: Quando a categoria precisa indicar alguém, o dirigente sindical pode também ser indicado. E eu quero dizer, até como ex-dirigente sindical responsável de estudar com mais profundidade, dedicação de tempo, conhecimento das legislações, que ele pode exercer melhor esta representação da categoria nos interesses da estatal.
25: Como forma de evitar um possível conflito de interesses, o projeto prevê situações em que o dirigente sindical não deve participar das decisões do Conselho de Administração. A proposta veda a participação nas deliberações sobre assuntos que envolvam relações sindicais, remuneração, benefícios e vantagens, inclusive em matérias de previdência complementar e assistenciais. O projeto, que autoriza a participação de dirigentes sindicais nos conselhos de administração de empresas públicas, ainda será analisado pelas comissões de administração e de Constituição e Justiça. Da Rádio Câmara de Brasília, Maria Neves.
5: Silvia Cristina, do PP de Rondônia, cobra a votação da proposta de emenda à Constituição que garante a transposição de servidores dos ex-territórios para os quadros da União. A deputada critica o fato de a proposta estar parada na Câmara há mais de 2 anos.
8: Por isso, Silvia Cristina pede o apoio dos colegas para reunir as 22 assinaturas necessárias à inclusão da PEC na pauta da Comissão de Constituição e Justiça. Para a deputada, a medida representa justiça e reconhecimento aos trabalhadores dos ex-territórios.
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7: Economia.
5: Luiz Lima, do Novo do Rio de Janeiro, avalia que o poder de compra do salário mínimo diminuiu nos últimos anos. O deputado compara os preços entre o governo anterior e a atual gestão federal, afirmando que a quantidade de sacos de cimento comprados com um salário mínimo caiu de 69 para 45.
8: Luiz Lima lamenta o que classifica como empobrecimento das famílias brasileiras, devido também à alta no preço dos alimentos. O parlamentar acrescenta que o salário mínimo do Brasil está entre os mais baixos da América do Sul.
5: Jandira Fegali, do PCdoB do Rio de Janeiro, ressalta a necessidade de um projeto nacional de desenvolvimento focado na soberania econômica, tecnológica e ambiental, em contraposição a propostas de privatização e alinhamento geopolítico externo.
8: Jandira Fegali argumenta que o país deve usar suas riquezas estratégicas para gerar empregos e fortalecer a indústria. Ela defende um Brasil competitivo e sofisticado, alinhado a parceiros comerciais importantes.
7: Agricultura.
5: Afonso Rando, do PP, cobra uma solução para o endividamento dos agricultores atingidos pelas secas e enchentes no Rio Grande do Sul. Ele critica a medida provisória que cria linhas de crédito para renegociar dívidas rurais e afirma que nenhum produtor conseguiu acessar o benefício.
8: Afonso Rand defende mudanças na medida para garantir o refinanciamento aos produtores que atendam aos critérios estabelecidos. O deputado observa que mais de 180 mil agricultores gaúchos dependem da renegociação para retomar a produção.
7: Meio ambiente.
5: Célia Chacriabá, do PSOL de Minas Gerais, alerta que julgamentos de ações previstos no STF podem enfraquecer o licenciamento ambiental e facilitar a exploração mineral em territórios indígenas e quilombolas. Ela chama a atenção para os riscos à saúde das comunidades e para a biodiversidade.
8: Célia Chacriabá também cobra a votação na Câmara do projeto que criminaliza a misoginia. Para a deputada, adiar a análise da proposta significa deixar as mulheres mais vulneráveis à violência.
7: Previdência.
5: O projeto que reconhece o trabalho das mulheres no setor de pesca artesanal já está pronto para sua última votação na Câmara. A repórter Silvia Munhato conta quais as medidas propostas.
6: A Comissão de Defesa dos Direitos da Mulher da Câmara aprovou o projeto que reconhece formalmente as mulheres que atuam em todas as etapas da cadeia produtiva da pesca artesanal, como trabalhadoras do setor. Na prática, o texto assegura a elas acesso a direitos sociais e previdenciários, como auxílio-doença, seguro-defeso e salário-maternidade. O projeto define como trabalhadoras da pesca as mulheres que exercem atividades de preparo de redes e embarcações, captura, cultivo e manejo de organismos aquáticos. Também estão incluídas as fases de beneficiamento, transporte, comercialização e até a gestão e produção de conhecimento ligadas à cultura pesqueira. A deputada Laura Carneiro, do PSD do Rio de Janeiro, autora do projeto, afirma que a proposta deixa de ver o trabalho dessas mulheres como um complemento do realizado por seus companheiros.
9: E, ao mesmo tempo, ela tem que estar disponibilizado a ela as linhas de crédito que são disponibilizadas aos pescadores artesanais e também, e muito importante, quando do defeso ela não recebe nada. Então imagina, ela é uma marisqueira, trabalha no marisco, mas ela não é considerada pescadora artesanal e ela não recebe nada.
6: A deputada Rogéria Santos, do Republicanos da Bahia, relatora do texto, diz que a cadeia produtiva da pesca depende diretamente do trabalho feminino, especialmente no beneficiamento do pescado, para agregar valor ao produto. A proposta que reconhece o trabalho das mulheres na cadeia produtiva da pesca ainda será analisada pela Comissão de Constituição e Justiça. Da Rádio Câmara de Brasília, Silvia Munhato.
8: Giovânia de Sá, do Republicanos de Santa Catarina, defende a revisão das regras de aposentadoria especial para trabalhadores expostos a agentes nocivos. A proposta reduz exigências de idade criadas pela reforma da Previdência e prevê benefício de 100% da média das contribuições.
5: Relatora da matéria, Giovânia de Sá, pede urgência para votação no plenário. A deputada avalia que as regras da reforma da Previdência prejudicaram categorias submetidas a atividades insalubres, como mineiros, metalúrgicos e trabalhadores expostos a agentes químicos, físicos ou biológicos.
7: Desenvolvimento Regional.
8: Padre João, do PT de Minas Gerais, reclama do fechamento de agências do Banco Itaú em pequenos municípios da Zona da Mata. Ele defende que a instituição financeira, sindicatos, Ministério do Trabalho e órgãos de defesa do consumidor promovam debates sobre os impactos da medida.
5: Para exemplificar a insensibilidade do fechamento, Padre João cita Urucânia, cidade onde a maioria dos 4.500 clientes do banco tem dificuldades para usar serviços digitais. Ele destaca que servidores estaduais vão ter que buscar atendimento presencial em outros municípios.
7: Educação.
8: Na avaliação do IDEB, Índice de Desenvolvimento da Educação Básica, o município de Parnarama, no Maranhão, alcançou o primeiro lugar do estado na categoria Anos Finais da Rede Pública Municipal. Para Rubens Pereira Júnior, do PT, o resultado é fruto do esforço conjunto da Secretaria Municipal de Educação, do Corpo Docente e das famílias.
5: Segundo Rubens Pereira Júnior, a conquista reflete a convicção de que o desenvolvimento social e a construção de um futuro melhor só ocorrem quando a educação é entendida como pilar de transformação. Ele reforça o compromisso de apoiar o avanço dos indicadores da região.
7: Justiça.
8: Jorge Sola, do PT da Bahia, cobra investigações e a responsabilização de políticos da oposição sobre denúncias de um desvio bilionário de recursos do INSS e de contratos irregulares envolvendo o Banco Master e a gestora Reag Investimentos.
5: Para Jorge Sola, decisões de ministros do STF indicados na gestão anterior e a condução da CPI do INSS são exemplos de proteção a alguns investigados. Por outro lado, o parlamentar destaca a recuperação de mais de 2 bilhões de reais para os aposentados, promovida pelo atual governo.
8: Júnior Amaral, do PL de Minas Gerais, cita o escândalo envolvendo fraudes no INSS para reiterar críticas ao governo federal. O deputado questiona supostas relações entre pessoas ligadas à atual gestão e integrantes apontados como envolvidos no esquema.
5: Júnior Amaral também acusa parlamentares governistas de tentarem distorcer os fatos, afirmando que o eleitorado deve dar uma resposta nas urnas. O parlamentar afirma que é preciso responsabilizar os envolvidos nas fraudes e combater a corrupção no país.
7: Segurança Pública.
8: Luiz Couto, do PT da Paraíba, defende a aprovação do projeto que criminaliza a misoginia. Na visão do deputado, manifestações de ódio e discriminação contra as mulheres não podem ser confundidas com opinião ou liberdade de expressão.
5: Luiz Couto lembra que o projeto já foi aprovado pelo Senado e teve o regime de urgência aprovado na Câmara. O parlamentar acredita que a votação da proposta é um passo importante para reforçar a proteção às mulheres.
8: Para Fernanda Pessoa, do PSD do Ceará, a Lei Maria da Penha representa uma das principais conquistas brasileiras no enfrentamento à violência contra a mulher. Mas a deputada cobra mais avanços no que diz respeito à prevenção, proteção e punição a agressores e autores de feminicídios.
5: Fernanda Pessoa ressalta a trajetória de Maria da Penha, que transformou sua dor em luta em defesa das brasileiras. Ela também defende urgência na aprovação da lei que tipifica a misoginia, sustentando que o ódio e o desprezo contra as mulheres precisam ser enfrentados pelo Estado e pela sociedade.
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8: Tadeu Venere, do PT do Paraná, critica a tentativa de registro de candidaturas de agentes políticos declarados inelegíveis pela Justiça Eleitoral. O deputado cita ainda a ausência de candidatos em debates para cargos majoritários.
5: De acordo com Tadeu Venere, a Operação Lava Jato teria causado prejuízos ao Paraná e ao Brasil, com impacto sobre o mercado de trabalho. Para ele, envolvidos na ação buscam novos cargos públicos, apesar das restrições impostas pela Justiça.
8: João Carlos, do Republicanos, do Amazonas, anuncia seu retorno à Câmara de Vereadores de Manaus depois de ter atuado por 4 meses como deputado federal. Em sua avaliação, o conhecimento acumulado em Brasília servirá para conectar melhor as demandas locais ao debate nacional.
5: João Carlos observa que a atuação federal serviu para reafirmar a importância do Estado e da região amazônica para o restante do país, não apenas como paisagem distante. Ele ressalta ainda a relevância da atuação de vereadores no cotidiano das famílias e nas comunidades locais.
7: Ciência e tecnologia.
8: A Câmara aprovou a criação de um programa para promover a inclusão digital de idosos. A repórter Paula Bittar acompanhou a votação.
12: A Comissão de Constituição e Justiça da Câmara aprovou um projeto que cria o 60 Digital, o Programa Nacional de Oficinas Digitais para a Terceira Idade. O objetivo é promover a inclusão digital por meio de capacitação tecnológica gratuita. A proposta prevê parcerias com escolas, universidades, centros de convivência e outras instituições para as oficinas, que deverão abordar temas como usos de smartphones e aplicativos de comunicação, acesso a serviços bancários e públicos digitais, navegação segura na internet e prevenção a golpes digitais e uso das redes sociais de forma segura e produtiva. O relator na CCJ, deputado Júlio César Ribeiro, do Republicanos do Distrito Federal, ressaltou a importância da inclusão dessa faixa etária.
13: A tecnologia faz parte da nossa vida e precisa estar ao alcance de todos, inclusive da população idosa. A proposta, ela é simples, é ajudar os idosos a terem mais autonomia e segurança para o celular, acessar serviços, se comunicar e utilizar as ferramentas digitais no seu dia a dia. É inclusão, independência e mais qualidade de vida para quem tanto já contribuiu com o nosso país.
12: O projeto que cria o Programa Nacional de Oficinas Digitais para a Terceira Idade já pode seguir ao Senado. Da Rádio Câmara, de Brasília, Paula Bittar.
5: Merlong Solano, do PT do Piauí, pede que o Congresso regulamente as plataformas digitais para combater crimes praticados na internet. Para o deputado, as redes são usadas para disseminar discursos de ódio, desinformação, golpes financeiros e conteúdos prejudiciais às crianças.
8: Merlong Solano defende a suspensão da Discord no Brasil por considerar que a plataforma não oferece proteção adequada ao público infantil. O parlamentar também pede a votação de projetos que regulamentam as Big Techs e combatem a disseminação de notícias falsas.
7: Comissões.
5: Glauber Braga, do PSOL do Rio de Janeiro, critica a abertura de processo contra a deputada Érica Hilton, do PSOL de São Paulo, no Conselho de Ética. O parlamentar acusa o órgão da Câmara de agir de forma seletiva.
14: O Conselho sem ética tem que acabar. Está virando praxe. Atacam, agridem e aí depois, quando a pessoa se defende, tocam o Conselho de Ética para cima para tentar calar vozes divergentes. Eu quero saber quando que o Conselho sem ética vai avaliar algum caso de parlamentares envolvidos com orçamento secreto. Quando é que isso vai acontecer?
8: Glauber Braga também critica as chamadas emendas PIX, que permitem a transferência direta de recursos indicados por parlamentares para estados e municípios. Ele defende mais transparência na destinação do dinheiro público e afirma que a concentração de recursos pelo Congresso prejudica investimentos essenciais para o país.
5: Termina agora o Jornal Câmara dos Deputados, produzido pela Rádio Câmara, com trabalhos técnicos de Everson Urani e apresentação de José Carlos Andrade e Luciana Vieira. Uma boa noite para você.
8: Ótima noite. A Voz do Brasil volta amanhã.
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homenagem à galera da Vagabanda. E se você quer falar comigo, manda aí um e-mail: rodolfocantor@yahoo.com.br. Tudo junto.

certo dia, ao tribunal, alguém levou o jovem Galileu. Ninguém sabe.

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Agradeçamos a Deus por mais uma quinta-feira. Agradeçamos a Deus por mais essa oportunidade. E que as bênçãos de Deus e a luz do Divino Espírito Santo glorifique você, meu amigo. Glorifique você, minha amiga. Que todos os dias tira 15 minutos do seu tempo a escutar uma palavra de fé, de prosperidade. Esse que aqui comunica com todos, que tem um propósito de sempre levar a palavra mais longe. Eu sei que muitas vezes é difícil. Todas as atribulações que estamos passando, os momentos de angústia, momentos difíceis da nossa vida, que buscamos todos os dias revolução aqui na Terra, damos passos firmes, que muitas vezes são desencontrados. E você se pergunta, por quê? Por que, Pai? Batalho tanto e consigo tão pouco? Eu peço a todos vocês, amigos, amigas, que não desanimem. A hora da tua vitória vai chegar. Se você entende que os caminhos tortuosos, caminhos com espinhos, você não consegue desvencilhar sozinho ou sozinha, que procure uma pessoa que possa te orientar todos os dias. E eu tenho a plena certeza, amigo, eu tenho a plena certeza, amiga, que você vai sim dar passos firmes em busca a tua evolução. Mestre Ricardo está aqui, batendo na mesma tecla todos os dias, fazendo o convite. Cabe a você que está aí do outro lado, que tem o livre arbítrio, escolher o que quer para a tua vida. Amigos, amigas, essa semana, você da região de Tancredo Neves, da região de Gandu, tem a oportunidade. Estarei atendendo amanhã em Tancredo Neves, Rua Maria Quitéria, número 156, residência primeiro andar, em frente a Paulo do Gás, no bairro Japão. Estarei sábado, a partir das 8h30 da manhã, na pousada JL, próxima à agência da Caixa. Então você, amigo, amiga de Gandu, Tancredo Neves, tem a oportunidade de estar comigo. Estarei terça-feira em Gitaúna. Na próxima semana, dia 22, atendo em Gandu novamente. Então, dia 21, na sexta-feira, não terá atendimento em Tancredo Neves. Só agora, dia 14, amanhã, estarei aguardando todos em Tancredo Neves. Na próxima semana, também na região, aguardando todos.

0: vocês, amigos, amigas. Dia 29, atendo todos na cidade de Camacan, convido cidade e circo vizinhas. Você que há muito tempo faz planos de estar comigo, não perca a oportunidade. A você que sempre me manda a sua carta, amigos, amigas, fique ligado, fique ligada. E vamos a mais uma carta que foi separada para a programação de hoje.
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0: pessoa pede que não divulgue o seu nome e coloca as iniciais COS de um cantinho de Tancredo Neves. Mestre Ricardo, hoje, com muita paz, estou escrevendo para o senhor. No início do ano passado, mestre, eu estava escutando o seu programa, me organizei e fui ao seu atendimento. Mestre Ricardo, confesso, eu estava completamente aflita e por tudo que eu estava vivendo, mestre, eu tinha uma pontuação negativa em todos os relacionamentos que eu arrumava. Viúva há 4 anos. Depois que meu marido faleceu, toda pessoa que eu me envolvia, quando era à noite, eu não conseguia dormir. Sombras, pesadelos, coloquei na minha mente que era algo relacionado ao meu falecido marido. Mestre, quando fui falar com o senhor me falou tudo o que estava acontecendo, o que eu poderia fazer para mudar. E ali, começamos um tratamento espiritual. Na primeira noite, mestre, já consegui dormir. Hoje, graças a Deus, encontrei outra pessoa para viver. Graças a meu bom Deus, um homem bom, que me ajudou. E através das preces espirituais, dos seus conselhos, das suas orientações, mestre Ricardo, hoje vivo bem. Agradeço primeiramente a Deus e ao Senhor, e que continue a ajudar mais e mais pessoas, pois sei que muitas pessoas precisam de uma orientação, precisam de uma pessoa a quem recorrer, e o Senhor é o homem certo. Fica aqui, COS, de um cantinho de Tancredo Neves, na Bahia, para o programa Fé Nos Conduz.
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0: Amigos, amigas, agradeço a todos que sempre estão na sintonia do programa Fé Nos Conduz, principalmente a você, filha, que me mandou essa carta de agradecimento. Muitas vezes, no relacionamento, a pessoa pensa que é dono da outra e que nada os vai separar. E aí vem a mão do destino e uma das pessoas vem a falecer. E por aquela pessoa estar muito junta àquela outra, termina a ter pesadelos. A pessoa se foi, desencarnou, mas o espírito ficou ali, tentando comandar algo que não é seu. Aquela pessoa precisa de uma luz, precisa de orações, para que ela possa se acomodar e deixar que aquela que ela estava siga a sua vida aqui na Terra. O que aconteceu com você, filha? O espírito da pessoa que viveu com você muito tempo estava ali a te acomodar muitas vezes à noite, e ao você fazer suas orações, indicar ele nas orações, fazer as demandas espirituais, você teve a sua paz e deu a paz a ele, fazendo com que você pudesse seguir a sua vida em frente. O trabalho espiritual condiz em sempre trazer a luz do Divino Espírito Santo para a vida das pessoas. Quando você sente que tem alguma sombra a te perturbar, deve urgentemente procurar um auxílio espiritual de modo correto. Eu fico feliz que você tenha entrado em contato comigo e hoje esteja agradecendo. Fica aqui um grande abraço a você, COS, da cidade de Tancredo Neves. Se mais algo necessitar, disponha deste amigo de hoje e sempre, Mestre Ricardo. Amigos, amigas, a você que escutou a carta, também quer participar do programa Fé Nos Conduz, envie a sua carta para a portaria da rádio, pontos de atendimentos e o WhatsApp do Mestre Ricardo. Sua carta vai ser mantida em mais repleto sigilo, mandando aí no seu pseudônimo, o nome de um pássaro, de um perfume, de uma rosa, algo que só você vai saber que a sua carta está sendo veiculada. 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Lembro mais uma vez a todos que amanhã estarei em Tancredo Neves e sábado atendo todos na cidade de Gandu. Fica aqui um grande abraço a todos, um beijão nas crianças que são sim a esperança do hoje e o futuro da manhã. Relembrem-se, não há ventos favoráveis para aqueles que não sabem onde querem chegar.
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8:35. Bom dia pra você, aonde você estiver ligado de nós. E até 6:30 nós vai estar aqui de Lintana Viola. Tio Carreiro e Pardinho. Linda viagem.

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1: Olha a hora, 4h38. Barreirito, onde tá o meus passos?
2: Eu não saberia dizer, mas em nome de Deus, eu agradeço e peço que cada fã, cada amigo, cada irmão, que dê um passo por mim, porque eu não sei onde estão os meus passos.

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1: Olha a hora, 4h42. Campanha Cuiabano.

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1: Olha a hora, 4h44. O dinheiro compra tudo. Chitãozinho e Xororó.

0: 7h47! Já nós volta. Mandar um abraço pra Reginaldo Encanador. Já tá ligado? Segura aí que eu volto já.
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4: Olha a hora! Agora 5 horas no pau, lavanda que passarinho que não deve nada a ninguém, hora dessa tá no mundo, nós é nós, Licurieco, que escreveu, não leu, pau comeu. 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

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Agora 5h05. 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
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Agora 5h14, 5h14. Levanta que passarinho que não deve dar a ninguém. Hora dessa tá no mundo. Nós é nós, licuri é coco. Escreveu, não leu, palco meu. Levanta que tá na hora. Tá pensando que é cedo, é? Fica aí, caçando negócio de cedo. Agora 5h14, 5h14. 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

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Agora 5h15. Mandar um abraço pra Damiana, prosa ruim. Pra Regi lá do restaurante no Centro Comercial. Já tá lá.

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1: Olha a hora, 5h20, galopeira. Mandar um abraço pra galopeira lá em Itajubá, tá ligado também. Abraço pra João Aragão e pra véi também. Juarez da bicicleta, tá ligado.

Agora 5:24, 5:24, mandar um abraço pra Clarice do Mingau, tá ligada? Também mandar um abraço pra esse povo bom lá do Japimirim, mandar um abraço pra Nildo do Geladinho, que tá ligado também. 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

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Mandar um abraço pro grupo Manhã Sertaneja, mandar um abraço pra Jair, pra Jailda, e ela que tava detida, o celular tava confinado, apareceu agora, Rita do Cambute. 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
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Agora 5:33, 5:33. Levanta que tá na hora. 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Agora 5:33, até 6:30 nós vai estar aqui de Lintana Viola, no oferecimento também do LX Pegador. 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
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Agora 5:38, 5:38. Levanta que passarinho que não deve dar a ninguém. Hora dessa tá no mundo. 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

0: 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Depois nós vamos lá pro Parque do Raquel do Japimirim.
1: Olha a fila, pessoal.
0: Bora chegar cedo, viu? Pra nós sair cedo, que é pra nós curtir a festa, viu? É. Já viu, você reclama que a cavalogada não sai no horário, mas se vocês não chegam cedo, bora chegar cedo, pra sair cedo, pra curtir a festa, viu? E lá vai ter Reinaldo Nunes e Carol Souza e Adriano Rios. Agora 5h40. Mandar um abraço pra Denise lá em Itagi, Manaíl de Cecília, Edivaldo Requeijão, André do Sargado. Tá todo mundo ligado, eu acho, né? Denise fica falando. Paulo Sardinha também tá ligado. E um abraço pra Robertinho.

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1: Olha a hora! 5h44, a decadência do homem, Daniel e Samuel, aí pra João Aragão. Valeu!

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1: Vai a hora! Lavanda que tá na hora! Mandar um abraço pra Gilmar, do LX Pegador. Já tá na batalha já, viu? Bora, viu, Gilmar? Abraço pra Fábio lá no Rio de Janeiro.

0: tem coisa.
1: É, Musgão! Daniel Samuel! Parece, mas não é! Agora é 5 horas 50 minutos, 5:50. Mandar um abraço pra barriga. Lá de Maria Viúva, tá ligado? Obrigado pelo carinho da audiência. Agora 5 horas 25, 5:50. Levanta que passarinho que não deve nada a ninguém. Uma hora dessa tá no mundo. 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Aí, final de semana, você quer dar uma folguinha pra mulher? Faz igual eu. Peguei logo, foi 4, sábado. Ah, fica aí panguando. 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Mandar um abraço para a Miro da Kombi. Também tá ligado. Obrigado pelo carinho da audiência. É, Miro da Kombi, tá ligado. 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Mandar um abraço para Telmo Xirunguinha da Bregadeira, lá no Paraná, tá ligado? 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
1: 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Mandar um abraço para Vamberto, tá ligado? 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Doutor Antônio Cafezeiro agradece a preferência. 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Agora 6:05, 6:05, levanta que passarinho que não deve nada a ninguém, uma hora dessa tá no mundo, nós é nós, Licuri é cor que escreveu, não leu, palco meu.

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0: Agora 6:09, bora com o Ludo Gero e o Disquite de Felomena.
3: Silêncio, que chegou a autoridade. É,
4: pois é. Senhores, como autoridade máxima aqui da comarca de Quipapá, eu quero ouvir as razões da senhora Filomena Florentina Cruz, esposa do coronel Ludogero Cruz, contra o seu marido. Que fale, dona Filomena.
5: Peraí, excelência, eu preciso falar primeiro e explicar.
6: O doutor já disse que era eu primeiro.
5: Mas, Filomena, tu sabe que eu...
6: Não me interessa nada pro que eu...
4: Um momento. Assim não é possível. Fale um de cada vez, que senão vai virar bagunça isso aqui. Dona Filomena, fale.
6: Oi? Ah, pois, doutor, o caos é o seguinte. Eu passei 2 semanas passeando nas Europa. Enquanto eu tava nas Europa...
5: Tá vendo, doutor? Ela saiu daqui pra ir pra Portugal e pra Espanha. E agora chega dizendo que tava nas Europa. Olha aí.
4: Ah, mas, ô, coronel, eu acho que isso é a mesma coisa. Mas prossiga, dona Filomena, prossiga.
6: Ah, pois bem... Quando eu a regressei de volta, não sabe? Ludogero não foi nem no aeroporto me receber. E quando eu cheguei na fazenda, encrontei ele na rede velha, se abalançando que nem ligou.
4: Coronel Ludogero, o senhor estava dormindo no momento?
5: Acordado, doutor, e eu durmo.
4: Coronel, por que é que então o senhor recebeu friamente a sua esposa?
5: Doutor, coronel, eu me levantei da rede velha e dei um beijo nas afácias dela.
6: Antônio, por que é que tu me deste um beijo tão frio?
5: Foi porque eu tinha acabado de chupar 2 picolés de morango, tio.
4: Silêncio, silêncio. Coronel Ludogero, depois que ela veio da Europa... O senhor, por acaso, notou alguma diferença nela?
5: Uma diferença total. Filomena só queria comer creme de chantilly, patê de foie, estrogonofe, roscronofrofre, riscrifrifris, tudo comida europeia, doutor.
6: Mas que claro, se é tudo comida gostosa que eu queria.
5: É, mas antes tu só comia cuscuz, sarrapuz, sarapaté, buchada e bagre de jaca.
4: Coronel Ludogero, fora disso, o senhor notou mais alguma diferença nela?
5: Filomena, quando saiu para a Europa, o vestido dela, doutor, ia no mocotó. Não usava batom e o cabelo tinha um cocó atrás. Quando voltou, foi com a boca vermelha, pestana de nylon, peruca loura e de mini saia, doutor.
6: Mas, meu velho, mas se era tudo moda de Paris...
5: Moda o quê, velha? Cê vergonha!
6: Cê vergonha é você!
5: Tu parecia mais o estandarte da troça do cachorro do homem do miúdo. E agora o pior, doutor, é que ela trouxe um perfume francês que queria me desmoralizar, doutor.
6: Olha aqui, doutor, o perfume que eu trouxe foi Cabochá.
4: Ah, conheço. Conheço o Cabochá, muito bom.
5: É, muito bom pros outros. Mas a mulher de um coronel não pode usar um perfume de um cabo qualquer. Começa com Cabochá, vai pra Cabo Lau, vai pra Cabarino, vai Cabo Cabagota Serena
6: e... Cala tua boca, homem, oxê! Olha aqui, me disseram que era de um grande perfumista europeu.
5: Eu sei, mas antes tu só usava perfume do mato, loção de feira e pó de arroz Drolli.
4: Bem, bem, bem, deixemos de lado esses pormenores que não interessam a lei e vamos ao miolo da coisa. A que ponto os senhores querem chegar com essa desavença?
6: Doutor, já que Ludoger tocou fogo na minha peruca, rasgou a minha mini saia e derramou meu perfume todo...
4: Mas, coronel, o senhor derramou um perfume francês, coronel?
5: Derramei todinho em riba de um bode velho fedorento lá na fazenda. E o pior foi que quando se ajuntou o fedor do bode com o cheiro do perfume, o bode morreu enturido.
6: Ah, pois bem, doutor. Já que Ludoger não se ri mais pra mim e nem me chama mais pra nós se abalançar na rede véia, eu acho que nós devemos pedir o divórcio.
4: Coronel, o senhor também pretende o divórcio?
5: Doutor, eu sendo um homem velho de cabelo branco na venta e um coronel respeitado... Que é isso, pelo menos afrouxasse, pô. Que é que tu tem, hein, mulher? Diz.
6: Eu tô tão arrependida.
5: Ô, homem. E tu não dissesse ao doutor que queria se divorciar dele, homem?
6: Ah, pois é, eu disse isso, mas eu te digo. Eu me apartando de tu, Ludo. Eu não vou aguentar viver sozinha, não.
4: Ah, dona Filomena, tenha calma. Eu quero lembrar a senhora uma coisa. Desde que haja o desquite, a senhora pode casar com outro lá no Uruguai.
5: E o que é que há, doutor? Vossa insolência quer botar areia no negócio, é? Filomena já desistiu da apartação. Eu também não vou soltar no mundo uma coisinha fofinha dessa. Não é, minha velha?
6: É sim, meu Ludrugozinho.
5: Hein, Filomena voltou às camaradagens, olha. Vamos pra casa, minha candonguinha.
6: Vamos sim, meu Ludruguguinho.
5: Oi, meu velho. Adeus, doutor.
6: Doutor, adeus, vice.
5: Minha velha.
6: Ai, oi. Vamos embora de festa, meu velho.
5: Vamos
6: embora, meu velho. Vamos embora, meu velho.
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0: Olha a hora! 6h16. Mandar um abraço pra Lani. E vivo e todo lado de Cajazeira. Tá ligado? Quem tá mandando é Erinaldo.

0: Aí a hora! 6h18! Amor e amizade! Essa vai pra Yuto Gospel, que foi fazer queixa Robin, que eu não tô mandando alô pra ele, nem tocando a cantiga dele. Aí, Yuto Gospel, mandar um abraço pra... Ok. Ismael lá no ACM e Larissa, a mulher dele.
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Aí, Ailton, não lhe devo mais nada, viu, seu Ailton Gosto? Você foi fazer queixa pra Robin, Robin mandou o vídeo. É coisa. Agora 6:22, 6:22, até 6:30, nós vai estar aqui no oferecimento da Constru Casa Material para Construção. 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Marilene, a fazendeira, tá ligada. 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

0: 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Agora 6:29, 6:29. Lavanta que passarem que não deve dar a ninguém. 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
0: Agora 6:29.
2: Ô, Vexói, tu não vai ler o WhatsApp, não?
0: Agora mesmo. Bora pro Zap Zap. Bora que hoje é aniversário de Dona Senhora na Batateira, a mãe de Nildo, do Carajé. Aniversário também de Dominga, a popular mocinha. Aniversário de Leandro Vaqueiro. Aniversário de Grilo, do Bezerro. Aniversário de Marcinha, de mocinha, a mulher de Vladimir. Aniversário também de Heleno, o homem de Marineide, na fazenda Água Branca. Aniversário também a esposa de Jailton, o Gia, lá no Japerim. Aniversário de Alessandro Popular Xim, lá em Itajubá. Aniversário de Dayana, a filha de Marineide, na Legião de Maria, na comunidade de Santa Luzia. Aniversário de João Pé de Cinza, hoje tem, lá na casa de João Pé de Cinza. Parabéns, João Pé de Cinza, potência. Também dia de Irmã Dulce, quinta-feira de paz, Joel, caçador de onça. Tá valendo? Tá valendo. Abraço pra todo mundo, abraço pra Zé Paulo, também tá ligado. Vai correr, Zé Paulo, cuidado, viu, pra não tropeçar. Mandar um abraço pra todo o pessoal que tá ligado lá na Iquara. Pra Dadá, quem tá mandando é Vivido Sargado, a Capianga Ré lá de Iquara, apareceu. E mandar um abraço pra Zé do Lanche, pra Jurande, também tá ligado. E Marinês, lá de... Como é o nome do lugar? Esqueci. Um abraço pra Marinês. Eu esqueci o nome de onde é que ela mora. Você quer lá? Firmino Alves, lembrei agora. Lá de Firmino Alves, Marinês tá ligado. Um abraço pra todo mundo. Obrigado pelo carinho da audiência. Amanhã, 4:30, nós volta, se Jesus permitir. Um abraço pra tu e tchau.
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0: 10h40, quinta-feira, 13 de agosto, ano 2026. Começando agora, aqui na 91, mais uma edição do programa Hora da Verdade. Fique ligado e confira os principais destaques do programa de hoje. Homem é encontrado morto com marcas de tiros na zona rural de Manuel Vitorino. E você vai conferir também, programa Rota Universitária garante transporte gratuito para mais de 500 estudantes em Ipiaú. E tem mais no programa de hoje. Ciclista morre após colidir com caminhão na BR-116 em Vitória da Conquista. Homem em situação de rua é agredido com golpes de madeira após briga no Oeste Baiano. Investigação aponta possível envolvimento de facção no caso das três adolescentes desaparecidas em Eunápolis. Em Itacaré, advogado investigado por estupro contra mulher uruguaia é preso. Essas e outras em destaque a partir de agora no programa A Hora da Verdade.
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0: Beleza, meu povo? Cheguei. 6h43 agora, 6h43. Vexole, bom dia!
1: Bora, bom dia, bora trabalhar! Avia que hoje eu tô com coragem, que amanhã é sexta-feira. Bora trabalhar pra não dar trabalho à polícia. Acorda pra cuspir, que o dia hoje é grande, viu?
0: Bora então com a previsão do tempo que o pernambucano baiano tá lá ouvindo a gente. Ontem ele passou batido, que ontem a gente não botou e ele não ouviu e acabou que passou.
1: Bora! Bora, porque a probabilidade pra chuva hoje é só 9%.
0: Hoje não.
1: Hoje a probabilidade é 9%.
0: Não é?
1: Ah, oh. A probabilidade pra chuva, mas a humidade.
0: Hoje não pra chuva.
1: 90%. Eu falei onde? O vento tá no corrimento de 3 km por hora. Mas a temperatura para hoje, 19 graus centígrados. Prepare que o sol vai ser de rachar. 19 graus centígrados, o sol de rachar, mas o frio vai cair. E a probabilidade para chuva, não, eu falei ontem, que pode chover ontem, eu falei?
0: Pode chover.
1: Pode chover, podia chover.
0: Choveu.
1: 9, ontem foi 10, hoje é 9. Já baixou um tiquinho.
0: Ontem cheguei e tava chovendo, hoje não tá chovendo,
1: então
0: não vai chover. 6h45, vamos começar logo com ele hoje, né? Porque senão, daqui a pouco ele some de novo aí, já foi, viu? Joelso Passos, bom dia!
2: Marcelo, meu líder, meu amigo Chole, Neide, Deus é de iluminar e abençoar o nosso dia, meus irmãos. Hoje é dia 13, hoje é dia de Zagalo, hoje é dia de Lula. E hoje é aniversário de Dona Senhora da Batateira, a mãe de Nildo do Acarajé. Hoje é aniversário de Domingas, a popular mocinha, Leandro Vaqueiro. Meu amigo Grilo do Bezerro, esse é o pai de Ninhada, viu? Mocinha, que é a esposa do meu amigo Valdemir. Heleno, que é o esposo de Marineide, né? Na Fazenda Água Branca. Hoje é aniversário da esposa de Gia, meu amigo Jailton, Gia aí no Japumirim, aquele que trabalhou muito tempo com o Duque Som. Tem um vozeirão retado. Hoje é aniversário de Alessandro. Alessandro é o popular Xiinha em Itajibá. Alô, Xiinha, parabéns, meu nego. Daiana, que é a filha de Marineide na Legião de Maria, né, na comunidade do Santa Luzia. Hoje é aniversário, Marcelo, de João Pé de Cinzas. Hoje é dia de Santa Dulce, a rainha dos pobres, né? Essa é sim, verdadeira. Um abraço, Marcelo, um abraço, Chole, Neide, Deus ilumine e abençoe vocês, muito obrigado por tudo. E hoje é dia de cafezeiro, né? E agora eu tô seguindo aqui, meu filho, vou pra cidade de Condado de Itaquitinga, Aliança, bem pertinho de Goiânia, onde fabrica touro. Bom dia, bom dia, bom dia.
0: Essas três aí é nova, viu?
1: Faz touro?
0: Faz touro.
1: Touro?
0: É. Essas três aí são novas, viu? Ele não falou essas três cidades, não. Ó, Sônia, pra onde já tá indo lá, ó. O negócio aí, ó. Cadê a cidade?
3: Muito bom dia.
0: Hoje cadê? Na área de cima.
2: Marcelo,
0: cadê
2: ele? Meu líder. Marcelo, de João Pé de Cinzas. Hoje é dia de Santa
0: Não, coloca Dulce. No finalzinho já. Já no finalzinho
2: Rainha
0: já.
2: Dos pobres.
0: Onde é que ele vai hoje? Onde é que ele vai?
2: Vou pra cidade de Condado de Itaquitinga, Aliança. Bem pertinho de Goiânia. Onde fabrica touro.
0: Aliança.
2: Bom dia, bom dia, bom dia.
0: Tá, tu já tá engarrachado aqui, Jô. Esse negócio de aliança, sai de baixo.
1: É, esse cara funcionando mesmo.
0: Deixa ele. Joel, Joel, já te falei, viu? Bora falar com Dona Paula. 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Bom dia.
4: 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Cheiro no seu coração e vem comigo.
0: Valeu, dona Paula! 6h49 na Bahia. 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
0: 6h51, nota de falecimento. Filhos Helenilda, eu Natália, eu Nayara, Ito do Correio e Cleia. Genros, nora, netos e bisnetos. É com muito com profundo pesar que comunicamos o falecimento de Eugênio Medeiros Rodrigues, ocorrido ontem, quarta-feira, dia 12 de agosto, em Jequié. O velório está sendo realizado na loja maçônica, localizada em frente à Prefeitura Municipal. O sepultamento será hoje, dia 13 de agosto, às 10 horas e 30 minutos, no cemitério local. É com pesar que comunicamos o falecimento de Eugênio Medeiros Rodrigues.
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0: Para 6h52 agora, mandar um abraço aqui para minha amiga Cleia. Nossos sentimentos, viu, Cleia? Que Deus possa te confortar neste momento difícil. Minha amiga Cléa, que trabalha aí na Secretaria de Educação do município de Piauí, pelo falecimento do seu pai ocorrido ontem. O sepultamento vai ser hoje às 10 horas e 30 minutos no cemitério local. Meus sentimentos a todos os familiares, a Ito também dos Correios, a todos vocês aí, os meus sinceros sentimentos. 6 horas e 53 minutos, 6h53, deixa eu mandar um abraço aqui para Edu Santos, que está ouvindo a gente. tá ligado no programa A Hora da Verdade. Valeu, Edu, um abraço pra você. Marilene, lá na Fazenda Abicina, também tá acompanhando o programa A Hora da Verdade. Obrigado, Marilene, obrigado, Marilene. 6:53, mandar um abraço pra Joel, seu irmão de Zé Carlos aqui da rua aqui. Um abraço, obrigado pela sintonia, viu? Sempre sintonizado, viu? Manuel, o irmão de Pingo, Dona Valdice lá em Palmeirinha, povo bom de Palmeirinha. Manda um abraço pra Vivi, Vivi do Salgado. Um abraço, Vivi. Manda um abraço pra Ana, viu? A mãe de Lude.
7: Ana ficou
0: com ciúme. Se dia falar na hora de fazer queixa. Que eu mandei um abraço aqui pra Nádia lá da Proto Jaqueira. Ela disse: uma pessoa que você conheceu agora, você já mandou alô. E eu que você conhece a vida toda e não manda.
7: É coisa, hein?
0: Tu sabe o que aconteceu? Eu vou falar aqui porque eu já contei pra Lude pessoalmente. É, o aniversário da filha dela, de Lude, a filha de Ana, o aniversário da filha, Ana só ficou sabendo porque ela passou aqui na lanchonete do saudoso Isaac. E aí o pessoal da lanchonete falou assim: ó, oh, o reparamento tua filha, né? Marcelo falou lá no rádio.
7: E ela nem sabia.
0: Não sabia? É, tá vendo, Lude? Ela nem sabia do teu aniversário. Eu que lembrei. Joelson falou aqui, aí eu lembrei. Aí só assim que ela ficou sabendo, viu? Aí depois eu falei: vou falar com ela. Não fala não, não fala não. Eu já falei com ela, viu? Pessoalmente, fique tranquila.
7: É mesmo, né?
0: Quem?
7: A da... do Xodó.
0: Quem é? Marinês? Hã? Não, deixa a Marinês quieto, pelo amor de Deus. Não bole com o Marinês, não. Não bole não, não bole não, não bole não. Esse dia o filho dela chegou perguntando: e aí, tu tá sabendo de Marinês? Eu falei: não quero saber de nada. O filho dela que tava falando, tá ali do Danilo, viu?
7: Fica quieto.
0: É, gás da própria dele, graças a Deus, tem um tempo também que eu não vejo. Graças
7: sumiu
0: a Deus.
7: Também,
0: graças a Deus. Porque gás tem umas histórias de Marinês escambrosa aí, viu? Que ele fica falando pra gente. Um abraço também aqui pra o pessoal que está ouvindo a gente lá em Hidário Meira. Meu amigo Dan da Guarda, Dona Vilma e Milena. Manda um abraço lá. A gente fala Dan da Guarda e manda um abraço pra mãe dele, Dona Lourdes, no Aloysio Conrado, a esposa do seu Manuel. Ô, oh, rapaz, como é o nome da senhorinha que mora aqui na... Ô, oh, rapaz, a mãe dela falou ontem que falou pra ela ir comprar a pomada de São Caetano. Aí disse: olha, você só vai comprar e só compra se for na loja do menino da FM. Se não for, não vai. Menino velho
7: desse.
0: É. É um menino velho já, né? Mas tá bom, tá bom.
7: Ah, vou.
0: Eu vou? De quem? Ah, é dos de Rodolfo. Pois é. É. Nildes, lá no Pau d'Arco, obrigado pela audiência. Falando em Rodolfo, já vi mais um menino aí. Tá virado, não estopou, viu? Márcio, lá da empresa RD, o pessoal da mina, meu povo da mina! O problema de vocês, sabe o que é? É que é muito afoito. Que dá liberação pra vocês ouvirem o programa, aí fica afoito, vira uma febre. Diz que essa mina é uma febre com esse programa Hora da Verdade, aí depois vem o corte. Aí já corta tudo, ninguém vai ouvir nada. Ó, oh, todo mundo tranquilo, viu? Meu amigo Sérgio, de Gildália, lá de Dário Meira. Alô, Sérgio! Natália e Gileno, lá no Bom Sem Farinha. Meu amigo Peu cantou. Ó, Peu aí, ó. Dona Rosa, um abraço, Dona Rosa. Alô, Peu! Tem Joselita, a de Teixeira de Freitas. Acho que já partiu pra lá, pra Teixeira de Freitas. Mas quando vem aqui, já sabe, né? Tem que dar uma passadinha lá na Casa dos Temperos. Alessandra, a neta de Quezinha também, e seu Miguel no Gil da Fonseca em Itajibá. Itajibá amanhã é feriado, viu, Rosana? É feriado em Itajibá e no Japumerim.
7: E aí, dá tempo de pegar fogo ainda, viu?
0: Dá, Rosana? Tempo, viu? Dona Cecília, lá em Palmeirinha, obrigado pelo carinho e pela audiência. Dona Cecília tá ouvindo a gente lá em Palmeirinha. Ô, João Pé de Cinza, se for pra tu sair, sai logo, ligeiro. Porque tem umas certas visitas que tá indo pra tua casa aí e é prejuízo se chegar, viu? Viu, Pé de Cinza? Já foi pra escola?
7: Já foi cedo pra lá.
0: Já foi?
7: Mas já tem um lá já.
0: Ô, oh, Jesus.
7: Chegou cedo lá. O encanador.
0: Ô, oh, tem um certo tipo de
7: já visita. Já tava lá.
0: Tem certo tipo
7: de visita. 6:30 já tava lá, da porta de João Pé de Cinza.
0: É, e tem aquele que chega de manhã cedo, né?
7: Esse
0: misericórdia, viu? Deixa eu mandar um abraço pra Dona Eurides e seu Juscelio, lá na Avenida Pensilvânia. Dona Ana, no Aloysio Conrado, a mãe do Grelo, o que trabalha no Mar de Marca ali, viu? Dona Ana, um abraço, viu? Obrigado pelo carinho e pela sintonia. É tanta gente ouvindo esse programa. Dona Helena, na Itapajipe. Lembra de Helena? Helena. Lindoval, lá no Pau d'Arco, Dona Elisângela, sua esposa, também não perde o programa. É todo santo dia. JR, lá na mina também, ó, o povo da mina aparecendo. tá ouvindo a gente. Raimundo e a Denise lá no Buri. Obrigado pelo carinho, pela audiência. Sempre sintonizado. Eita, povo bom. Eliana, Rua Amazonas. Lá no Sítio Pica-Pau, Pau d'Arca, na região ali. Rua Amazonas. Ali é Rua Amazonas, Rua Pará, Tocantins.
7: Vai de rua.
0: É, tá, você viaja ali pelo Brasil todo ali no Pau d'Arco, viu? Entra numa rua, você tá no estado, entra em outra rua, já tá em outra e assim vai. 6h58, Antônio Cafezeiro. O homem do Laboratório Controle tá por aqui, tá na área já, viu? Bom dia, Cafezeiro.
8: Bom dia, Marcelo. Bom dia, Chole. Bom dia, ouvintes da Ipiaú FM. Estamos aqui para falar sobre mais um assunto envolvendo saúde aqui para as pessoas. Tentar explicar de forma fácil os assuntos para as pessoas entenderem, né?
0: É que o linguajar. Porque
8: não adianta chegar aqui e falar difícil e ninguém entender nada, né? Pois é.
0: O cafezeiro do tempo que tu anda aqui, é que cafezeiro, gente, é o homem que conhece. É o, como diz Chole, é o letrado. Homem é letrado. Ele conhece tudo aí da forma técnica. Mas cafezeiro, desde quando aqui chegou, ele sempre traz os nomes do nosso dia a dia. Traz o nome científico e traz do dia a dia. Por exemplo, que eu não esqueço, quando ele falou da famosa dor nos quartos. Desde outrora a gente sabe da dor nos quartos. É. Mas o nome científico, todo mundo sabe? Se você fala pra pessoa, não, vai me xingar, tá me xingando, então deixa eu falar. Então, tem que ter esse linguajar mesmo, pra falar com o povo. A gente, fala, a gente costuma dizer que nosso programa...
8: as pessoas entenderem,
0: exato,
8: né?
0: É mais fácil.
8: É isso aí. E eu queria mandar um abraço hoje, você falou aí do pessoal da mina, pro meu amigo e irmão Gilberg. Ele é ouvinte do programa, né? E sempre que possível, que dá para ele assistir o nosso programa, ele assiste. Gil, um abraço, meu irmão, para você. Um abraço pra Eliana também, esposa dele, que trabalha lá no laboratório, você conhece, Chole conhece, né? E Eliana é aquela moça branquinha, simpática, que fica na frente do laboratório recebendo as pessoas.
0: Sei, sei quem é.
8: Com
0: sei
8: um sorriso de manhã cedo.
0: Cedo!
8: É. A pessoa chega lá morrendo de medo porque vai colher sangue, com fome.
0: Lá tá bem tratado. Lá quando você chega lá, você esquece.
8: Eliana deixa você completamente à vontade no laboratório.
0: Tem umas lá que parece que tem um amor por mim. Nunca vi um negócio desse. Que eu pisar, vem Marcelo, vem. Eu falei, eu não vim fazer nada aqui. Esse dia foi sério. Esse dia eu passei, eu falei, rapaz, não tô fazendo nada agora. Já que eu tô aqui, vou tomar um café no controle. Eu sabia que ela tinha café. Quando eu cheguei, a de Barra do Rocha, quando dela?
8: É, Denise.
0: Que é
8: de
0: Barra do Rocha, né?
8: Denise.
0: Denise, ela, pode vir, pode vir. Eu falei, pra onde? Eu falei, sai de baixo, rapaz, oxi.
8: É, as pessoas ficam achando que você não pega a fila, mas você pega.
0: Eu pego,
8: é porque
0: pego.
8: Você faz o pré-atendimento no dia
0: eu
8: anterior à tarde.
0: Fica lá, tu é doido.
8: Não é?
0: Rapaz, olha, se a pessoa levar hoje, por exemplo, agora, 7 horas, é um horário de pico.
8: Sim.
0: Pico. A pessoa chega com um convênio, por exemplo, vou falar do bom, Planseve. Ei, menino! Se brincar da 8 da manhã ali, mutucando esse Planseve.
8: É.
0: E se der problema na biometria, aí que tu vai ficar mesmo. Eu não, eu vou um dia anterior, à tarde, mais tranquilo,
8: sim,
0: deixo tudo certinho. No outro dia só colher sangue.
8: É.
0: E já foi.
8: E não é furar fila, né?
0: Não, não é furar fila, não. Deixa eu mandar pra outra aqui. E eu. Tô indo táxi. Oxi, é por isso que Chole fala aquele negócio teu, viu? Ô, Tiadinha, a Rosana tá aqui, ó. Bom dia, eu tô ligada. Rosana Cafezeira, ela gosta de um feriado. Ela tava na Magazine Som.
8: Ah, sério.
0: Só que assim, ela mora no Japumirim. Lá é feriado amanhã. Mas ela trabalha em...
8: É. Trabalhar no feriado.
0: É. Né? A do céu que tu chega pra Josenido e fala assim, ô, Josenido, hoje eu queria trabalhar em Itajibá.
7: É, não tem...
0: na loja de Itajibá.
7: Tem ninguém pra tirar folga lá, não?
0: É, no feriado.
8: Bom dia, Rô. Um abraço pra você aí, viu? Sinta-se abraçada e trabalhar é bom.
0: Bom, muito bom mesmo. Agora demais também, né, Chole? Como é que
7: tá? Vai ficar doido.
8: De vez em quando tem que descansar, né?
0: Gajé tá aqui também ligadinho. Ô, Gajé, um abraço, minha potência. Qualquer dia, vou tomar um café, Gajé.
7: Galego do restaurante, da oficina. Lá no ACM também, tá ligado?
0: Resto do restaurante e Galego da Oficina. Vamos falar sobre o que hoje?
8: Marcelo, eu vou falar sobre um assunto...
0: Repara.
8: Foi pedido por um ouvinte do seu programa, né? Ele entrou em contato comigo pelas redes sociais e me pediu para que eu falasse sobre síndrome do pânico.
0: Sim, é, assunto que é, interessante. É,
8: entre os diversos assuntos importantes que nós trazemos aqui, esse é importantíssimo.
0: Síndrome do pânico.
8: É, ele me pediu para falar aqui. eu não falei na semana passada, porque na semana passada eu já estava atendendo a outro pedido que foi feito antes dele me pedir. Então eu disse a ele, ó, na semana que vem eu falo. E aí, conforme o prometido, eu tô aqui para falar sobre a síndrome do pânico.
0: E tá síndrome certo? Do pânico, que é um transtorno de saúde mental, e isso. Se falando nisso, cafezeiro, são muitos assuntos relacionados.
8: Exatamente.
0: E que estão presentes em nosso dia a dia, alguns perceptíveis, outros tantos não. E a gente precisa ter um conhecimento sobre isso.
8: É, nem sempre a pessoa que está passando por esse problema percebe que tem um problema. Entendeu?
0: É aquele famoso fulano que tava aqui dando risada ontem, brincando com a gente, tudo bem.
8: É isso.
0: Você sabe o que tá passando na vida daquela pessoa?
8: Exatamente.
0: O assunto hoje é síndrome do pânico.
8: É. A síndrome do pânico é um transtorno de ansiedade. Tá certo? Então existem diversos transtornos de ansiedade, entre os quais a síndrome do pânico. É um problema que atinge aproximadamente de 6 a 10 milhões de brasileiros. É muita gente. Né? E 280 milhões no mundo todo. É aproximadamente 4% da população. Então, não é uma coisa assim tão rara de acontecer. Estima-se que aproximadamente 90% das pessoas em algum momento da vida tenha um ataque de pânico. Mas isso não quer dizer que 90% da população
0: vai ter.
8: Tenha esse problema, né? Para que fique configurado esse problema, a pessoa precisa ter pelo menos seguidamente durante 4 semanas, né? Um ataque a cada semana e seguido, né, da preocupação muito grande em ter novamente outro ataque. Então a pessoa fica naquela ansiedade, né, com medo de sofrer novamente aquele ataque, né? Aliado a isso, tem também os sintomas físicos que a pessoa sente. Então tem palpitação, tem dor no peito, sudorese excessiva, formigamento na ponta, né, dos membros, nos dedos, dos pés, das mãos.
0: Coração dispara,
8: a pessoa sente dor no peito.
0: Falta de ar.
8: Então...
0: E o medo de morrer, né?
8: Se a pessoa tiver pelo menos 4 desses sintomas, o diagnóstico já está fechado. Geralmente, o diagnóstico é feito por um cardiologista. Porque essa sintomatologia de falta de ar, de dor no peito, a pessoa confunde com um ataque cardíaco. E vai ao cardiologista.
0: Chegando lá.
8: Que, invariavelmente, faz o diagnóstico. Quando não faz, ele já encaminha para o psiquiatra ou o psicólogo para que o diagnóstico seja feito, né, por esse profissional que trabalha especificamente com esse assunto. Mas 99% das vezes quem faz o diagnóstico é o cardiologista. Né? É um sintoma muito comum da pessoa que tem síndrome do pânico, é achar que vai morrer do coração, que está infartando, entendeu? E todos eles, escreva o que eu estou falando, todos eles não acreditam no diagnóstico do médico, que aquilo não é físico, que ele não tem nada, que ele não vai morrer do coração. Ele acha que o médico não está conseguindo fazer o diagnóstico. Ele tem certeza absoluta de que ele vai sofrer um ataque cardíaco.
0: A qualquer momento que ele vai morrer.
8: É.
0: É o medo de morrer que bate, gente.
8: É. Geralmente, Marcelo, os primeiros casos de ataque, né, da síndrome do pânico ocorrem no final da adolescência, início da fase adulta, até os 35 anos de idade. Então,
0: por que nessa idade?
8: A maioria dos casos ocorre com as mulheres. Não existe ainda um consenso sobre o que é que provoca isso. Mas acredita-se que a variação hormonal que as mulheres sofrem...
0: Pode ser uma influência,
8: Exatamente. Predispõe, né? A literatura e as fontes que a gente tem aí, elas são discordantes. Alguns locais dizem que a cada duas mulheres, um homem sofre um ataque de pânico. Então, né, 60% dos casos com as mulheres. Outras literaturas já dizem que é 3 mulheres para cada um homem. Então seria 75% dos casos de síndrome do pânico relacionado a mulheres. E uma, né, das hipóteses, porque não está completamente confirmado isso, seria a variação hormonal que as mulheres sofrem. Então é muito comum, durante a fase sexualmente ativa, né, ocorrer isso. E nos homens também. Depois de uma determinada idade, esses sintomas, eles começam a diminuir, muitas vezes some. Tem pessoas que ficam boas da síndrome do pânico sem precisar de tratamento.
0: Outras.
8: Tá certo? Outras precisam do tratamento. E é importante que se diga isso para as pessoas, que se você tratar, você pode ficar fazendo o uso da medicação e do tratamento de forma contínua, tudo bem, mas você leva uma vida normal, você volta a ter a sua vida normal, porque a grande preocupação das pessoas que têm a síndrome do pânico é achar que não vai ficar bom, que aquilo não tem jeito
0: e que volta a qualquer momento,
8: e que ele deixou de ser humano útil, de ser um ser humano útil, entendeu? Aí advém a depressão, que é o último estágio da síndrome do pânico. E aí, mais realmente, grave, então. É complicado. Mas mesmo a depressão pós-síndrome do pânico, a pessoa fica boa da depressão se fizer o tratamento, se for ao médico. Tá certo, Marcelo?
0: 7:10. Ô, cafezeiro, você sempre falou aqui, alguns ficaram assim, você fazia, todo mundo tem câncer.
8: Uhum, sim.
0: E no que diz no tocante à ansiedade? Porque hoje é que se ouve bem falar, e tu tá trazendo um assunto pertinente aqui. O que é que a gente pode falar de ansiedade em dias atuais?
8: Excelente pergunta. A ansiedade é um mecanismo de defesa do nosso organismo. Ele é extremamente útil.
0: De defesa.
8: Então você ter a ansiedade é bom. Agora, aquela ansiedade controlada, né? Então, é uma forma que o organismo tem de se preparar para alguma adversidade futura. Então, é a forma que o organismo tem de ficar vigilante.
0: Sim.
8: Então, por exemplo, você vai precisar passar em uma determinada localidade que é perigosa, né? Então, aquilo ali já gera uma ansiedade em você. Essa ansiedade faz com que você fique preparado, você fique observando, né, o entorno por onde você está passando, se tem algum movimento suspeito, se não tem, né? Isso daí é uma ansiedade saudável, né? O nosso organismo tem essa capacidade. Só que quando você perde o controle, quando essa ansiedade ela fica exacerbada, que não permite você exercer suas atividades normais, aí ela passa a ser uma patologia. Existem diversos gatilhos que podem provocar isso. Então, traumas emocionais, né? A perda de um ente, crianças que passaram por estresse muito forte, quando chegam na fase adulta, podem desenvolver síndrome do pânico, né? Um desabor financeiro, né? Você passa por uma situação em que você perde a sua condição financeira e você passa por uma dificuldade muito grande na sua vida, nos seus entes queridos, você não pode, né, ter que tirar o filho da escola, e você preza muito a educação do seu filho e você não consegue pagar aquela escola. O seu filho passa num vestibular para uma faculdade particular de medicina e você não pode pagar a faculdade para o filho, né? Você tem aquele sonho seu pessoal e o filho também tem, mas você não pode, né? Então, tudo isso pode ser gatilhos que provoquem essa situação, né? Mas existe o motivo orgânico, O que é que provoca isso, né? Então existem diversas teorias e a mais aceita no momento é um desequilíbrio nos neurotransmissores, né? Nós temos o nosso cérebro, que comanda todo o nosso organismo, e ele tem diversas células chamadas de fibras nervosas. São as células do nosso sistema nervoso. E essas células, elas não ficam ligadas umas às outras, elas ficam próximas, né? Esse local de proximidade entre as células do cérebro é chamado de sinapses. E aí uma célula conversa com a outra através dos neurotransmissores. São citocinas, né? São substâncias produzidas pela célula e elas servem para que as células do nosso cérebro conversem. Ocorrem distúrbios nessas sinapses, principalmente com dois neurotransmissores, a noradrenalina e a serotonina. Então, a serotonina, ela é um regulador do humor e da ansiedade. Então, quando você tem um aumento da recaptação da serotonina, ou seja, a serotonina é jogada na sinapse para uma célula falar com a outra. Mas aí, por algum problema orgânico, essa serotonina, ela é reabsorvida pela célula que a jogou. Entendeu? Então, o que que acontece? A pessoa não vai ter serotonina suficiente para regular de forma a contento o seu humor e a sua ansiedade. Então, você tem uma diminuição. É por isso que é utilizado no tratamento da síndrome do pânico os inibidores da recaptação da serotonina, que é aquilo que eu falei, né? A célula nervosa, ela produz a serotonina, mas ela absorve, ela faz uma recaptação, né? É como se ela enganasse. Não tem aquela brincadeira que a gente faz, que a gente dá a mão para a pessoa apertar. Sim. Na hora que a pessoa vai apertar, puxa, a gente puxa. O neurônio faz isso com o outro neurônio.
0: O que acontece? Tá vendo?
8: Né? Então, isso é uma disfunção. Entendeu? E aí você toma um remédio, um inibidor da recaptação da serotonina. Impede que a própria célula que produziu a serotonina recapte ela de volta. E impeça que a outra célula receba a sinalização, a informação.
0: Ô, cafezinho.
8: Entendeu?
0: Eu vou fazer uma polêmica aqui, que eu sei que vai acontecer, não é intuito, mas vai acontecer. Mas vamos lá. Todos nós, como estamos prestes a ganhar ou fazer algo, tem ansiedade.
8: Sim.
0: Eu já te falei mesmo que, por exemplo, é que tá aqui falando para centenas de milhares de pessoas. Aqui é normal, tô no estúdio fechado com algumas pessoas.
8: Uhum.
0: Mas a partir do momento que eu vou a um palco de festa, por exemplo, apresentar, eu sinto.
8: Sim.
0: Por exemplo, quando tá perto de apresentar uma banda grande, aí eu começo a tossir, a ficar agoniado, isso aqui.
8: Isso.
0: Mas depois passa, relaxa.
8: Essa é a ansiedade natural, natural e saudável.
0: Pronto.
8: É isso.
0: Só que assim, voltados para os dias atuais, como eu disse anteriormente, falam-se que os jovens de hoje, vou usar inclusive os termos que são usados por muitos aí fora. Assim, os jovens de hoje não estão acostumados ao não. Por exemplo, quando querem alguma coisa e de repente não conseguem, e aí acabam dessa ansiedade se enclausurando, se recanteando, ficar entufado, como diz por aí, ficar quieto, por não aceitar ou por não ter conseguido o seu objetivo.
8: Sim.
0: O que é que tem acontecido? Porque assim, a gente fala assim nos dias de hoje, e de pessoas da minha idade para cima, da sua idade, que tinham outro comportamento. O que é que mudou nesse tempo, que não é tão longo,
8: sim,
0: entre uma, aspas, uma velha guarda ou pessoas mais experientes do que os jovens de hoje em dia?
8: É isso, você usou a palavra certa, comportamento. Então isso daí é uma questão comportamental.
0: De cada um.
8: De cada um, né? A educação que a pessoa teve, né? E tudo na vida sofre uma evolução. Então, a educação, ela tem se modificado. Por exemplo, eu fui educado tradicionalmente.
9: Também.
8: No chinelo. E sou uma pessoa extremamente saudável, não sou uma pessoa violenta, não tenho síndrome do pânico, não tenho nada. Não odeio meus pais, muito pelo contrário, eu amo meu pai e minha mãe, a memória deles. Eu sei que eles estão lá perto de Deus. E assim, mas essas práticas, né, dos nossos pais, hoje em dia elas são condenadas, né? Então os pais atuais, eles tentam educar os filhos de uma forma mais evoluída do que nós fomos educados, entendeu? E muitas vezes eles perdem a mão, né? Então acabam sendo muito permissivos. E aí, em vez de criar filhos educados, criam filhos tiranos, né?
9: O Carfezeiro foi em tiranos, viu?
8: Não, mas ocorre. Se você der muito... O ser humano, ele precisa de limites. Ele precisa ser bem educado, mas ele precisa de limites. Se ele não tiver limite, ele vira um tirano. Da mesma forma, se você o educa de forma tirana, se você é muito repressor, você pode criar um tirano, porque aquele é que vai ser o exemplo dele, entendeu, Marcelo? Então, o ser humano, você tem que criar na base da política. Nem pode dar muito, nem pode cortar muito, nem pode ser muito agressivo, nem pode ser muito banana, entendeu? Você tem que ter limites, né?
9: Puxa, esse
8: assunto. Tem que botar tudo na balança, porque senão ocorre a formação daqueles alunos que vão para a sala de aula bater no professor.
9: Exatamente.
8: Aquilo é um absurdo, entendeu? O filho meu não faz aquilo.
9: Ave Maria, tu é doido.
8: Entendeu?
9: Ô, Cavê, eu tô falando isso porque essa semana, foi a semana que estourou um caso aí de uma criança em um avião, se não me engano, no Canadá.
8: Sim.
9: Gente, vou falar isso aqui porque assim, eu tenho buscado informações, mas eu não sou aquele cara que vai abrir o Instagram e o que tiver postado ali eu vou acreditar. Eu vou buscar fontes seguras para variar aquela notícia. Até então não se tem nada falando sobre problemas de saúde com a criança.
8: Sim.
9: Não tem nada de relato sobre isso.
8: Sim.
9: Mas foi um menino

0: acabasse entrando nesse problema sem querer, empresa tendo prejuízo e tudo mais.
1: É. Infelizmente, quem são os responsáveis por isso? São os pais. Eles é que têm que arcar, né, com o problema. Talvez, né, se tiver de arcar de forma pesada, talvez eles se corrijam, né, e passem a procurar. Ah, não consegue educar o filho. Procura um profissional. Entendeu, Marcelo? Procura um profissional. Já que a coisa chegou a esse ponto deles não terem autoridade sobre a criança, procura um profissional.
0: Aí vem a pergunta.
1: Você tem profissional até pra cão, pra pet.
0: Pra adestrar um cachorro, né?
1: Pra adestrar um cachorro. Você não consegue. O cachorro é muito agressivo, o cachorro morde você mesmo, que é o dono. Você procura um profissional que vai lá e adestra o animal, entendeu? Então, o ser humano, da mesma forma, existem profissionais para isso. Você tem que procurar, você precisa de um psicopedagogo, você precisa de uma orientação profissional, entendeu? Agora, se você deixa o barco correr, assuma as consequências, entendeu? Assim que a coisa funciona, outra forma.
0: Você vê que ele, a gente começou num assunto e vai puxando o outro, que tudo tem
1: é
0: ligação.
1: É porque a mente humana é muito complexa.
0: Sabe o que eu tô te falando.
1: É interessante,
0: rapaz,
1: de se discutir aqui o assunto.
0: E aí vem assim, aí vem esse tipo de gente aqui, ó. Bom dia, Marcelo. Cafezeiro não pode ficar no programa de segunda a sexta, não, que um dia só é pouco. Esse daqui é os enviados. E foi que dia? Sexta-feira, semana passada, ele botou aqui, ó. Eu li isso aqui ontem, vou ler de novo, viu, Paulo César? Ele botou aqui, ó. Muito obrigado, Marcelo, pela parceria, eu te amo. E agora, hoje, ó, tá vendo? É assim, vai. Aqui, ó, muda assim, ó, com frequência. Aqui, humor, é isso aqui, ó. Tá vendo? É isso aqui, ó. Mais ou menos. Cafezeiro, e um programa é impossível.
1: Eu não gosto de falar tudo, mas
0: é impossível de falar tudo relacionado à ansiedade.
1: É. Mas eu queria falar mais algumas coisinhas.
0: Sim.
1: É possível?
0: Não, pode falar, claro.
1: É. Viu, Marcelo? Sobre a síndrome do pânico. É, você não pode ficar dizendo para a pessoa, quando ela tem um ataque, ah, você não tem força, você tem que lutar contra isso, porque é uma doença. Entendeu? Ele não consegue realmente. Ele tem a impressão que ele vai perder o controle, que ele vai enlouquecer, ou que ele vai morrer. Ele sente aquilo verdadeiramente. Então você não pode virar para a pessoa e falar, não, você não tem força, você não procura se tratar. Não é assim que funciona, gente. Você tem que ter a maior atenção com a pessoa durante o ataque de pânico. Geralmente, esses ataques, eles acontecem, não tem uma hora marcada, não tem... não são muito longos, no máximo dura uma hora, né? De 15 minutos a uma hora, normalmente 15 a 20 minutos, o ataque de pânico.
0: É o mais comum.
1: É, exatamente. A pessoa pode desenvolver agorafobia, que é medo de locais fechados, elevador, ônibus lotado. A pessoa pode ter um ataque de pânico, entendeu? A pessoa pode sentir dores musculares em decorrência da tensão que ele vive, com medo de ter um novo ataque, né? Isso a gente chama de ansiedade basal. Ele pode ter evitação fóbica nos locais onde ele teve aquela crise. Ele pode ficar com medo de passar por aquele local, achando que foi a localidade que provocou a crise. Entendeu? E se você for ao médico, você vai se tratar e você vai ficar bom, não é? As drogas utilizadas, elas são os antidepressivos e os ansiolíticos. Geralmente os antidepressivos, eles levam tempo para começar a atuar, né? Eles geralmente é um mês a dois meses para que a droga come. Então você tem que tomar continuamente, você não pode parar até que o organismo consiga equilibrar esses neurotransmissores que eu falei no início, né? Das sinapses.
0: Sim.
1: Então a medicação vai controlar o nível desses neurotransmissores. Eu falei dois aqui, viu, gente? Noradrenalina e serotonina, mas tem outro.

0: outros, né, acessórios, auxiliares, que também participam desse desequilíbrio. Mas, basicamente, você tomando, né, os antidepressivos e os ansiolíticos, você resolve o problema. O ansiolítico, muitas vezes, é retirado depois que o antidepressivo começa a atuar, porque ele tem uma atuação rápida, o ansiolítico, né? Então, o médico usa os dois. Usa o antidepressivo e usa o ansiolítico. Na hora que a ação do antidepressivo começa a aparecer, aí o médico vai retirando o ansiolítico. Muitas vezes ele não retira, porque o resultado está tão bom que ele permanece com a medicação. E às vezes ele só fica com ansiolítico, não dá nenhum antidepressivo. A pessoa fica tomando ansiolítico durante um tempo, né?
1: Calmante.
0: Tem pessoas que ficam boas da síndrome do pânico sem tratamento, ocorre também, tá certo? Então, o mais importante de tudo é que você não fuja do principal, que é ir ao médico e fazer o seu tratamento. Você pode desenvolver, ter sua vida normalmente. Porque o que é que acontece? Muitas vezes a pessoa que tem síndrome do pânico, ele acha que ele é um ser humano disfuncional, que ele não vai conseguir mais exercer suas atividades normalmente. E aí ele começa a entrar no processo de autodepreciação, né? Ele acha que ele é um ser humano frágil, que ele não é competente e tal. Não tem nada disso. Você é uma pessoa normal. Você aí que tem síndrome do pânico, que está me ouvindo, você é uma pessoa normal. Vá no seu médico. E o seu problema não é físico, que é outro grande problema da pessoa que tem a síndrome. Ele acha que o problema dele é físico, não é mental. Ele acha que o médico não consegue diagnosticar a doença dele, mas o médico sabe que o seu problema é mental. Você tem que fazer uso da medicação para regular esses neurotransmissores, tá certo? E aí tudo que você sente fisicamente passa, tá certo, gente?
1: Calma aí só um pouquinho. Bom dia, meu amigo Marcelo e querido doutor Cafezeiro. Aqui na escuta, excelente tema de debate. Afinal, educar um ser humano é uma tarefa desafiadora e que, infelizmente, nem todas as famílias estão dispostas a fazê-lo. A busca por ajuda, como indica o doutor, é mesmo imprescindível. Essa aqui tem total autorização para falar sobre educação, porque ela é doutora em educação. Minha amiga doutora, professora Helenilda Brandão.
0: Um abraço, professora. Aqui, ó,
1: vem aí meu novo livro. Celular. Nossa. E infância. Quem vai pagar a conta? Ô professora, me permita. Não tinha uma capa melhor para esse livro do que essa.
0: É.
1: Isso aqui é o dia a dia, viu? Isso aqui é o cotidiano, ó. É. Os meninos hoje, as criancinhas hoje. Rapaz, eu hoje o celular virou uma espécie de babá eletrônica.
0: Obrigado, vítima.
1: Os pais entregam. É a vítima é tu agora, cabelo.
0: Hã? Ele é a próxima vítima.
1: É?
0: É, porque ele é Vasco, eu sou Vitória. É a próxima vítima.
1: Hoje os pais, assim, a criança hoje, se ela pensar em chorar, alguns pais já tomam o celular.
0: É.
1: Aí o menino fica quieto a manhã inteira. E eu tô falando isso com criança de um ano
0: e
1: um ano.
0: E tem a criança que já sabe que faz a chantagem. Eu quero o celular, eu quero o celular.
1: Até conseguir.
0: Até conseguir.
1: Professor, eu já quero ler esse livro. Quando é o lançamento? Me fala aí.
0: Muito gostei também muito da capa.
1: A capa é interessante. Já me conquistou pela capa. Eu sei que o conteúdo é.
0: E a professora é uma produtora ávida. De mês em mês ela está lançando um livro novo.
1: E muito bom que assim.
0: Grande capacidade de produção.
1: Não sei se esse, mas acredito que sim, né, professor? Depois me fala, mas aqui perpassa por muitos depoimentos, né, de casos verídicos, casos que acontecem, e o que estão no dia a dia, e principalmente ela que é, como disse, professora. Cafezeiro, algo mais a acrescentar para a conversa? Quando é bom, o tempo voa, não tem jeito não, já são 7h30 da manhã.
0: Não, é só isso, Marcelo, dizer, mais uma vez, a gente tem que acolher as pessoas que têm esse problema, né, se eu pudesse, eu sabe, pegaria cada pessoa que sofre desse problema e conversaria, dedicaria meu tempo todo, porque são pessoas que merecem a nossa atenção. Mas dizer para eles que, assim, procure o médico que tem tratamento, tá certo? É, você fica bom e vai exercer sua vida normalmente. Seu problema não é físico, essa dor no peito, essa palpitação, tudo isso.
1: Ah, sim.
0: Não é problema físico.
1: Tem um negócio, uma pergunta de Jão aqui, Jão colocou aqui. Isso aqui já é bom para dar um puxão de orelha nele aqui. Que aqui também serve para isso. Cadê? Jão mandou. Cadê, meu Deus? Cadê Jão já sumiu o infeliz aqui, ó. Aí, ó, até isso. Quando precisa falar com aquele infeliz, ele some. Mando aqui, João, lá embaixo. Ele botou, bom dia, Marcelo. Às vezes eu sinto dor embaixo do peito. Incomoda muito. Pode ser isso mesmo? Aí depois ela quer se tu. Tem hora que eu acho que é gases. E tem hora que eu acho que tu deveria procurar um médico. Viu, João? Tem hora que eu acho que tu deveria procurar um médico. É. Tinha vez ele já procurou dois diagnósticos. Pode ser gases. É. Pode ser isso que o cafezinho tá fazendo de ansiedade. Mas pode ser também um infarto.
0: Pode
1: ser um infarto, pois meu filho.
0: Tem que procurar um médico.
1: Viu? Por isso que esse tá com essa cara triste aqui, ó. E disse que esperou o culto de fogo do aniversário. Foi carvão pagado. Carvão molhado, não foi pra lugar nenhum.
0: É isso, procurar um profissional. Né?
1: Esse aqui,
0: quem
1: rapaz.
0: Pode cuidar da sua saúde.
1: Olha, Tiele. Tiele, tá? Não tinha aparecido hoje, Tiele. Você tem moral aqui.
0: Não, semana passada ela apareceu.
1: Foi, depois de muitos anos. Ela disse, bom dia, Marcelo. Já aconteceu comigo uma síndrome do pânico. Tive uma crise de choro e com muita tremedeira. E não conseguia sair do lugar. Meu psiquiatra me aconselhou retornar no local do acontecido com o objetivo de não criar trauma do local, já que eu precisava voltar lá outras vezes por necessidades pessoais e funcionou bem essa tática. Nós podemos controlar essas situações, basta ter força de vontade. E parabéns pelo conhecimento, viu? Eu amo escutar seus assuntos, mesmo não me encaixando neles. Obrigado você pela audiência,
0: Tiele. Minha amiga simpaticíssima, o nome disso aí é terapia cognitivo-comportamental. Então, naquele local onde você sofreu a crise, os psicólogos e os psiquiatras aconselham a você passar pelaquela situação, só que associada a sensações agradáveis, a coisas agradáveis. Porque aí o que acontece? Você vai se desligando daquela lembrança negativa e vai começando a associar, né, aquele local ou aquela situação a um evento agradável. Então é como se você trocasse a emoção negativa por uma emoção positiva. Então isso a gente chama de terapia cognitivo-comportamental. É cognitivo porque você tem que fazer um levantamento do que foi que provocou aquilo. Então é a parte de conhecer o problema, e comportamental é associar aquilo, aquela experiência, com algo agradável, né? E dissociar de algo desagradável. Tá certo, Marcelo?
1: Tem mais um aqui.
0: É mais uma das ferramentas terapêuticas para você tratar a síndrome do pânico.
1: Bom dia, Marcelo. Doutor Cafezeiro está correto em sua linha de pensamento. Lamentavelmente, o Estado brasileiro, com o politicamente correto, tem colaborado bastante para a destruição da educação dos nossos filhos. O padrão de educação atrelado aos princípios cristãos sempre será o melhor caminho. Quem manda mensagem é Marcos Argolo, Marquinhos da Gráfica. Ouço o seu programa todos os dias, mas tu só mandou mensagem no dia de cafezeiro. Então tu tá ouvindo no dia de cafezeiro. Não vem com sua desculpa não, viu, Marquinho?
0: Obrigado, Marquinho. Um abraço, amigo.
1: Valeu, cafezeiro. Até semana que vem, se Deus quiser.
0: Até. 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
3: 7h40, eu nem vou falar muita coisa, porque senão o outro já tá lá, já mandou recado ontem e hoje ele pode falar novamente, né? Então eu só tenho um recadinho rapidinho pra você que tá me ouvindo. Olha, amanhã, sexta-feira, é dia de queixo, olha por aí, de comida baiana, é dia de peixe. E por falar em... isso, é uma muquequinha de peixe. 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Eu vou falar rapidinho, porque senão Paulo César pode reclamar. 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Tá chegando, porque o povo zerou, mas tá chegando amanhã. 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
2: Agora 7h52, bom dia, irmão. Tomando um bom café com farofa de com ovo de galinha caipira.
3: Delícia.
2: Aqui tu já sabe, né? Isso aqui já vai emendar. Aqui eu tô ligado que ele já vai emendar.
3: É hoje
2: amanhã. Marcelo, bom dia. Mande os parabéns para o amor de minha vida, minha mãe Neide Fatel. Capricha na mensagem. Ô Solange, eu até ia pedir ao nosso mensageador oficial mandar mensagem pra sua mãe. Só que o tempo é curto. Não dá.
3: Dá tempo, não.
2: Não dá tempo, não. Mas amanhã ele vai mandar uma mensagem pra sua mãe, viu? Mesmo.
3: Dá vale.
2: Parabéns, viu, dona Neide, hoje. Dona Neide Fatel, parabéns hoje pela passagem do seu aniversário. Agora amanhã me lembre, Solange, que aí o mensageador do programa vai mandar.
3: Vai ter o cumprimento.
2: Da mensagem.
3: O pra cumprimento.
2: Ela, fique tranquilo, que é coisa boa, coisa boa. Neide Pereira tá chegando com as informações policiais. Bom dia!
4: Neide Pereira, a repórter que está onde o fato acontece. O ar que ela respira cheira pólvora. Para ela, medalha de ouro. Para os meliantes, pulseira de prata.
5: Olá, bom dia. Tô chegando. 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Vamos conferindo juntos as informações policiais. Nas informações policiais, vamos começando lá pela cidade de Gongogi. Aliás, Manuel Vitorino, tá? Um jovem de 20 anos foi encontrado morto com marcas de tiros lá na zona rural de Manuel Vitorino. Um jovem de 20 anos foi encontrado morto na manhã de quarta-feira, 12, em uma área próxima a uma fábrica de umbu, às margens da BR-116, no município de Manuel Vitorino, no sudoeste da Bahia. A vítima foi identificada como Maicon Eric Santos Rocha. Natural de Jequié, Maicon residia no distrito de Catingal, pertencente à zona rural de Manuel Vitorino. Segundo informações apuradas, o corpo apresentava 3 marcas de tiros que teriam sido efetuadas com uma pistola calibre 380. Após serem acionados, policiais militares se deslocaram até o local e preservaram a área para o trabalho de Departamento de Polícia Técnica, o DPT. A equipe realizou a perícia e, posteriormente, encaminhou o corpo para os procedimentos necessários. Ainda não há informações sobre como o crime ocorreu ou se a vítima vinha sofrendo algum tipo de ameaça. Também não foram divulgados detalhes sobre possíveis suspeitos. A Polícia Civil ficará responsável pela investigação para tentar identificar os autores e esclarecer a motivação do homicídio. Com a morte de Maico, Manuel Vitorino contabiliza 5 homicídios desde o início de 2026. Seguimos com mais informações. Essa aqui é uma informação linda de se ouvir, tá? Comissão aprova direitos para cães e gatos e penas mais duras para maus tratos. Para você que gosta de maltratar os animais, tá aqui, isso aqui é pra você, tá? A Comissão de Constituição e Justiça aprovou quarta-feira, 12, o projeto que institui o Estatuto dos Cães e Gatos, estabelecendo uma série de direitos e medidas de proteção aos animais. A proposta ainda precisa cumprir as demais etapas de tramitação antes de se tornar lei. O projeto de lei número 6.191/2025 reconhece aos cães e gatos direitos relacionados à vida e à integridade física e psíquica. O texto também prevê liberdade de movimentos, acesso adequado à alimentação e água, abrigo, atendimento veterinário, proteção por parte do Estado e possibilidade de defesa judicial. Além dos direitos dos animais, a proposta estabelece deveres e responsabilidades para tutores, sociedade e poder público. O projeto também prevê sanções em situações de maus tratos e outras condutas consideradas prejudiciais ao bem-estar dos cães e gatos. Eu estou indo embora depois dessa notícia perfeita, não é? Estou indo embora e estarei de volta amanhã, se Deus permitir. 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Um abraço. Até amanhã, se Deus quiser.
2: Valeu, Jossi. 8 horas na Bahia. Agradecendo a todos pelo carinho e atenção dispensada. Estaremos de volta amanhã, se Deus assim nos permitir. A todos uma excelente quinta-feira, né? Amanhã é sexta. Sextou amanhã.
6: Mas tem rodada no campeonato de macho da BB, viu?
2: E ontem, dia 12, foi aniversário de Dr. Cícero.
6: Cícero.
2: Da Imagem Diagnóstica. Um forte abraço a todos. Valeu, gente. Beijos. Tchau.

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0: Ok, agora são 8 horas 15 minutos. Bom dia. A partir de então, vamos chegando já com os principais destaques para esta quinta-feira. Já estamos aos 13 dias já do mês de agosto de 2026. Vamos aos destaques. O que acontece em toda a nossa região.
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0: Ok, vamos chegando no programa de hoje. Olha, Lula empata com Flávio, Zema e Caiado no segundo turno, aponta a pesquisa por Dedata. Com apoio do governo, Congresso autoriza gasto de até 7 bilhões acima do teto. Você também que acompanha a nossa programação. Ibiratá e a Prefeitura, através da SEDESC, promove palestra de conscientização pelo fim da violência contra a mulher. Você também ligado aqui à nossa programação. Dia do Evangelho reúne grandes nomes da música gospel em Itamaraty. Nesta sexta e neste sábado, Banco do Brasil reajusta lucro em 3,9 bilhões no segundo trimestre de 2026. Já o piso do magistério 2027 chegará a R$ 5.500, com reajuste estimado em 7,43%. Já também homem de 24 anos é ferido com faca durante tentativa de homicídio em Gongugi. Você ligado ainda no Amarelinho Notícias. É Emanuel Vitorino, jovem de 20 anos, natural de Jequié, é encontrado morto às margens da BR-116. Já o projeto que amplia porte de arma para empresários avança na Câmara e gera debate. Vamos chegando aqui no programa com Reginaldo Silva e a sua participação. A partir de agora, está no ar mais uma edição do Amarelinho Notícias, aqui pelas ondas sonoras da IPIA UFM. A partir de então, vamos chegando. Hoje, claro, dia 13 de agosto de 2026.

0: Ok, são 34 anos, todos os dias lado a lado com você. Mais uma edição do Amarelinho Notícias, aqui pelas ondas sonoras da sua Ipiaú FM. A você ligado, chegue pra cá, porque são muitas informações no programa de hoje. A você ligado, muito bom dia. Valeu na sintonia aí da nossa programação. Pode mandar seu recado através da nossa programação. Você manda seu recado aqui, ó, através do nosso WhatsApp.
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0: Um abraço a você ligado. Olha, a gente já chega para comunicar já em nome dos maiores anunciantes de toda a nossa região. 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Obrigado pelo carinho, valeu pela audiência sempre. 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Qualidade total, né? Um abraço aí a todos vocês, muito obrigado pela audiência. Olha, falar em audiência, um abraço ao pessoal na audiência em algodão. Obrigado a vocês aí, obrigado pela audiência. 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É você ligado aqui em nosso programa. 8:26.
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0: Você que está ligado, acompanha.

0: nosso programa. Muito obrigado pela audiência. Nesse momento estamos aí já com uma temperatura em Piauí de 22 graus. Nesse momento a temperatura em Piauí a 22 graus. Você que está acompanhando, olha a produção de cacau, a venda do cacau convencional a R$ 334. O cacau com a qualidade de certificação está R$ 361 arroba do cacau. Então, se o seu cacau tem uma qualidadezinha melhor, então você que trata melhor, tem o seu cacau, né, para você aí, o preço dá uma mudada, R$ 361. Portanto, aí, você que está ligado no programa, é uma variação entre R$ 350 a R$ 360, dependendo aí a qualidade do seu cacau. 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
0: Um abraço a todo o pessoal aí no Caroba, viu? Muito obrigado aí pela audiência, sempre nos acompanhando. Um abraço a Saulo, toda a equipe, viu? Valeu na sintonia. 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Olha, trazer agora esse recado para você. 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
0: Olha, gente, agora são 8 horas 33 minutos, 8h33. Você pode mandar seu recado e pode participar ao vivo. Houve aí, no município de Birataia, um momento que a prefeitura realizou, e esse momento que a prefeitura realizou levou aí mais dignidade para as mulheres. Um momento realizado aí pela prefeitura de Birataia, levando aí mais dignidade para as mulheres. Por que, Luiz? Que foi realizado aí já através da SEDESC, inclusive a Secretaria de Desenvolvimento Social, que promoveu aí uma palestra de conscientização pelo fim da violência contra a mulher. A Secretaria de Desenvolvimento Social, ela promoveu esse momento importante para o município de Ibirataia, inclusive através da secretária do Social, Luana Figueiredo, e também do prefeito Sandro Futuca, levando aí mais qualidade e dignidade aí para fortalecer aí a esse atendimento às mulheres. Coisa boa, né? É importante esse momento sendo realizado aí para as mulheres de Ibirataia e toda a região, onde foi realizado aí com foco na conscientização e no combate à violência contra a mulher através da Secretaria de Assistência Social. Então, o prefeito Sandro Futuca, inclusive, reforçou o compromisso com a gestão e a proteção e os direitos das mulheres. A programação segue também aí durante essa semana, levando aí mais conscientização para o cuidado e a proteção das mulheres. É importante, então, parabéns aí à Prefeitura de Birataia, à Secretaria do Social do município, realizando aí essa programação do Agosto Lilás, seguindo aí um calendário, e houve inclusive uma caminhada nessa última quarta-feira ontem sobre essa conscientização de proteção às mulheres. Parabéns aí, um abraço a todos envolvidos neste momento, inclusive nosso amigo lá, toda a equipe ligada aí já em nossa programação. Quero mandar um abraço a meu amigo Ícaro, um abraço, Ícaro, meu amigo Rogildo, essa equipe que a gente, através da comunicação, temos também dados informativos para a gente estar levando a informação a toda a população de Ibirataia e toda a nossa região. Inclusive aí, você que nos acompanha, o abastecimento de água realizado aí no distrito de Algodão aí, problema técnico que estava acontecendo, foi solucionado aí após articulação aí entre a Prefeitura de Ibirataia, a Câmara Municipal e a SERB, ou seja, o município de Ibirataia, lá o distrito de Algodão, recebendo aí o abastecimento de água através da Prefeitura de Ibirataia. E você sabia que Algodão oferece uma qualidade de água a toda a sua comunidade aí? É, através da Prefeitura, Algodão não se paga, né, água através da Embasa, ela é mantida através da Prefeitura de Ibirataia, né, toda a equipe da Prefeitura, ela faz o abastecimento já com um tanque reservatório e com toda a instalação levando a água a toda a comunidade de Algodão. Então, parabéns aí à Prefeitura de Ibirataia, né, que leva esse serviço gratuito do uso da água em Algodão no 0800 para os moradores. Parabéns aí ao serviço prestado a toda a comunidade de Algodão. 8:38, 8:38.
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0: Olha, um jovem foi morto e a polícia agora investiga as circunstâncias. É que um jovem de 20 anos de idade, natural de Jequié, ele foi encontrado morto às margens da BR-116 no município de Manuel Vitorino. A vítima, identificada como Maico Eric Santos Rocha, morador de Caitingal, distrito de Manuel Vitorino. Após a localização do corpo, a polícia militar foi acionada e realizou o isolamento da área. Equipe do Departamento de Polícia Técnica estiveram no local para realizar os procedimentos periciais e encaminhar o corpo para exames necessários. As circunstâncias da morte ainda não foram esclarecidas. A Polícia Civil deverá investigar o caso para determinar a causa, a autoria e possível motivação. O caso chamou a atenção de moradores da região e segue sendo apurado pelas autoridades. Então vamos ver aí, acompanhar de perto o que está acontecendo. E a polícia agora investiga o caso. Olha, falando em investigar, há um projeto aí que amplia porte de arma para empresários. E esse projeto, ele avança na Câmara e gera muito debate. Inclusive, a possibilidade de ampliar o direito ao porte de arma para empresários e proprietários de estabelecimentos comerciais voltou a ganhar destaque no Congresso Nacional. A discussão está relacionada ao projeto de lei 5.438 de 2025, que tramitava na Câmara dos Deputados. A proposta, de autoria do deputado Marcos Polo, do PL de Mato Grosso do Sul, prevê a concessão de porte de arma em âmbito nacional para empresários e proprietários de estabelecimentos comerciais que atendam aos requisitos necessários. Entre as exigências estão comprovação da atividade empresarial, além de requerimento relacionado à aptidão psicológica e capacidade técnica. Em junho desse ano, o relator da matéria da Comissão de Segurança Pública e Combate ao Crime, deputado Rodrigo de Zaeli, apresentou parecer favorável ao projeto e à proposta pensada, com um substantivo: o prazo para apresentação de emenda ao substantivo terminou em julho, sem registro de novas medidas. Apesar do avanço na comissão, a medida ainda está em vigor. O projeto continua em tramitação e precisa cumprir as etapas previstas aí no processo legislativo antes de qualquer eventualidade. Inclusive, o tema deve continuar provocando debate no Congresso entre especialistas e entidades de segurança do setor da sociedade. E você que nos ouve aí, o que pensa sobre a proposta para empresários que cumprem os requisitos legais, deve ter armas, ou o que você acha? Inclusive, gente, a proposta estabelece aí, entre outros pontos, porte funcional para integrantes da Guarda Civil Municipal que esteja em serviço e fora dele, além de regras específicas para vigilante durante o trabalho, no deslocamento entre a residência e o local de atuação. Inclusive, a proposta aí reacende a discussão sobre segurança pública, direito à proteção, responsabilidade ao acesso à arma e também os riscos relacionados. Que, na verdade, se a gente for para analisar, hoje, para quem quer uma arma, né? Hoje a criminalidade, a maior facilidade é se adquirir uma arma. Agora, o cidadão de bem, o cidadão, ele pode até ter uma arma. Agora, se caso ele for abordado, a primeira coisa é porte ilegal de arma e prisão, detenção, apreensão de arma. E as grandes vítimas da violência, simplesmente de roubos e assaltos, simplesmente são as empresas, os comércios, lojas, que estão lá, a Deus dará. E aí o cara chega com a arma, o cara vai fazer o quê? Nada, só dizer, leva tudo. Aí, por outro lado, o comerciante armado, pode haver também um perigo, porque, né, ele precisa estar treinado, ele pode tentar sacar uma arma e o bandido ser mais rápido e deflagrar também um tiro nele. Então é uma questão que tem que ser bastante analisado, ver os dois lados da moeda aí, para poder ter uma decisão que é que se vai acontecer. Mas tá aí a proposta, ela já está, né, sendo analisada desde 2025, ela deu uma parada, mas agora reacendeu novamente. E se reacendeu, por quê? Porque assim, retomou demais número de assalto aos estabelecimentos comerciais de todo o Brasil. E essa proposta é de âmbito nacional, ou seja, caso seja aprovada, é para todo o Brasil. Essa proposta, ela está em vigor. Valeu, obrigado aí pela audiência. Olha, você na sintonia, muito obrigado aí, você que acompanha o nosso programa, viu? Valeu. Olha, meu amigo Ícaro Rodrigues, lá de Ibirataia, o cara que comanda a comunicação, inclusive está mandando aqui para mim, que é importante a gente está relatando assim o que chega de bom para os municípios. Por exemplo, ele está mandando aqui agora: a Secretaria Municipal de Saúde, Luiz, participou aí de uma reunião para fortalecer o atendimento às gestantes num pré-natal de alto risco. O encontro reuniu gestores e representantes da Santa Casa e coordenador da saúde da mulher, Bruna Lima. A pauta foi discutida aí com os novos fluxos de regulação para o encaminhamento e acompanhamento de gestantes que precisa de atendimento em urgência e em emergência aí, para dar mais celeridade ao atendimento aos pré-natal e mulheres gestantes que precisam ir de um atendimento em relação à sua gestação com perigos de vida. Então, a Secretaria de Saúde de Ibiratá estará já implantando aí já um atendimento prioritário aí, inclusive para gestantes do município. Parabéns aí, viu? Um abraço. Um abraço a meu amigo Railan, operador Railan Salles, lá na mina. Valeu, Railan. Muito obrigado, viu, Railan? Na sintonia aí do nosso programa. Boa tarde, Boca. Bom dia, bom trabalho. Estamos na escuta. Valeu, tá dado aí o recado. Olha, chega pra cá, porque agora eu quero trazer você através do nosso WhatsApp, onde você participa ao vivo.

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3: Valeu, meu amigo Luiz Marques. Um abraço, Luiz Marques. Inclusive, daqui a pouquinho eu vou trazer vários disparos de arma de fogo são registrados no Camamuzinho durante a noite. Eita! Negócio pegou lá seguro. Já, já. São 8h49. Você ligado aqui no programa, já, já tem a sua participação aqui em nosso WhatsApp. É em nome, claro, Ego 30 Turbo e também do posto Ravilu.
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1: 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Chegando Amarelinho, dando continuidade ao Amarelinho Notícias. É claro, pelas ondas sonoras da Ipiaú FM.

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0: Senhoras e senhores, o nosso bom dia com Jesus, porque ele é o top. O amarelinho agora na sequência da nave Piauí FM. Já já, informações que a Polícia Federal esteve atuando, esteve não, está atuando em nossa região. Daqui a pouquinho eu vou bater um papo com o candidato a deputado estadual Marcel Ollenweger. 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
0: 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Deixa eu mandar um abraço aqui agora para toda a criançada do Espaço Crescer, que está nesse momento acompanhando o rádio jornalismo do Amarelinho pela Ipiaú FM. Criançada, grande abraço tanto a vocês como as professoras que estão nesse momento lá, Luiz Sérgio, ouvindo o programa. Que satisfação ter as nossas crianças do Espaço Crescer ouvindo o Amarelinho, que não desbota nunca, viu? Aproveita aí, criançada, coloca no Instagram, @amarelinhofm, e segue lá, viu? Valeu! É nóis, meus Top Gun! Movimentada a noite em Camamuzinho, ao lado de Ubatã. E com vocês agora, as notícias de caráter policial no Amarelinho desta quinta-feira.
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vários disparos de arma de fogo são registrados em Camamuzinho durante esta madrugada. É isso. Foram ouvidos na noite desta quarta-feira para quinta, no distrito de Camamuzinho, município de Ibirapitanga, ao lado de Ubatã, por volta das 22 horas e 40 minutos, que causaram preocupação aos moradores. Os tiros foram registrados e após a polícia ser acionada, realizou diligências em diferentes pontos da localidade, incluindo o Bairro Novo e a Praça Principal. Misericórdia! Até o momento não há informações sobre feridos, prisões ou a autoria dos disparos. Estamos acompanhando o desenrolar deste episódio.

a Polícia Federal deflagrou hoje de manhã cedinho uma operação na manhã desta quinta-feira, cumprindo mandados de busca e apreensão dos municípios de Itabuna e Ilhéus. As ações mobilizaram equipes e agentes federais em endereços residenciais quanto comerciais. De acordo às informações, a operação também chegou no município de Gongugi e Piauí, Dairo Meira.

A operação que é denominada de Severos investiga um suposto esquema envolvendo contratações públicas. A ação é a segunda fase da operação Pacto Infame, que apura irregularidades que teriam envolvido, inclusive, recursos federais. Ao todo, estão sendo cumpridos 33 mandados de busca e apreensão, expedidos pelo Tribunal Regional Federal da Primeira Região. As diligências acontecem em Gongogi, Itabuna, Ilhéus, Dairumeira, Ipiaú, Ibicaraí, Valença e Eunápolis. Com uma participação de policiais federais e auditores da CGU. De acordo à investigação, a suspeita é da existência de organização criminosa que teria atuado no âmbito da administração municipal, com a possível participação de agentes públicos e particulares. Entre as irregularidades investigadas estão possível direcionamento de processos licitatórios, uso de documentos falsos e simulação de procedimentos administrativos. Também foram determinadas medidas para bloqueio e indisponibilidade de valores, imóveis, veículos, joias, até o limite de 2 milhões de reais.

0: O jovem de 20 anos, natural de Jequié, foi encontrado morto ontem nas proximidades da fábrica de bambu no município de Manuel Vitorino. A vítima, identificada como Maicon Eric Santos Rocha, foi assassinado. As circunstâncias da morte ainda não foram esclarecidas e a Polícia Civil investiga o caso. E para finalizar, projeto que amplia porte de arma para empresários avança na Câmara. Atenção, que nem patinha agora tá perto de pegar uma pistola. A polícia, a possibilidade de ampliar o direito a porte de arma de fogo para empresários e proprietários de estabelecimentos comerciais voltou a ganhar destaque no Congresso Nacional. A discussão está relacionada ao projeto de lei PL 5.438. A proposta de autoria do deputado Marcos Collon, do PL, o homem é da coligação de Bolsonaro, prevê a concessão de porte de arma de fogo no âmbito nacional para empresários e proprietários de estabelecimentos comerciais que atendam aos registros estabelecidos no texto. Olha, esse projeto avançou na Comissão de Segurança Pública e Combate ao Crime Organizado. O deputado Rodrigo Dazaeli, de Mato Grosso, apresentou parecer favorável. O prazo para apresentação às emendas terminou em julho, sem registro de novas emendas. Aí, o que que acontece? Se for aprovado, se a pessoa tiver o comércio, já pode ter o porte de arma. É bem polêmico, né? É bem polêmico. Quer dizer, para o empresário sério, o bom empresário, ótimo. Agora, se um malandro, um bandido, chega ali, abre um MEI, um CNPJzinho, bota um comérciozinho de arara só pra pegar o porte, aí fica como? A não ser que haja uma fiscalização, né? Que esse empresário realmente, né? Mas é bem polêmico isso aí, viu?
1: É, mas haverá fiscalização, acompanhamento psicológico do comerciante pra poder fazer essa liberação.
0: É, né? Esse Luiz sabe é de coisa. Tu vai pegar uma, Luiz? Que tu é comerciante, tu vai pegar uma.
1: Nós precisamos, hein?
0: É, olha,
1: precisamos.
0: Esse Luiz.
1: É pra nossa profissão, precisamos.
0: A nossa profissão já pode.
1: É, a nossa profissão já pode.
0: A nossa profissão é considerada pela lei como profissão de risco. Então já pode. Vamos lá, 9h10. Olha, Luiz Marques, o nosso repórter. O repórter do Amarelinho Notícias entrou em ação aqui. Misericórdia. Misericórdia. Adolescente executada e homem é baleado em sequência de ataques em Jequié. Misericórdia. Gente, uma menina, um adolescente de 17 anos. Isso aqui é de primeiríssima, viu? Isso aqui ninguém tem. 17 anos, foi executada a tiros por volta das 4h20 da madrugada na rua José Barros Meira, no bairro Mandacaru, em Jequié. Policiais militares foram acionados e encontraram a jovem caída em frente à residência. Uma equipe do SAMU esteve no local e constatou o óbito. Segundo informações levantadas pelos policiais, dois homens teriam invadido a residência se passando por policiais. Os suspeitos retiraram a adolescente de dentro do imóvel e efetuaram vários disparos contra ela na porta da casa. A vítima não resistiu aos ferimentos. Cerca de 40 minutos depois, por volta das 5 da manhã, também no bairro Mandacaru, um homem de 47 anos foi baleado. Conforme relato da vítima aos policiais, aproximadamente 3 homens encapuzados usando roupas camufladas invadiram a sua residência e atiraram nele. Por sorte do mesmo, os disparos atingiram a perna esquerda e ele não veio a óbito. O mesmo se escondeu no pátio de uma residência próxima. Os dois casos, em um intervalo de menos de uma hora, estão sendo apurados pelas autoridades policiais. Jequié, que é a terceira cidade mais violenta da Bahia e a quinta cidade mais violenta do Brasil.
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3: Bom dia, Luiz. Bom dia, ouvintes da IPU FM. Alô, Jota Santos, alô, meu amigo Amarelinho. Bom dia, bom dia. Hoje, 13/8, quinta-feira, já está se aproximando o final de semana novamente. Hoje é aniversário de Dona Senhora da Batateira, a mãe de Nildo do Acarajé. Hoje é aniversário de Domingas, a popular mocinha. Leandro Vaqueiro. Hoje é aniversário de Grilo do Bezerro, o pai de Ninhada. Mocinha, que é a esposa do meu amigo Valdemir. Heleno, esposo de Marineide aí na Fazenda Água Branca. Hoje é aniversário da esposa de Gia, do meu amigo Jailton aí no Japomirim. Gia que trabalhou muito com Milton Duxon, o pai do nosso amigo Marley. Alessandro, né? Esse é o popular Xiin. Xiin de Itajibá, trabalha na prefeitura aí. E amanhã é aniversário de Itajibá. Hoje é aniversário de Dayana, a filha de Marineide, na Legião de Maria, aí na comunidade de Santa Luzia. Hoje é aniversário de João Pé de Cinza. Alô, João Pé de Cinza, hoje tem. Chole, disse que vai bater na tua casa hoje. E mais uma vez, dia de Irmã Dulce. Luiz, muito obrigado por tudo, muito obrigado.

0: Amarelinho. J. Santos, um beijo no coração. Hoje eu tô seguindo aqui pra cidade de Goiânia. Goiânia, Pernambuco. Bom dia.
1: A mulher perdeu, rapaz, a identidade. A identidade e o cartão do SUS. Tá preocupado aqui com o documento. Aí tô, mano, tá aí que a galera ainda não achou. Aí ele colocou aí na rádio aí. Vem, por favor. Aí eu tô ainda ali vendo aqui pelo YouTube aqui.
2: Bom dia, amarelinho. Deixa eu te falar, ontem minha filha deu entrada lá no hospital com início de infarto. Não tem uma cama pra deitar, pelo amor de Deus. Tá sentada numa cadeira? Meu Deus do céu, um hospital do estado, gente. Época de governador, a gente não é falando mal, não. Mas os governadores, deputados, têm que se preocupar mais com a saúde do povo. Não é o povo que dá o voto? Meu Deus, tá lá. Não tem uma cama pra deitar. Porque o paciente precisa de uma cama para deitar, pelo amor de Deus.
3: Bom dia, quem fala aqui é Duda do Japumerim. Quero mandar um alô para Helena, para Tina, para Micaela, para Caruza, para Dinha, para Del do Acarajé, para Rick. E para todo mundo que tá ouvindo. Duda do Japumerim, para Camila que tá em São Paulo, para minha irmã que mora em Itagi. Pra Lai, entendeu? Pra Leteiro, pra Tony do Bar, e pra todo mundo que tá ouvindo, e pra Aguinaldo, do Japumerim. Aqui é Duda, do Japumerim, Duda Duda.
4: Bom dia, Luiz Seja, que é Mainara. Eu vim aqui através desse áudio pedir ajuda a vocês por um exame neuro. Já falei, já fui na casa do prefeito, não encontro ele. E eu tô precisando passar pelo neuro. Não tô aguentando nem ficar em pé de tontura. Me ajuda, por gentileza, por favor. Se eu não precisasse de um neuro, eu não tava pedindo.
5: Bom dia, Luiz. Bom dia aos ouvintes da 91 FM. Luiz, veja bem. Só ver aí o pessoal só reclamando sobre a questão da saúde, né? Regulação, que demora demais para poder se sair um exame. E a pessoa fica precisando e o exame demora para sair, tá entendendo? O governador tem que ver isso aí, ó. Se ele tá aí no pleito eleitoral aí deste ano, então tá na hora de dar aí uma melhorada na saúde, entendeu, Luiz? Que é muita reclamação mesmo, tá entendendo? Estou ouvindo aí o Amarelinho Notícia com Luiz. Tô ligado aí no programa, rapaz.
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0: Ok, minha Bahia, de volta com vocês. Vamos bater um papo hoje com Marcel Olenveja. 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Marcel Olenveja, seja bem-vindo ao nosso Espaço Democrático. Bom dia!
1: Bom dia, Amarelinho. Bom dia, Luiz Sérgio. Bom dia a todos que estão nos ouvindo aí em casa, no carro, no bar, né? É um prazer estar
0: na
1: aqui com
0: feira,
1: vocês.
0: Na estrada, feira, na roça.
1: É, na zona rural, que a Amarelinho tem uma audiência estourada.
0: Muitíssimo obrigado pela porte que me comove.
1: É, Amarelinho, preciso lhe dizer que hoje eu estou emocionado. Como eu lhe disse, aqui estou realizando um sonho, está sendo entrevistado com meu querido amigo e colega de infância, Amarelinho.
0: Na qualidade de candidato a deputado, que a gente vai chegar nessa vibe.
1: Você imaginava aí isso, Amarelinho?
0: Não,
1: nem eu.
0: Não. eu não imaginava, não, mas todo aquele que é de bem, que é trabalhador, que é pai de família, tem o direito de se candidatar, porque na verdade a gente precisa na política de homens dessa forma, né? Que sejam pais de família, que tenham a moral ilibada, né? Independentemente de quem seja, que todo mundo tem o direito, né, de postular um cargo e representar a população. Mas vamos lá, eu quero primeiro, e Piauí já lhe conhece porque você é filho da terra. Como você falou, nós fomos colegas de infância, desde a Dom Bosco, né?
1: Verdade.
0: E tivemos, assim, uma amizade de criança mesmo, quando dávamos trabalho à Dona Lúcia e à Dona...
1: É, tia Vandinha.
0: Não, e a sua mãe, que agora...
1: Dona Áurea.
0: Dona Áurea, né? Inclusive, elas duas se uniam muito, né, para controlar a gente naquela época. Tia Áurea uma vez fez umas cartinhas e mandou em secreto, a gente ficou tudo, ó. Né, nunca me esqueço disso, né? Mas porque nós tivemos também infância, era totalmente diferente do agora. Naquela época a gente brincava, naquela época a gente pulava muro, era se esconder, né? Era na porta dos colégios. Às vezes, de vez em quando, armava um pauzinho, mas ali daqui a pouco tava amigo. É diferente do de hoje, né? Que a gente vive aí essa carnificina. Que
1: lamentava, das telas,
0: das telas, né? Hoje se um olhar pro outro e cismar, é bala, é faca, né? Totalmente diferente. E graças a Deus eu posso dizer que eu tive infância. Graças a Deus. Verdade. Mas assim, como essa rádio não está só em Piauí e ela ultrapassa mais de 100 cidades, né? Com a nova potência, enfim, que hoje são 6 quilos, né? De potência. Quem é Marcel Olenveja? Eu quero iniciar lhe deixando esse espaço para que as pessoas conheçam quem é você, meu top.
1: Opa, Amarelinho. Marcel Olenveja, vamos lá, cidadão comum, como todos esses que estão nos ouvindo agora, filho de Dona Áurea, tem uma vida dedicada à educação, filho do meu saudoso pai Egildo Barberino, que muitos conhecem aí, Egildo do Banco do Brasil, Egildo do Esporte, Egildo do Twist, né?
0: Saudade, era um ouvinte assíduo meu pela Rádio Educadora de Piauí.
1: Era um fã seu,
0: muitos
1: assim.
0: Muitos anos ali.
1: Né? Esposo de Carol.
0: Mendoncista que só ele.
1: Um defensor, né?
0: José Mendonça.
1: Ele, na verdade, meu pai é um defensor da política pública, da boa política. né? E José Mendonça contribuiu muito.
0: Revolucionou.
1: Revolucionou.
0: Né? Tanto... Piauí, na verdade, tiveram novos capítulos na história de Zé Mendonça para cá e depois Dona Maria também, que fez um grande governo. Mas Zé Mendonça começou tudo lá atrás.
1: É, né? Começou com José Mendonça, realmente, com um visionário, né? Um visionário, fez uma excelente gestão. E Dona Maria dispensa comentários, né? A maior gestora que Piauí já viu, disparadamente. Não tenho reserva para falar sobre isso, porque sim, comprovado. E você perguntar quem quer que seja, acho que é quase que uma unanimidade. Saiu daqui com 90% de aprovação, né?
0: Depois de dois mandatos consecutivos, né?
1: Então, mandar até um abraço para ela, Dona Maria, Flávia Mendonça, seu José Mendonça também. Família muito querida que está no coração da família piauense, né?
0: Mas prossiga, agora você tinha parado em esposo de Carol.
1: Esposo de Carol, Maria, é minha grande companheira de vida, que a gente importou lá da capital baiana, de Salvador, para trilhar essa jornada junto, é a pessoa, minha confidente.
0: Se apaixonaram lá, não foi?
1: Lá
0: foi na faculdade?
1: Na
0: foi?
1: Faculdade.
0: Você se formou em quê, Marcelo?
1: Eu estudava jornalismo. Me formei em jornalismo, e ela estava estudando turismo na época, e a gente se conheceu... No carro, né? Naquele carrozinho que a gente dividia a gasolina. Eu, ela e mais três colegas dividia a gasolina de motorista. A gente ia e voltava. Foi se conhecendo assim.
0: Aí desse ir e voltar, uma hora grudou.
1: Na primeira saída ali no Rio Vermelho.
0: Né? Jogou o charme.
1: Marcelo não perdeu tempo.
0: Né? Diferenciado. nasceu o...
1: E dessa relação nasceu o nosso fruto, meu grande amor da minha vida, que é Theo. Quero mandar um abração pra ele, tá nos ouvindo, ele canta a música da vinheta do seu programa.
0: Que legal.
1: 13 aninhos agora, já tá um rapaz.
0: Passa rápido, né?
1: Passa muito rápido. Quero mandar um abração pra ele, estão todos nos ouvindo aqui, nesse programa estourado. Né, Amarelinho? Mas como você bem sabe, Amarelinho, as nossas famílias, tanto a minha, antes dos nossos pais, tem raízes profundas, né, aqui em Piauí, aqui na nossa região. Eu tô recebendo até amigos e primos me mandando a árvore genealógica da família. Então a gente está descobrindo a coisa. Eu tinha muito clara a mentalidade do papel que cumpriu meu avô, Walter Hollenberger, assim como a sua família Soares, e o papel que meu avô Walter foi vereador sem salário. Não tinha salário naquela época,
0: não tinha, não.
1: Não tinha salário. E o meu bisa, que foi João Carlos Hollenberger, homenageado ali na também conhecida Praça Brasil, foi um dos pontas de lanças aqui para o processo de emancipação de Piauí, para tornar Piauí livre, independente. Né? A época, quando Piauí era distrito, dependia de Camamu, pertencia a Camamu, os recursos todos iam para lá. E os homens de fibra e coragem da época aqui tiveram que pensar no desenvolvimento da cidade. Foi aí que meu João Carlos Valéves montou no jegue, saiu daqui para Jequié, pegou um trem para Santo Antônio, outro para Salvador com a carta na mão, entregou ao governador da época. Piauí precisa ser livre, precisa se emancipar. E o governador assinou embaixo e Piauí a partir daí se tornou livre. E recentemente meu primo João Correia, filho de Banda Roxa, me mandou a árvore genealógica da família e foi mostrar que a nossa família estava muito além de Piauí e da região do Médio Rio das Contas. Está lá pelo litoral sul, os primeiros prefeitos de Ilhéus e Itabuna também fazem parte da nossa família. Então, é uma história de raízes, de maneiras que a gente aqui ama muito mais quando a gente se sente em casa, né? Então, eu costumo dizer que o amor e a história está totalmente no nosso sangue aqui da nossa região do Médio Rio das Contas, Litoral Sul, Baixo Sul.
0: Profissionalmente atuando na comunicação.
1: A gente se formou em Salvador em jornalismo. E você lembra que na época a gente se formar em Salvador, fomos para o Rio de Janeiro e depois retornamos para Piauí. Retornamos conscientemente para Piauí, para poder ajudar Piauí, ajudar a região a se desenvolver através da comunicação. Eu costumo dizer que a gente colocou o serviço da comunicação, como você também faz muito bem, Amaralinho, para orientar, para prevenir, para salvar vidas. Você lembra que a gente iniciou com o Jornal Informe, né, o Jornal Impresso. Eu, inclusive, quero fazer um grande apelo aqui no seu programa, porque aconteceu uma, não sei se tragédia, mas algo que que eu preciso fazer esse apelo no seu programa. Posso?
0: Sim, claro. Fique à vontade.
1: Você sabe que na época do jornal a gente trilhou um caminho muito bonito de visitar todos os cantinhos da cidade, de estar em contato com todos os problemas da cidade para a gente tentar solucionar. Afinal de contas, o jornalismo tem esse papel, né, de ajudar as pessoas, de solucionar problemas, de potencializar aquilo que a gente tem de bom na cidade. A gente tem inúmeros exemplos disso. Então, eu tenho uma história com esse jornal de pelo menos umas 30 edições de jornal impresso, repleto de conteúdos dessa natureza. É a nossa caminhada. Então, recentemente, e sobretudo agora, a gente foi resgatar essa história desse jornal. Aí lá em casa, inventei de fazer uma obra no início do ano. E aí, tá tudo guardadinho lá. E o pessoal que trabalha comigo foi tirando as coisas de dentro, que ia entrar na reforma. Aí um funcionário meu foi, pegou, achou que aqueles jornais eram coisa velha.
0: Ei, Jesus Cristo.
1: Jogou dentro do fogareiro e tacou fogo, ei, amarelinho. Pô. Foi o mesmo que tacar fogo no meu coração. Eu chorei. Assim, na hora está a lei. Então eu sei que muita gente tá nessas páginas desses jornais. E muita gente, porventura, guardou exemplares do jornal Informe. Então eu quero fazer um apelo, eu já tenho conseguido resgatar algumas edições, mas quem aí que estiver me ouvindo, que tiver alguma edição desse jornal, que por favor faça contato com a gente, com o Amarelinho, comigo, porque eu vou fotografar, eu não preciso levar o jornal, só preciso ter o registro, para a gente poder relembrar essas histórias, histórias maravilhosas, histórias de entrega de casa, histórias de solução de problemas de lixões, histórias de relacionadas ao esporte, à cultura. Foi muito, tem muita história ali, é um legado, e eu vou ficar muito honrado se eu puder ter a contribuição aí de quem tiver algum exemplar desse jornal. Então, através do jornal, a gente iniciou esse processo de comunicação social, porque todo trabalho de comunicação, ele deve ser social. Então a gente inicia esse trabalho com esse jornal, vai ampliando para publicidade e propaganda, a partir do momento que a gente está em conexão com os empresários, com as gestões públicas, para fazer conteúdo para o jornal, a gente identificou também uma carência, um caminho para poder ajudar ainda mais. Então, ajudar como, Marcel? Ajudar a realizar campanhas, ajudar a dar valor social às empresas, às gestões públicas, que por hora tinham conteúdos muito restritos. Então a gente passou a calendarizar conteúdos de orientação social, de prevenção e conteúdos que salvam vidas. Hoje a gente se orgulha, após aí, vamos fazer 2 décadas de trabalho aqui na nossa região, de poder contribuir muito com a boa informação, a informação de quem está na ponta. E a gente chega nesse momento, Amaral, estamos sendo estudado, estamos sendo objeto de estudo acadêmico e científico da Universidade Federal da Bahia. Então isso mostra que é um reconhecimento à Universidade Federal da Bahia, que é entender como um grupo de comunicação iniciou numa cidade com menos de 50 mil habitantes e conseguiu ir ampliando pela região até chegar à capital da Bahia, Salvador, onde a gente também faz atendimentos. E, de certa forma, ser um gerador de empregos, né? Mais de 20 empregos a gente tem gerado no nosso grupo. Fora os mais de 100, 200 de profissionais que estão no raio de ação do trabalho do nosso grupo de comunicação. Então, para a gente é muito gratificante.
0: Olha, Luiz, você, as mensagens você passa, viu? Que eu gosto sempre de entrevistar e deixar a interação dos ouvintes aqui também. Porque mais importante do que as perguntas de Amarelinho é a participação do povo.
1: É.
0: Que eu gosto é do povo.
1: Eu também.
0: Bom dia, Amarelo e futuro deputado estadual, Marcel. Amarelinho pergunta, Marcel, qual o seu projeto como legislador para áreas do turismo na região Médio Rio das Contas? Quem está falando é Tássio do Japumerim.
1: Oi, Tássio, muito obrigado pela sua pergunta. Recentemente, essa semana, a gente estava em Ilhéus, num fórum de turismo regional da Costa do Cacau, exatamente com representantes de dezenas de municípios que estão pensando o turismo, como o turismo pode alavancar as economias dos municípios, né? E a gente vive numa região riquíssima, Amarelinho. Lá foi muito abordado em tela e que todo município tem potencial turístico, que às vezes a gente está acostumado a viver naquele ambiente e às vezes não enxerga que o potencial está ali na nossa frente. E aqui na nossa região do Médio Rio das Contas, do Litoral Sul, nós temos uma das regiões mais belas do Brasil. Aqui, né, especificamente, Piauí, para Tássio aí do nosso Itajibá, né, do Japumerim, cidade que cresce sem parar. Nós temos um potencial riquíssimo do turismo rural, por exemplo. Nós temos um potencial riquíssimo, temos inúmeros já movimentos acontecendo nos bastidores que precisam ser fortalecidos. Então a gente vai do turismo rural ao turismo do litoral com uma riqueza absurda de potenciais. Agora, o que é que a gente identifica com o passar dos anos? Crescimento desordenado, falta de planejamento para o turismo, né? São temas que precisam ser abordados com muito profissionalismo. A gente precisa profissionalizar a atividade. A gente, Piauí, se orgulha no início da gestão de Dona Maria das Graças, por exemplo, e Piauí e a cidade estão totalmente fora do mapa do turismo. Então eu me lembro que até a minha esposa Carol, junto com Marcelo Batista e Débora Saro, e colocou Piauí no mapa do turismo. Então, primeiro é fazer esse alerta para todos os municípios de que eles precisam se organizar para entrar no mapa do turismo. O que quer dizer isso, Marcelo? Mapa do turismo, você entrar no mapa do turismo é você entrar na tabela de municípios com potencial visto pelo governo federal. Aí, para isso, entrar no site do governo federal, buscar as informações, diretoria, secretários, organizar a documentação para poder entrar no mapa do turismo. É a veia que você consegue, é a grande artéria que vai te possibilitar receber recursos para tocar essa área. Então a gente tem um potencial incrível, mas é preciso primeiro levar informação para todos, calendarizar tudo que se tem naquele município, naquela região, e começar a organizar a documentação. Então a gente pode ser um porta-voz, um mediador desse processo. Chamar todo mundo para reunir, identificar todos os potenciais, porque todo projeto que a gente queira fazer ou não, ele tem que se fazer à base da escuta, escutar as pessoas, escutar quem vive naquela localidade, quem vive na cidade, quem vive nos rincões ali na zona rural, enfim, porque o potencial é incrível. Agora precisa alguém tomar pé disso, realmente reunir, ouvir, botar no papel, organizar e tocar adiante.
0: André do Barbosa, bom dia, Marcel, grande pessoa e profissional, abraço a todos, vamos pra cima. Aguardo vocês na Expo Ipiaú, no restaurante do Índio, apareçam. Obrigado, André, pela sua interação.
1: Forte abraço, André. Já estive com ele, já dei esse abraço, já estive na exposição, abracei André lá. Quero mandar um abraço a todos aí da Expo Ipiaú. A gente está também tendo uma parcela de contribuição importante para o evento, na parte de comunicação, do marketing, da consultoria. E a exposição, Maralinho, aí eu também me orgulho de dizer que 2019 a gente teve a oportunidade de produzir essa Expo Ipiaú. Depois de um hiato aí de, sei lá, acho que uma década sem ter exposição. Não faz, quem faz, vamos fazer esse negócio. Que com a gente é assim. E eu me lembro que a gente conseguiu convencer prefeitos da região a fazer estandes, a trazer informação de interesse público, a mostrar o que é que está fazendo, prestar contas para a região. Então eu me lembro que veio Barra do Rocha, veio Batã, veio Ibirapitanga, veio Ipiaú. E é claro que é a cidade sede, com um estande maravilhoso na época da prefeita Maria. E foi uma exposição maravilhosa, maravilhosa. Que bom que a exposição, depois de 2019, ela voltou para o seu prumo e está aí crescendo a cada dia. Um abraço a todos que estão participando lá, que está muito legal. Vai até domingo, então tem muitos dias aí, é um evento para a família. Aproveito para convidar também a todos.
0: Marcel, deixa eu agora sondar a sua mente, né? Você,
1: pega leve, amarelinho.
0: Não tem nada de pegar pesado, não. Mas a gente precisa entender, né, esse passo que você está dando. Porque você hoje é um candidato a deputado estadual. E a gente sabe que não é tarefa fácil se tornar um deputado representando o estado lá na Assembleia. E você é um candidato a deputado estadual pelo PT. Que, salvo engano, eu tô na dúvida se é o primeiro ou o segundo maior. Não sei se perde pro PSD de Otto, em relação a quantitativo de prefeitos e de candidatos. Eu acredito que o PSD seja o primeiro. Mas, enfim, o que te levou a tomar essa decisão?
1: Bem, Amarelinho, é uma decisão, como você fala, muito difícil. Ela não acontece do dia pra noite. Eu acho que a gente vem trabalhando muito, como eu costumo dizer, trabalho ensegueirado, sem olhar pro lado, sem se preocupar com retorno financeiro. Minha vida sempre foi pautada com propósito. Então, tudo que eu fiz na minha vida e faço, eu tenho que ser movido pelo amor e pelo propósito de saber que eu estou fazendo algo para melhorar a vida de alguém, ou melhorar um contexto, uma cidade, uma comunidade. Eu venho percorrendo, trilhando esse caminho já há algumas décadas, e até chegar a uma decisão política, que nunca fez parte da minha mente, você me conhece, sabe que a gente trabalhou muito para eleger prefeitos, para ajudar a eleger prefeitos, sim, através da comunicação, do marketing, enfim. E para mim era um lugar de conforto. Está muito bem aí nesse lugar. Só que a gente olha ao nosso redor, a gente vê as demandas, as necessidades, a gente vê a descrença das pessoas no, com relação a principalmente a deputados estaduais, federais, uma descrença absurda. A gente tem aí dados que 40 milhões de eleitores não vão às urnas votar em deputados. Às vezes pega, vota na majoritária e anula seu voto. É um dado alarmante isso. A falta de representatividade é gritante nessa área da Assembleia Legislativa e do Congresso Nacional. Então a gente vem recebendo estímulos ao longo dos anos, e isso vai ficando guardado no coração, na mente, vai ficando acumulado ali, até que esses estímulos vão sendo crescentes e pessoas que atuam, que são decisivos nesses processos, também começaram a estimular a gente. A gente começou a ouvir as pessoas e ver se de fato era um caminho importante, interessante, se a gente poderia trilhar esse caminho. E quando isso começou a ser ventilado, eu me lembro que eu cheguei num bairro para um evento comum, e uma pessoa comum, seu João, senhor, Marcel, realmente, se você vai ser candidato a deputado, eu falei, essa possibilidade existe, mas eu estou pensando, eu estou conversando com as pessoas. Aí ele virou para mim e falou, já tem umas 3 eleições que eu anulo meu voto, por você, eu não vou anular meu voto. Então, acho que o sentimento do seu João é o sentimento de milhares de pessoas que estão ao nosso redor. Isso toca o nosso coração. A gente que trabalha com verdade, Amaralinho, que é genuíno, com amor, a gente não tem que temer, porque a política, senão a política fica sendo feita pelas pessoas que ninguém acredita. Aí eu não acredito naquele político e ele está decidindo por mim. Você entende? É controvérsio isso, é controvérsio. Como você disse no início da entrevista, as pessoas de bem têm que se levantar para ocupar esses espaços. Desde que tenha a confiança da população, são as pessoas de bem que devem ocupar esse espaço. Não o que tem ocorrido historicamente na nossa política baiana e nacional, que é o inverso. Os valores deturpados, políticos fazendo aquilo que não é o que o povo necessita e merece. Então a gente identificou esses pontos e partiu a conversar com todas as lideranças locais. Eu tive muita cautela nessa decisão. Primeiro conversar com a família também, com a minha esposa. E quem autorizou foi meu filho Theo. Porque se meu filho Theo falou, meu pai não vá, eu não ia. Então meu filho me apoiou, minha esposa me apoiou, minha mãe me apoiou e sobretudo as vozes das ruas me apoiaram. Ainda assim, eu com muito receio, com muita cautela, me mantive ainda em silêncio por muito tempo, até o nosso governador, Jerônimo Rodrigues, começar a anunciar meu nome. Então o governador Jerônimo Rodrigues anunciou meu nome no evento em Ubatã, enquanto liderança. Quando chegou em Jequié, no PGP, me anunciou enquanto pré-candidato a deputado estadual. Em Itabuna, anunciou de novo como pré-candidato a deputado estadual. E em Salvador, de novo. Aí acho que foi a bênção maior que eu precisava para poder criar coragem e poder trilhar esse caminho com muito amor no coração. Muito amor para dar. Eu acho que a gente é um representante legítimo aqui da nossa...
0: E esse relacionamento região com o governador, pessoal seu com o governador?
1: Muito bom. Acho que o governador, ele tem dado um exemplo, não só para a Bahia, mas para o Brasil, de como ser um bom político, uma pessoa do bem, uma pessoa que escuta, uma pessoa que tem carinho por todos, uma pessoa acessível. Onde ele chega, ele faz questão de apertar a mão, de ouvir, de dialogar, de conversar. Eu nunca vi um governador, um político com capacidade humana tão grande como a do governador Jerônimo Rodrigues. Então, para você ter ideia, Amarelinho, muitas pessoas quiseram estar nesse lugar de pré-candidato ou de candidato pelo Partido dos Trabalhadores, até deputados que estão na cadeira e não chegaram lá, para você ter ideia. Mas o partido tem as suas pesquisas, tem as suas avaliações, tem as suas análises. E aqui, todo mundo que está nos ouvindo há de concordar. Estamos cansados de políticos, Copa do Mundo. Políticos que só vêm, deputados que só aparecem de 4 em 4 anos. Deputados que se escondem atrás de uma liderança, de um patrão, que às vezes ameaça, porque é um emprego, que tem que votar. E isso não é forma de conduzir política. Eu vejo muita gente com medo de agir com seu coração e com sua consciência, porque vai perder o emprego, porque vai perder o salário. Isso não é medo de fazer política, isso é autoritarismo. A gente tem que acabar com isso, e eu estou aqui para alertar as pessoas que isso é muito perigoso, muito perigoso. Então, a gente está cansado de ver políticos que fingem que vão fazer alguma coisa e não fazem, ou fingem que vão se candidatar para negociar e chega na hora H, corre. A gente já viu que em Piauí várias vezes isso aconteceu, inclusive. Isso perde a credibilidade, a pessoa cai em descrédito, e as pessoas, por sua vez, ficam desiludidas. Ficam sem acreditar na política. Então, Marcel é um filho da região, é um filho de Piauí, é um filho do território médio Rio das Contas, do litoral sul, do Baixo Sul. Marcel pode e deve representar melhor do que qualquer outro que esteja aí apoiado por ele, pelo patrão X, pelo gestor assado, que estão aí aplicando e buscando seu voto através da intimidação e da ameaça. Isso não é política, essa política pública tem que acabar. E é isso que eu tenho aprendido com o nosso governador Jerônimo Rodrigues, com o nosso ministro Rui Costa, inclusive, que são pessoas que estão muito próximas da gente. Rui é um vizinho nosso, praticamente, e tem nos ensinado a boa política. E, sobretudo, nosso presidente Luiz Inácio Lula da Silva, esse está no coração do povo, as pessoas reconhecem, como eu tive um papo maravilhoso com Dona Lourdes, de 100 anos de idade. Ela tem uma idade maior do que a idade de Piauí. Então ela viu essa cidade nascer, crescer, se desenvolver. Eu perguntei a ela, quem foi a melhor prefeita aí de Piauí, prefeita? Maria das Graças. Então, é gente que trabalha, Marinho, de verdade. E presidente, quem foi o melhor? Luiz Inácio Lula da Silva. Palavras de Dona Lourdes, um século de vida, porque ela reconhece que ela viu o nível de pobreza que a gente vivia, e ela falou aquilo que eu falei outro dia em uma entrevista, na minha casa aqui na Boz de Barros, pertinho aqui da IPL FM, todos os dias, 3, 4 vezes por dia, eram pessoas, jovens, adultos e idosos, chegando, pedindo pão, pedindo prato de comida. E meu pai e minha mãe nos ensinou a doar. A gente só falava para eles, vocês têm vasilha, arrume aí um pote de margarina, um saquinho, que todo o nosso almoço era compartilhado com essas pessoas. Já tem alguns anos, pelo menos 1, 2 décadas, que eu não vejo ninguém bater mais na porta pedindo um prato de comida. É um exemplo, esse parece ser simples, mas é gravíssimo, porque a fome é algo que mata. Então, às vezes as pessoas esquecem. Então a gente quer viver, voltar a esse tempo, não quer. Então isso tem muito a ver com política pública voltada para quem mais precisa. E é para isso que a gente está aqui, para tentar fortalecer.
0: Caso sendo eleito deputado, o que pretende fazer em prol da região?
1: Exatamente essa entrega que eu estou acabando de dizer. A gente já conhece a minha trajetória genuína aí no universo da comunicação. Eu não posso deixar nunca esquecer aquilo que me sustenta, que é a comunicação. Então, a comunicação, por exemplo, é uma bandeira. Uma bandeira genuína. Como a gente pode fortalecer políticas públicas junto à comunicação, junto aos radialistas, aos sites, etc. É uma bandeira. Outra bandeira genuína, e aí eu digo aquilo que está na minha alma, o que eu vivo no dia a dia. Esporte e cultura são temas da mais alta relevância. Isso não está dizendo que isso é entretenimento, não. Esporte e cultura é dignidade, salva a vida também. Então, eu me lembro quando a gente chegou aqui em Piauí, na gestão anterior, a de Maria das Graças, que Piauí não tinha absolutamente nada voltado para a cultura. A gente arregaçou as mangas, eu me tornei presidente da Associação Cultural Euclides Neto e fomos para a praça pública chamar todas as pessoas que trabalham com cultura, e a gente viu a quantidade de gente que tem na cidade que produz cultura, que faz arte. Da mesma forma é o esporte, e da mesma forma áreas que envolvem a sustentabilidade de todos nós. Por exemplo, a vocação maior que a gente tem é a agricultura familiar. Hoje em dia é a economia criativa. A gente tem que ter um olhar muito especial para os nossos agricultores familiares, para que a gente possa produzir. A gente tem políticas públicas já que melhorou muito a vida do agricultor familiar, como a gente tem o PA, que é o Programa de Aquisição de Alimentos, mas a gente precisa fazer os nossos pequenos agricultores produzir o triplo, muito mais. Então a gente precisa fazer o quê? Criar projetos, conexões para mecanizar essa produção, pequenos tratores para ajudar na produção, na colheita, né? A gente tem, eu utilizei assim, o Rio das Contas como o meu fio condutor para a criação de projetos de políticas públicas. E aí o Rio das Contas envolve tanto a parte de preservação como a parte de vivência, está ligado à agricultura, porque a água é quem promove tudo isso, está ligado ao saneamento básico. O Rio das Contas a gente precisa preservar, Amarelinho. A gente até hoje joga esgoto no rio. Isso é um absurdo. É um absurdo. E a gente, no nosso estudo, quando a Ivete esteve lá em casa, ela cantou aqui no São Pedro de Piaú, ela ficou lá em casa, dormiu no meu quarto. A gente teve a oportunidade de tomar café juntos e conversar. Quando ela viu a forma como a gente cuida do rio na minha casa, que enquanto a cidade vira as costas, eu me virei de frente. Você conhece lá e sabe. A gente tem praticamente uma prainha. Ela, Marcelo, que coisa linda, que coisa maravilhosa. Faça uma campanha de preservação desse rio. Então, até brinquei, você vai ser a garota propaganda. Ela falou, comece. Então, hoje eu já estudei esse ambiente. O Rio das Contas percorre 77 municípios. Começa lá em Piatã, vem percorrendo essa baía toda, cortando, para desaguar lá em Itacaré. A gente tem que ir para cima urgente. A água é vida, é a nossa sustentabilidade. Montar selo de compromisso com esses gestores, informação para a população, provocar vivência como a gente tem no nosso Arara. Quem joga bola no Arara, protege o Arara. Porque ali é o lar deles. E a gente tem que provocar isso em todas essas cidades. Então, a gente tem bandeiras que envolvem sustentabilidade para a nossa região. Então, a gente tem que ter um olhar para o empreendedorismo feminino, que as mulheres são as pessoas mais sensíveis que tem nesse mundo, com ideia, com competência, a diversificação que a gente tem hoje através desse conceito da economia criativa. Você vai na Expo Ipiaú, você vê inúmeros exemplos disso. Você vê o trabalho de Emílio Neto com a sua companheira trazendo pra gente uma carne de jaca. É deliciosa. Eu provei achando que ia sentir o gosto da jaca, mas não é carne mesmo. Deliciosa. A cadeia produtiva do cacau sendo desdobrada através do cacau, do chocolate gourmet. E a gente precisa fortalecer muito a cadeia produtiva do cacau com ideias inovadoras. Já vou discutir agora, dia 25 de agosto, com o ministro do governo federal, sobre alternativas e ideias novas para a gente sair do monopólio das moageiras, que é 3, 4, 5 empresas comprando cacau tudo a preço que quer. Ela que bota o preço, Amarelinho. Então a gente tem que ter alternativa para que a gente crie condições para que todos nós possamos protagonizar, ser protagonista do nosso próprio destino. E a gente tem condições para isso. Na área de educação, temos que lutar pelo IFBA, né, que a gente já tem aqui em Jequié. A gente tem um ipiauense liderando esse processo lá, e a gente pode trazer, se não o instituto inteiro, para trazer uma extensão para Ipiaú, para poder ir aproximando o IFBA mais da região, porque a gente está cansado também, historicamente, de tudo ter que ir para Jequié. Então, a nossa micro-região aqui, riquíssima, merece ter um braço, e merece que a gente se una para buscar todas essas frentes aí.
0: Marcel, o nosso tempo já está ultrapassado em 5 minutos. Mas vai ter uma notícia boa aí que eu vou lhe reconvidar, certo? Agora é porque a gente deu um atrasozinho no início, né? Mas Jotinha já deve entrar. Eu peço até a compreensão do meu diretor. Mas para a gente finalizar, buscando a história, né, de Piaú. Por exemplo, os filhos de Piaú sempre tiveram grandes votações em Piaú. Eu tô falando de Piaú. Por exemplo, Albione, que eu me recordo, foram quase 7 mil votos. Mais de 7 mil votos. Quando ele foi candidato ao Senado. Gazo Brandão também teve uma votação magnífica quando foi candidato a deputado, né? Depois Alipinho também foi candidato a deputado federal. Então, tá aí Marcel, que pode se tornar uma grande surpresa da política. E quem sabe, quando a gente iniciou dizendo, rapaz, você imaginaria que estaria ali como candidato a deputado estadual aqui? Aí você, nem eu imaginaria. Então, quem sabe, você também, a gente possa chegar lá na frente e dizer, não imaginaria, mas o homem ganhou. Não é verdade? Então, assim, irmão, nós vamos fazer uma outra entrevista em breve, tá certo? Pra gente dar continuidade. O seu conteúdo é muito bom, gostei demais. E o meu intuito, minha vontade era continuar, porque eu teria muito mais perguntas para te fazer.
1: Sim.
0: Mas vamos marcar a próxima bem breve e eu deixo espaço aí para suas considerações finais, né? Sucesso na sua caminhada e que Deus ilumine seus passos.
1: Muito obrigado, Amarelinho, amém. Eu acredito que a gente, eu não esperava realmente, não planejei, estamos atendendo um chamado. Acredito que primeiro um chamado divino, de Deus, a gente observa os sinais que estão aí, um chamado das pessoas, um chamado da nossa realidade, um chamado do nosso governador, e a gente está à disposição para trilhar esse caminho, como sempre, com muito amor, muito afinco. Quero deixar um abraço para Jota, meu querido amigo Jota, de longas datas, ali de Ibiratá, e mandar um abraço para o nosso diretor-presidente, Eric Vasconcelos, um grande parceiro entusiasta. Eric é quem mais me entusiasmava para vir fazer as entrevistas. Eu, Eric, eu sou tímido, Eric. Eu sou dos bastidores, mas vá, conversa. Mas
0: que tímido, hein?
1: Eu tô tendo que aprender, né? Na luta, como um grande brasileiro, como todo brasileiro, né? Bater no peito, meter a cara e ir pra cima. Tá com medo? Vai com medo mesmo.
0: Isso aí.
1: Então a gente passou por várias situações nesse pleito, por várias situações, Amaralinha, a gente tentando desestimular, às vezes você tem ali querendo fazer propósito, nada disso vai vingar com Marcel Rollenberger. Marcel Rollenberger é feito de propósito, de amor, e é para isso que a gente está aqui. Eu quero mais uma vez agradecer a todos que estão nos ouvindo e conclamar, porque a gente sabe que muita gente, Amaralinha, quer ajudar o projeto, às vezes não sabe como. Então eu passo meu telefone aqui, eu não sou deputado Copa do Mundo, eu sou deputado presente. Pode anotar meu número, 73988279618, conversar comigo, que meu coração está aberto para receber a todos, para ajudar nessa caminhada, que afinal de contas, ela não é caminhada, ninguém é candidato de si, a gente é candidato de todos, do território inteiro, e estamos aqui abertos para receber qualquer tipo de ajuda, de apoio, uma palavra, de incentivo, e vamos caminhar junto. Que a vida tá aí pra gente explorar, desenvolver e fazer acontecer, né, Amarelinho?
0: Mandar um forte abraço a Carol, sua esposa, advogada também, empresária, uma pessoa que é do nosso relacionamento, eu tenho um carinho, um respeito muito grande. Matei a saudade aqui de Neto, Isaías Neto, né? Esse aí é um amigo de muitos anos também, né? De décadas e décadas. Quantos momentos a gente já vivenciamos, né, Netão? Foi até uma grande surpresa de receber aqui o amigo que está com você, né? E Michel também. Ah, mas não é filho não, né? Não, né? É filho... Hã? Ah, é filho do professor Aritan.
1: João, outro grande amigo, João.
0: João. É, João, você cresceu, eu lembro de... Hã? Foi colega de Ludmilla. Rapaz, tá ficando velho, viu, Neto? Menino do céu. Tá com 24, é isso mesmo. Marcel, sucesso, meu top! Bate aqui, ó!
1: Muito obrigado, meu irmão! Olha
0: sua torcida, viu, meu irmão?
1: Obrigadão, obrigado.
0: Você é nosso!
1: Tamo junto!
0: Jota me perdoa, Jota!
1: Perdoa, Jota!
0: Joga duro aí, Jotinho! Agora. Ó, você tá com moral com o disco que por causa de você não tem problema, não. Tá vendo?
1: Tô com moral mesmo. Grande abraço.
0: Siga a Jota no comando da nave, a gente volta amanhã. Meu nome é tchau, meu apelido é Fui!
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Informado, 10h21 aqui na Ipiaú, bom dia! Tô chegando com o Top Hits 91, a sua programação musical até às 11, trazendo as melhores músicas para você curtir aqui na Melhor.

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1: 10h22 aqui na Ipiau FM. Hoje é quinta-feira, 13 de agosto, ano 2026.

0: Tiaguinho na IPAU FM, pensamentos intrusivos, 10h29. Daqui a pouquinho a gente volta com muito mais músicas. Até às 11 tem o Top Hits 91.
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0: Confira na IPAU 10h29.

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0: Muito bem, 10h36 aqui na IPAU. Até o meio-dia tem Jota Santos comunicando no seu rádio. 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
0: Boa!
1: É o famoso Cocada.
0: Só gente boa!
1: Só gente boa, meu irmão. 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
1: Valeu, Jota, um abraço.
0: Valeu, são 10h41 aqui na sua IPA UFM. Segue o Top Hits 91.

Muito bem, 10h41 aqui na IPAU. Bom dia! Já estou de volta com o Top Hits 91, a sua programação musical até às 11, trazendo as melhores músicas para você curtir aqui na Melhor.

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0: 9-9833-3312. Confira na sua IPAU, são 10h42. 10h42. Mandar um abraço pra galera que está ouvindo a gente lá em Jitaúna. Alô, Dani, lá em Jitaúna. Muito obrigado aí pela sintonia e pelo carinho da audiência. Dani, manda um abraço também para suas irmãs lá em Birataia, no bairro José Firmino. A Sandra e também a Eli. Alô, Sandra. Alô, Eli. Bairro José Firmino, lá em Birataia, ligadas aqui no som da IPAU FM. Quem está mandando bom dia é a Dani, lá de Jitaúna. Valeu, Dani. Bom dia pra você. Muito obrigado aí pela sintonia e pelo carinho da audiência. Dani, que é lá de Birataia, mas nesse momento está lá em Jitaúna, curtindo a gente. Valeu, Dani. Bom dia. Vamos aproveitar e mandar um abraço também. Um abraço aqui para Elielton, curtindo a gente lá de Itagi. Valeu, Elielton. Aquele abraço aí para você também, ouvindo a IPAU FM. Um abraço para aniversariante do dia de hoje, um abraço para aniversariante do dia, a Girene, lá na Fazenda São José, município aí de Birataia. Quem está mandando bom dia é a Gildete. Alô, Girene, parabéns aí para você, feliz aniversário, tudo de bom, um abraço aqui da equipe da IPAU FM.
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0: 10h44, dose dupla com meu amigo Ivan Muzaki na IPAU. Começo com Dona de Si.

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1: 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E a escolhida de hoje é com Sandy e Júnior, as quatro estações aqui na Ibiaú, pra gente relembrar. Bom dia.

0: Sandy Júnior, aqui na IPA UFM, esse foi o nosso TBT. Essa foi a nossa grande saudade do dia. As quatro estações.
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0: das paixões. Fica! Com essa aí a gente encerra o Top Hits 91 de hoje. Na sequência a gente volta com o Zap do Ouvinte. A partir de agora, mande sua mensagem de voz, peça sua música e interaja comigo até o meio-dia na Ipiaú.
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0: Confira na Ipiaú 10h57.
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7 minutos na Ipiaú, bom dia! Já estou de volta agora com o Zap do Ouvinte até o meio-dia. Sua participação aqui pelo nosso WhatsApp 982017006.

0: Você participar é muito fácil, é só mandar sua mensagem de voz, pedir a sua música e eu tenho o maior prazer em tocar pra você.
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0: É só mandar sua mensagem e participar comigo aqui na sua Ivia UFM, no seu Zap do Ouvinte.

0: meio-dia você fica comigo na Ipiaú.
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0: Primeira participação de hoje, quem vai falar comigo? Bom dia.
3: Bom dia, Jota. Aqui é Solange de Santa Rita. Quero ouvir uma música de Vitor e Léo. Água de Oceano. Eu ofereço pra você, pro meu filho Rafael, pra Dona Anice, Guinha, Érica e pra todos que curtem.
0: Tá legal, Solange. Obrigada. Bom dia. Vitor e Léo, Águas de Oceano na Ipiaú.

0: Fala comigo, bom dia.
1: Bom dia, meu querido, bom dia. Aqui é Elma do Barra do Rocha. Gostaria que você tocasse a música de Pablo, Toma Uma Que Passa, por favor. Aqui é Elma Ribeiro do Barra do Rocha. Por favor, meu querido, toca aí pra mim. Te agradeço se você tocar. Valeu, valeu. Chama que eu tô por cá.
0: Valeu, Elma. Um abraço pra vocês aí de Barra do Rocha, ouvindo aí Piauí FM. Obrigado pela participação aqui no Zap do Ouvinte. Pablo, Toma Uma Que Passa.

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2: Vamos ouvinte. A mais uma participação aqui no Zap do Ouvinte. Bom dia.
3: Oi, Jota. Bom dia. Tudo bem? Aqui é Paula.
2: Tudo ótimo, Paula.
3: Jota, queria ouvir o amigo de Silvano Salim. É aquela dele, pega eu e leva pra você. Eu ofereço pra todos que tá ouvindo, Jota, e pra você, Jota.
2: Tá valeu. Certo, Paula. Obrigado pela participação aqui no Zap do Ouvinte.
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1: 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Mais uma participação aqui no Zap do ouvinte. Bom dia.
2: Bom dia, Jota. Aqui é Romilda do Bairro Santa Rita. Queria pedir uma música com o Amado Batista. Eita. E Elias Wagner. Ofereço pra mim, pra meus filhos, pra todos vocês da rádio, principalmente pra você. Que Deus abençoe e um ótimo dia.
1: Amém, Romilda. Bom dia. 11:20 na Ipiaú.
3: Tudo bem com vocês? Que coisa boa.

0: São 11h27. Daqui a pouquinho a gente volta com mais Zap do Ouvinte até o meio-dia. Sua participação por mensagem de voz aqui no nosso WhatsApp 982017006.
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5: Aqui na sua Ipiaú, 11:34.
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5: De volta com o Zap do ouvinte até o meio-dia. Sua participação aqui pelo nosso WhatsApp. Só mensagem de voz.
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1: 11h35 até o meio-dia, você fica comigo, vamos a mais participações aqui no nosso Zap do Ouvinte. Quem vai falar comigo? Bom dia.
2: Oi, Jota, bom dia, tudo bem? Jota, aqui quem tá falando é Gildete. Eu gostaria de parabenizar minha irmã Jirene, aí na Fazenda São José, município de Ibirataia, que está aniversariando hoje. Quero desejar para ela um feliz aniversário. Que Deus, com sua infinita bondade, continue abençoando a vida dela. Em nome de todos os familiares.
1: Tá certo, Gildete. Obrigado pela sua participação. Parabéns aí para a sua irmã Jirene. Tem mais uma participação aqui no Zap do Ouvinte da IPAU. Bom
3: Oi,
1: dia.
3: Oi, Jota. Bom dia. Quem fala aqui é Valmix.
1: Grande Valmix.
3: Tudo bom, Jota?
1: Tudo em paz.
3: Tem um mototáxi que fica ali na porta da Casa Ferreira. Graças a Deus que até aqui o Senhor tem nos ajudado, né,
1: amém,
3: né,
1: Jota? Amém.
3: É motivo de alegria. Estamos alegres porque até aqui nos ajudou o Senhor nosso Deus. João capítulo 6, 14, 6, né? Vai dizer que Jesus Cristo é o caminho, a verdade e a vida. Ninguém vai ao Pai senão por Ele, né? A palavra de Deus, a palavra de reflexão, Jota. O nosso dia de hoje.
1: Com certeza, Valmir.
3: Queria pedir um louvor aí, Joca. De Gelson Rufino aí, qualquer um de Gelson Rufino.
1: Então,
3: certo?
1: Combinado. Você pediu, a gente
3: forte
1: toca.
3: Abraço, fica com Deus.
1: Valeu, Valmix, fique com Deus também. Gelson Rufino no nosso momento gospel de hoje. Sobrevivi, 11:36.

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1: Aqui na IPA 1140, bom dia.
2: Bom dia, Jota Santo, bom dia. Aproveitando aqui o intervalo de 9 horas, da hora da merenda, vou pedir um alô aí pra toda a galera lá da equipe lá do Dona Thelma, aqui em frente ao posto VIP, aqui, essa obra aqui, certo? Ao Mestre Arinaldo, ao Lucas, todo mundo aí, Igor, bora ver, Renê. Toda a galera aí, hein? Trabalha com o Mestre Arinaldo. Quer pedir uma música aí de Maneva. E eu fui receber em esporte também, todo mundo lá na região do Penedo. Valeu, aqui Neguinho da Suzuki falando.
1: Valeu, Neguinho da Suzuki, um abraço. 11:41 aqui na Ipiaú. Maneva e Lauana Prado, na melhor.

0: programa Ipiau FM, mais uma, bom dia.
1: Bom dia, Jota. Minha tia Miguel, gostaria de ouvir a música de Heitor Costa. Gostaria de oferecer minha família, meus amigos, aquele estudo que custa.
0: Valeu, Miguel. Obrigado pela sua participação. Bom dia.

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2: Até o meio-dia tem o Zap do ouvinte aqui na sua Piauí FM. Sua participação aqui pelo nosso WhatsApp 982017006. Vamos a mais participações aqui no Zap do Ouvinte. Bom dia!
3: Bom dia, Jota. Sou Antônia da Subida da Embasa. Eu peço uma música de Júlio Nascimento e ofereço para você, para toda a minha família, minha mãe, Odete e Dilza, no 2 de dezembro, Natalice, no 2 de dezembro, minha amiga mocinha do, aqui na Subida da Embasa. Pra todos meus amigos.
2: Tá certo, Antônia. Amém. Obrigado pela participação, galera da Subida da Embasa aí. Um abraço aqui da equipe da Ipiaú. Mais uma.
4: Bom dia, Jota. Aqui é Eduardo. Eu gostaria de pedir uma música aí, qualquer uma, de Júlio Nascimento, em homenagem aí a João Davi e a todo mundo da região do Corcovado, Dona Judite e seu Osvaldo.
2: Tá valeu, certo, Jota. Eduardo. Um abraço pra você também. Obrigado pela participação aqui no Zap do Ouvinte. Essa aqui é massa demais. Júlio Nascimento, amigo garçom na Ipiaú.

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0: Vamos agora aos aniversariantes do dia, parabenizar essa galera que está completando idade nova hoje. Parabéns para a dona senhora lá na Batateira, é a mãe de Nildo do Acarajé. Alô, dona senhora, parabéns. Parabéns também para Domingas, a popular mocinha. Quem também está aniversariando hoje é o Leandro Vaqueiro. Alô, Leandro, parabéns para Grilo do Bezerro, também está aniversariando hoje. Parabéns para a mocinha, é a esposa de Valdemir. Quem também está de idade nova é Heleno, o esposo de Marineide, lá na fazenda Água Branca. Alô, Heleno, parabéns também para a esposa de Jailton, o Gia, lá do Japumeri. Quem também está aniversariando hoje é Alessandro, popular Xim, lá de Itajibá. Parabéns para a Dayana, é a filha de Marineide, da Legião de Maria, comunidade de Santa Luzia. Parabéns, Dayana. Parabéns também para João Pé de Cinzas, tá de idade nova hoje. Alô, João, parabéns aí para você. Parabéns a todos os aniversariantes do dia de hoje. Sintam-se parabenizados aqui pela equipe da IPAU e também pelo amigo Joelson Passos. Tá chegando aí Beto Marques com o Panorama 91, o mais completo jornalismo do seu rádio. A gente

0: aquele carro.
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2: Comissão do Senado aprova piso de médicos e cirurgiões dentistas para R$ 13.600 com jornada de 20 horas. Os senadores da Comissão de Assuntos Econômicos aprovam ou aprovaram, terça-feira, dia 11, um novo texto para o projeto que implanta no Brasil o novo piso salarial de médicos e cirurgiões dentistas. O projeto, que é considerado pelo governo uma pauta bomba por elevar gastos públicos sem previsão de receita, eleva o piso para R$ 13.662 em uma jornada de 20 horas semanais. O piso atual é de R$ 3.636 para jornada de 20 horas semanais. O projeto 13.065/2022 é de autoria da senadora Daniela Ribeiro, do PP da Paraíba. Já havia sido aprovado no mês de junho pela Comissão de Assuntos Sociais em caráter terminativo, ou seja, que faz com que a proposta siga diretamente para a Câmara dos Deputados sem passar por votação no plenário do Senado. Uma manobra do governo, entretanto, obrigou o projeto a retornar para as comissões. De 13.600, de 3.600 para 13.600, quanto tempo perdido. Hoje, dia 13 de agosto do ano 2026, está começando o seu programa favorito. Está no ar a sua revista eletrônica diária.
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2: 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Olha, gente, durante a semana a gente estava anunciando uma corrida que vai acontecer precisamente daqui um mês, dia 13 de setembro, que vai anunciar o lançamento do TZMAX. Vocês vão ficar sabendo todos esses detalhes da corrida, do TZMAX. Inclusive tem uma história aqui que possivelmente vai pro Fantástico. O homem tomou esse tal de TZMAX, fez fi até umas horas. Os detalhes vocês vão ficar sabendo depois do intervalo, que o Jonatas também vai falar a respeito do LX Pegador. Ele que agora é um atleta. O homem passou de mais de 100 quilos para um cara assim, estilo keniano, aqueles atletas fininhos. Depois do intervalo.

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6: Agora são 12 horas mais 14 minutos. Estão conosco aqui o Gilmar, a Priscila, que todos vocês já conhecem, esses dois, essa dupla. Tá aqui o Jonatas e outro, como é o nome dele? Kevin, nome de ator americano. 12 e 14, a Priscila fala conosco aqui, questão de ordem, presidente. Primeiras damas, boa tarde, Priscila.
7: Boa tarde, Beto, boa tarde, ouvintes.
6: Boa tarde, Gilmar.
8: Boa tarde, que sou eu para questionar a Vossa Excelência.
6: Ah, não, viu? É isso. Priscila, fala um pouquinho desse óleo tão famoso, tão...
7: Estourado. O óleo de avestruz 100% natural da Amazon Strutium, ele é retirado, esse óleo é retirado da gordura do avestruz, tá, pessoal? Não é óleo de peixe. E ele está em cápsula e deve ser ingerido 3 vezes ao dia. Mas agora eu quero contar para vocês os benefícios que o óleo de avestruz traz para a sua saúde de forma natural. Ele te ajuda a prevenir doenças contra o Alzheimer, doenças cardiovasculares. Ele também contribui para você que sofre com inflamações. Mas hoje eu quero trazer uma informação sobre uma pesquisa que eu estava vendo essa semana, que o índice de doenças neurológicas cresceram na América Central. O Brasil não chegou a ter dados específicos, né? Mas está em torno aí de 4 milhões de pessoas no mundo que está sofrendo com doenças neurológicas. Aí você pensa, poxa, mas doença neurológica, eu vou ter tendência? A gente não sabe ao certo, né? Isso aí envolve toda uma pesquisa. Mas o que eu quero te contar é que o óleo de avestruz da Amazon Strutium, ele consegue te ajudar a prevenir doenças neurológicas, como, por exemplo, o Alzheimer, que está aí acometendo já milhões de idosos. Aí você pensa, ah, mas eu sou novo. Mas você tem que pensar como que você quer envelhecer, como que você quer ter essa longevidade. E o óleo de avestruz, de forma natural, vai te ajudar a trazer essa prevenção e melhorar a saúde do seu cérebro.
8: Agora, Beto, uma coisa, um fato importante, uma notícia importante, né? Que eu quero trazer para os ouvintes, para você e para as pessoas que não sabem, a Amazon Strutium está coligada conosco nesse projeto do óleo de avestruz, né? Aqui na Bahia. É a única, olha que coisa interessante, é a única empresa que trabalha com óleo de avestruz de maneira suplementar, um suplemento que tem a autorização da Anvisa. Então, se você achar outro óleo de avestruz no mercado que não seja o da Amazon Strutium, que seja esse óleo avestruz que nós estamos aqui fazendo, né? O nosso informe, nossa propaganda, Beto, ele não é legalizado. Vê que importância, né? E é o único do mercado, então é um produto exclusivo. É uma pesquisa que foi feita, né?
7: Sim, sim.
8: Por essa empresa, Amazon Strutium, com pessoas pesquisadores, cientistas, descobrindo os benefícios do óleo de avestruz. Vê que coisa interessante.
6: eu vou ficar agora igual o amigo de vocês.
8: Não, você sabe, ó. Nós estávamos falando.
9: Me inibiu, viu, Priscila?
8: Mas você sabe que as sete imagens dos naturais.
9: Sim,
8: mas. Nós estávamos falando isso pela manhã, indo para Gandu. Priscila, as sete imagens dos naturais. No nome, sim, traz a credibilidade. Certo. Vamos falar da corrida na estante,
6: certo,
8: né? Vai. A organização.
6: Certo.
8: Então, assim, a gente só comercializa algo que realmente é regulamentado.
7: Isso mesmo.
9: Ei, Priscila, é de Gandu, ela lá das profundezas de outro estado.
7: Rapaz, umas profundezas aí, mas não é de Gandu não, viu? Não, verdade. Gandu não. E o óleo de avestruz, pessoal, contém o ômega 3, 6, 7 e 9. É o único óleo no Brasil que tem essa composição de ômegas. Além disso, ele contém também a vitamina D3 e K2, que contribui para a saúde óssea, fortalecendo os teus ossos, contribuindo aí para gerar uma melhor sustentação para o seu corpo de forma natural. Você deve tomar 3 vezes ao dia o óleo de avestruz, no período da manhã, no período da tarde e no período da noite.
8: E aí, quando você falou das vitaminas, né? Uhum. Normalmente, quando você faz um produto, você insere vitaminas nesse produto, Beto, né? E o óleo de avestruz, as vitaminas, já é natural do óleo, ou seja, não foi inserido no produto, né? O produto já tem esse óleo, o óleo já tem essa vitamina. Uhum. Né, Priscila?
7: Isso mesmo. Essa
8: é a importância da paranutrição, para a prevenção do Alzheimer e etc, etc, que a gente vem falando aqui desse óleo que é maravilhoso, que é o óleo de avestruz.
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7: sim,
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8: Importante.
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8: Aqui tá aqui para não mentir, viu? Você aqui, ó, vou mostrar aqui, fazer meu comercial, minha propaganda aqui, vou mostrar para você que você é aquele cara que igual Tomé, você acredita vendo, viu, Beto?
6: Uhum.
8: Tá aqui, ó. tá vendo você?
7: Ô, Rezinha, viu, mãe?
8: Os ouvintes, a gente bota na câmera aqui, ó.
9: Ninguém em casa tá sabendo.
8: Aí, ó. 14 quilômetros em 1h26 no domingo, viu? Tá aqui registrado no Strava pra você não ficar tirando 14 quilômetros.
6: Então, já que Gilmar tá falando que correu 14 quilômetros.
8: Eu sei que você vai falar dele.
6: Não, eu vou falar da corrida e os benefícios, tá bom, né? Sim. Porque correr é muito mais do que praticar uma atividade física. É cuidar do corpo, da mente e da qualidade de vida. A corrida ajuda a melhorar o condicionamento físico, fortalecer os músculos e coração, além de contribuir para mais disposição no dia a dia. Às vezes a gente anuncia aqui uma corrida e fala assim, correr pra quê? Eu sou doido, eu socorro da polícia. E não é assim. A prática regular também pode favorecer o sono, reduzir o estresse, proporcionar uma sensação de bem-estar. No caso que Jonathan aqui, ele é testemunha ocular. Hoje ele dorme bem melhor, depois já passou a usar o LX pegador e correr, gente. Ele hoje é aquele atleta bem rígido. Seja uma corrida de rua, em um parque ou simplesmente começando com caminhadas e trotes leves, o importante é respeitar os próprios limites e evoluir gradualmente. Nós vamos falar de um esporte que pouca gente se interessa, né? Porque hoje quem corre mais, quem gosta de correr mais são os quenianos. Falando em corrida, a gente só lembra, principalmente eu, só lembro dos quenianos que disputa São Silvestres, a São Silvestre. Então a gente vai conversar com o Jonatas para saber da corrida, mas isso é depois do intervalo, vira aí, Edu. Depois do intervalo, o Jonatas volta e a filha dele vai ouvir o depoimento dele, depois do intervalo.

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9: 12:29, Gilmar. Jonathan vai falar que ele toma LX pegador, é isso?
10: Jonathan vai contar a experiência, Beto. Eu conheci Jonathan através de uma amostra do LX pegador, cara.
9: Foi?
10: A Bíblia diz que tem amigos mais chegados que irmãos, né? E a gente conheceu o Jonathan através dessa amostra, né? Que ele recebeu, ele vai contar aqui rapidinho.
9: Mais chegado que irmão.
10: A Bíblia diz que há amigos mais chegados que irmão. Que coisa maravilhosa.
9: Maravilhosa.
10: Né? Não tá difícil, mas a gente encontra.
9: Encontra.
10: Vai falar. Deixa ele falar, né? Melhor.
9: Deixa ele falar. Boa tarde, autoridade. Jonatas, tudo bem, irmão?
11: Boa tarde, Beto. Boa tarde às pessoas que estão aqui na mesa e aos ouvintes de Piauí região.
9: Ô, Jonatas, bota a melhor posição pra você. Aí, bota aí a melhor pra você. Como é que foi você chegou a conhecer o LX Pegador?
11: Beto, eu conheci o LX Pegador através de meu tio, César Benevides. Ele trabalha com produto, trabalha com Gilmar. E me apresentou um produto

0: Você não deu bola.
1: Me deu a amostra e falou, ó, pode tomar aí e depois você me conta o resultado.
0: Ah, foi a amostra, né?
1: O resultado foi instantâneo, Beto.
0: Se, foi instantâneo?
1: Maravilhoso.
0: Não teve tempo de, assim, antes de dar reação? Como é que foi, assim? O que é que você sentiu, Jonas, tomando?
1: A primeira semana, Beto, ele deixou mais ativo, o cérebro fica mais disposto a viver as coisas, as fadigas, entendeu? Acabaram, dá mais disposição, a gente fica mais vivo, dizendo assim, na prática, entendeu?
0: Olha, eu já falei isso aqui, vou repetir. Eu tomava o LX pegador para outra função, que Gilmar sempre falava aqui. E Iraildo, que trabalha aqui, disse, olha Beto, eu tomei o LX pegador, melhorou o esporão. Porque eu falei com o Iraildo, disse, olha, eu tô sentindo aqui, não sei se era tíbia, ali próximo do calcanhar, o nervo, né? E eu desci a escada, doía. Aí eu disse, vou tomar de novo o LX pegador. E não é que ficou bom o pé, o calcanhar, desci a escada, hoje não dói mais. Eu tava deitado, doía. Aí ficou bom. Pois Gilmar quer apresentar meu testemunho dele.
2: Não, Beto, nós estávamos no programa de Marcelo pela manhã, e aí um senhor ligou um áudio, mandou um áudio falando sobre isso, né? Que ele sentia muitas dores e tal. Ele tomou o lixo pegador na segunda intenção, viu? Que você não falou que a intenção que você queria tomar.
0: Não, foi pra disposição.
2: Ah, entendi.
0: Você já pensou que era pra dar mortal.
2: É, viu? Entendi. Você não quis falar. E ele começou a sentir o alívio dessas dores realmente nas pernas e tal, cãibra e tal. Então a gente vê que o produto é realmente um produto eficaz, né? No que faz, né? No que a gente fala aqui. Bora falar sobre a corrida agora?
0: Bora. Bora. Bora falar da corrida, Jonas.
1: Dia 13 de setembro, Beto, e Piauí vai viver um dos melhores momentos da história do esporte, com o primeiro circuito de corridas TZ Max. Será o lançamento de um produto maravilhoso, que nós já conhecemos, entendeu? E outras pessoas terão oportunidade também de conhecer. Dia 13 de setembro, 7 horas da manhã, na Praça Rui Barbosa, será a largada. Acontecerá essa prova maravilhosa.
0: O Kevin está aqui conosco também. Antes, deixa eu só conversar com o Kevin aqui, Gilmar, para falar como é que vai ser essa corrida, você que é um dos organizadores, Kevin. Onde as pessoas se matriculam, como é que é para participar, quem está em casa. Ah, eu quero participar dessa corrida que está falada demais, desse tal de Desembax, eu não sei se ele vem da Inglaterra. Como é que é isso? Como vai ser essa organização? Quem está ouvindo em casa, quer se inscrever, quer participar, se paga ou não? Por favor, boa tarde, Kevin.
3: Boa tarde, Beto. Boa tarde a todos. Então, para fazer a inscrição é muito fácil. Você pode entrar no Instagram da 7 Mais Produtos Naturais, @7maisproductosnaturais, entrar no link da bio e fazer a sua inscrição. Ou então, vocês podem navegar, né, pelo site da Races, www.races.com.br, e fazer a sua inscrição. E tá no Instagram do Desafio Bumping Race também, tá no, o link está na bio, vocês podem fazer a inscrição e participar dessa corrida que está sendo feita, né, com muito carinho, vai ser muito organizada, e eu espero que vocês estejam presentes, porque vai ser um momento muito especial.
0: E quem pode participar, Kev? São todas as pessoas? Porque de repente a pessoa em casa diz, olha Beto, eu tô com uma pochetezinha aqui, abdominal, isso, eu posso participar. Aí Gilmar fala assim, é esse que deve participar, mas nem sempre. Às vezes, ó Beto, eu vou passar vergonha, eu ando 2 metros e paro. Como é que é isso? É uma corrida profissional ou uma corrida participativa para lançar o TZ Max?
3: A corrida é para todos, para iniciantes, para...
0: Tá vendo, Iraí?
3: Atletas profissionais, e vai ser um experimento muito legal, e eu acredito que todas as pessoas que têm o interesse de conhecer o produto, têm o interesse de cuidar da saúde, praticar esse esporte, que é um esporte que vem sido aderido por muitas pessoas, essa é a oportunidade perfeita, e eu conto com a presença de todos, né?
0: Ô Kevin, o LX pegador, o TZ Max, ajuda sim a fazer FI?
2: Olha,
0: como é que é?
2: Ei, rapaz.
3: Ajuda. Ajuda demais.
0: Gente, você que tá em casa, eu tô falando que Kevin disse que depois que tomou o LX pegador, a pensão aumentou. Explica pra gente aí, Gilmar.
2: Ô Beto, você lembra que eu contei a história aqui, que eu disse que eu não poderia falar o nome da pessoa.
0: Ah, foi?
2: Que ele, nós estávamos conversando e a pessoa disse, rapaz, depois desse pegador fiz três filhos, rapaz. Dois filhos.
0: Dois.
2: Aí eu falei, eu não poderia falar o nome. Mas o sujeito tá aqui do lado. Ele falou, pode falar, velho.
0: Pode falar. Foi mesmo, Gilmar?
2: Então ele tá aqui como testemunha de duas crianças maravilhosas, duas filhas, né, Kevin?
3: São três, né?
0: Três, né? Quantos anos, Kevin, elas têm?
3: É uma de 6 anos.
0: 6 anos.
3: Uma de 1 ano. E a outra tem 1 mês.
2: Eita, rapaz.
0: Todas por influência do
3: Edson. E são, as três ele são meninas.
2: Ele tem 4 anos de empresa.
3: E é aquilo, né, Beto? É, ser pai de três exige muita disposição.
0: Ah.
3: E não é só disposição.
0: Sim.
3: Não é só disposição física, não. É responsabilidade, presença e energia para trabalhar.
0: E você novo, né, rapaz?
3: E isso, cuidar delas e estar em três rotinas diferentes, né? E conseguir dar atenção para cada uma delas. E eu acredito que o auxílio do Alix Pegador vem justamente nessas ocasiões, né? Ele vem pra me dar mais disposição, pra me dar mais energia, pra que eu possa exercer o meu papel com excelência.
2: Vai devagar, viu? Eu tenho três.
0: É, você... É.
3: Colo... Agora eu tô correndo atrás só das inscrições, tô correndo atrás demais de fazer filho, não.
0: É, porque a pergunta é assim, devido a esses produtos, que é o Alix Pegador e o TZ Max, por acaso alguma menina se chama Tizi em relação à homenagem ao
3: TZ Max? Tem
0: e a outra chama Elise em nominar a Elixi Pegador?
3: Tá vendo? Tem uma que se chama Elise.
0: Não, isso é Deus que tá me usando. Sério? Oh, isso?
3: Profeta Beto Marques. Parece que é o conjunto Elise e Lise. Elise Pegador.
0: É sério isso? Eu sem saber, Jonathan. Tá vendo? Isso é homenagem ao Elixi Pegador, Priscila?
4: Ô, Beto. Olha... E o Elixir Pegador fazendo sucesso aí pro Kevin e também pra galera toda, né? Bom, eu quero falar, Beto, sobre a premiação, tá? A corrida do primeiro circuito de corrida TZ Max vai ter premiação, tá, pessoal? Primeiro, segundo, terceiro, quarto e quinto colocado. Além das premiações em dinheiro, vai ter também a entrega dos troféus. Primeiro prêmio, R$700. Segundo prêmio, R$500. Terceiro prêmio, R$300. Quarto, R$200. E quinto, R$100. E vai ter também nas outras categorias. 18 a 29... 30 a 39, 40 a 49, 50 a 59 e 60 a mais, tá? Porque como o Beto falou, é pra participar. Isso, o objetivo,
0: dizer, a pessoa pensa que é uma corrida, né?
4: É, o objetivo é participar.
0: Isso. E é participativa. Isso. É bom a gente frisar isso.
4: Isso.
2: Só uma coisinha lembrar o pessoal, que até amanhã, né, Jonas? Até amanhã você pode fazer a inscrição e escolher a sua camisa, a numeração da sua camisa, né?
0: Depois... Ah, vai ter uma camisa?
2: Ah, linda demais.
0: Não sabia, não. Pensava que ia com uma blusa qualquer.
2: Não.
0: É uniformizado.
2: O Jonas pode falar sobre isso rapidinho aqui?
0: Claro.
1: Beto, a gente vai. Não só a camisa.
0: E Gilmar não me falou da camisa, rapaz.
1: Nós estou pensando que. Se você for correr, você tem. Nós teremos o kit completo: camisa, uma sacochila, uma mochilinha pra levar nas costas,
0: rapaz,
1: e uma garrafa de água.
0: Isso não é corrida, isso é um evento.
1: Com certeza. É. Além de alguns brindes que virão nessa sacola também.
0: Dia 13 às 7 da manhã.
1: 13 de setembro, 7 da manhã.
0: Você tem um compromisso. Vai cair um que dia? O dia
1: domingo.
0: Dia domingo. 7 da manhã. Que maravilha.
4: E você está convidado,
0: claro, Beto Marques. Pelo menos correr meio metro, né?
2: É, então, só para deixar claro essa questão, Beto. Até amanhã você vai fazer a sua inscrição, aí você pode escolher o seu número da sua camisa. Não é isso aí, Jonas? Isso. De segunda-feira em diante, sábado em diante, você só vai fazer a inscrição. Você vai fazer a inscrição, aí a camisa vem num número...
0: Aleatório.
2: Tamanho único. É isso, entendeu?
0: G.
2: É importante, nós já temos acho que 100 pessoas inscritas, hein?
0: 100. Tem mais de 100.
2: Tem mais de 100, né? Inscrito. A gente tem 15 dias de divulgação? 12 dias. Ainda temos ainda um mês, né?
0: Um mês.
2: Então faça a sua inscrição já, se possível, hoje ou amanhã, pra você poder escolher o número da sua camisa. É importante, né? E aí os meninos só vão querer usar Babyluz.
0: E pega essa camisa onde, hein, Jonatas? Essa camisa pega onde? Porque eu só faço a pergunta pra quem tá em casa. Eu pego onde, Beto? Eu pago a quem? Como é que é? Cadê esse Pix? É, porque às vezes assim, pessoal, a gente tá divulgando, mas não divulga como é que é, né? Por favor, Beto, eu gosto de detalhar as coisas.
1: A entrega dos kits acontecerá dia 10 de setembro.
0: Onde?
1: Na Praça Rui Barbosa, a partir das 16 horas. Das 16 até as 20h30. Estaremos com a tenda lá, armada na Praça Rui Barbosa,
0: para
1: fazer as entregas.
0: A curiosidade, por que às 16, dia 10? É porque já a corrida já é dia 13, né? É, porque às vezes tem pessoas de fora também ouvindo aqui o Panorama e vem de outra cidade. Eu quero saber por que 16, ou por que 16 não bota pela manhã também o dia todo. Como é que funciona isso? É só pra saber. Não,
1: a gente conversando, achamos melhor o horário, esse horário, entendeu?
0: É.
1: Que dá pra contemplar todas as pessoas.
0: 16 às 20.
1: 16 às 20 e 30.
0: Pronto.
1: Até às 8h30 da noite.
0: Na Praça Rui Barbosa, pega a camisa dia 10.
1: Isso.
0: E paga lá na hora, é?
1: Não. As inscrições, elas estão sendo feitas através do site www.races.com.br. Também tem um link na bio da 7 Mais Produtos Naturais e do Desafio Bambem Race e Piaú.
0: Repete o Races, como se escreve, que a pessoa foi pegar a caneta, por favor.
1: Races,
0: R-A-C-E-S.
1: C-E-S.
0: E-S, Races.
1: Isso.
0: Pois não, Priscila?
4: Beto, só enfatizando que o link da inscrição tá lá no Instagram da 7 Mais Produtos Naturais, tá? Lá você consegue ir diretamente pro link. E, pessoal, e corram, porque 50% das inscrições já foram preenchidas. Vai ter muita gente legal lá participando. Será dia 13 de setembro, a largada na Praça Rui Barbosa. O circuito de 5 km será aqui em Piaú, tá? Praça Rui Barbosa aqui em Piaú.
0: São quantos quilômetros?
4: 5 km.
0: 5 é pouquinho, né?
2: Rapidinho.
0: É, eu corro meio metro,
2: eu acho. É isso, eu já vou falar pra você que agora eu intimar você, ó. É. Você quiser ir, você, Beto Max, tem a sua inscrição, já paga a sua camisa, né? E corre lá, pelo menos uns.
4: Participar,
2: uns,
4: né?
2: Uns 4 metros, né? Véio, já faz aquela voltinha, aquela mascaradinha.
0: Já tá muito.
2: Entendeu? Tá convidado você,
0: Beto. 10 centímetros, eu garanto.
2: Especial. Tá com a gente lá nesse dia.
0: Legal, rapaz. Ô, Jonatas. E assim, tem um número de participante, mulher, homem, como é que é, criança pode também, tudo a gente tem que, o pai quer levar o filho, e tudo é explicado aqui.
1: Nossas inscrições estão abertas a partir dos 16 anos.
0: Ah, tá vendo?
1: 16 anos até a melhor idade.
0: Você vai correr, Jona?
1: Infelizmente não, porque como a gente tá na organização...
0: Pode haver falcatrua, né, pra tu ganhar a corrida.
1: Não pode...
4: Eu queria correr, Beto.
0: Não pode, isso aí não pode. Porque a credibilidade dos produtos 7 mais.
2: Ei, eu estava lá no escritório reunido,
4: mas escute,
2: né?
4: A desculpa.
2: Estávamos todos reunidos no escritório, tá os meninos lá, eu vou correr, vou comprar um kit e tal. Eu falei, olha pra cara dele, né? Pra cara do outro menino lá e pra cara dela também. Ela chegou depois. Eu vou correr, eu falei, você vai correr pra onde, rapaz? Não, mas no dia eu vou correr. Eu falei, não, você vai trabalhar.
0: Então eu não vou trabalhar, eu vou correr.
4: Pega
0: lá às 16 horas, dia 10, a camisa e o short, gente. Agora tudo do 0800.
2: Não me fale mesmo que a gente faça a inscrição.
0: É?
2: Top, linda camisa.
0: Cara. Ave Maria, eu vou fazer essa propaganda dessa camisa.
1: As inscrições...
0: Eu vou pra ela trabalhar já no dia 10.
1: As inscrições, elas estão por apenas R$69, entendeu? É a inscrição mais barata do estado da Bahia.
0: Vê se adianta um processo dessa camisa aí, que eu vim trabalhar uns 10 dias antes com ela,
1: os 69...
0: pra ver aqui no YouTube a camisa.
1: Se você comparar os R$69 da inscrição com o que você vai receber, que são os materiais, camisa, garrafa, mochila e a premiação em dinheiro também, que é uma das maiores do estado da Bahia também.
0: E sem contar que é um evento, né? Isso. A participação do público é importante, é festividade, é muito bom isso.
1: Contaremos com pessoas de diversas idades, pessoas que estão andando, pessoas que estão correndo, pessoas que estão começando, pessoas que já correm há mais de 10 anos, com profissionais, com amadores, com todas as pessoas estarão participando junto conosco.
0: Ô, Kevin, e a Tizia Max vai participar também, que é a sua filha?
3: Ah, vai ficar guardadinha, tem que ficar em casa.
0: Um ano, uma tem 6...
3: Uma tem 6, outra tem 1 ano e a outra tem 1 mês.
0: Um mês. Ô, Gilmar, quantos anos tem o LX Pegador?
2: 4 anos, né?
0: E Tizia é mais velha que o LX Pegador, é?
2: Não, são duas.
0: Ah, só são duas.
2: São duas. A outra ele já tinha fabricado já.
0: Já. É Tizia e Elise.
2: Mas já tem umas 4 amarradas também.
0: Ah, tá bom. Viu? Gilmar, obrigado, viu, Priscila?
4: Abraço. Muito obrigada, Beto.
0: Com a palavra... Excelentíssimo, senhor Jonas.
1: Roberto, além disso aí, nós temos dois parceiros que estarão conosco também, que é o Bodegão Supermercados, que está lá presente no lanche dos atletas.
0: Um abraço ao Bodegão Supermercado.
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0: A gente vai ao intervalo e volta com a Secretaria de Saúde de Itajibá. Até já.

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3: O prefeito de Gongugi, Adriano Mendonça, está entre os alvos de uma operação da Polícia Federal que investiga um possível esquema criminoso envolvendo fraudes em contratações públicas do município localizado no Médio Rio das Contas. A operação desta quinta-feira, nomeada de Severos, foi deflagrada pela Polícia Federal junto à Controladoria Geral da União, como parte da segunda fase da Operação Pacto Infame. A investigação apura a possível atuação de uma organização criminosa dentro da administração municipal com participação de agentes públicos e particulares. Segundo a Polícia Federal, o grupo teria envolvimento em fraudes, em licitações, desvio de recursos públicos, corrupção e lavagem de dinheiro. A principal suspeita é de irregularidades, como o direcionamento de licitações, uso de documentos falsos, simulação de procedimentos administrativos e pagamentos por serviços que não foram realizados ou foram executados parcialmente. Os investigadores também apuram a movimentação dos valores supostamente desviados por meio de pessoas interpostas e empresas. Ao todo, estão sendo cumpridos 33 mandados de busca e apreensão, expedido pelo Tribunal Regional Federal da Primeira Região, o TF1. Também foram determinadas medidas cautelares patrimoniais, com bloqueio de indisponibilidade de valores, veículos imóveis e outros bens até o limite de 2 milhões de reais. Além de Gongugi, calma, você está pensando que só foi em Gongugi? Não. Tem as ações que ocorrem em Itabuna, Ilhéus, Dário Meira, Ibicaraí, Valença, Eunápolis e Ipiaú. O repórter Garcia Júnior fez uma matéria e vamos ouvir.
4: Uma grande operação da Polícia Federal movimentou o sul do estado da Bahia nesta quinta-feira e o centro da investigação está em Gongugi. A Polícia Federal e a Controladoria Geral da União deflagraram a Operação Severos. Essa é a segunda fase da Operação Pacto Infame. O objetivo é aprofundar uma investigação sobre contratos públicos no município de Gongugi. E atenção para uma dimensão da operação. São 33 mandados de busca e apreensão. As ordens foram expedidas pelo Tribunal Regional Federal da Primeira Região e as buscas acontecem nesse momento em Gongugi, Itabuna, Ilhéus, Dário Meira, Ipiaú, Ibicaraí, Valença e Onápolis. Mas o que exatamente a Polícia Federal está investigando? Segundo a PF, existe a suspeita de uma organização criminosa estruturada no âmbito da administração municipal em Gongugi. A investigação envolve agentes públicos e particulares e apura em tese fraudes em licitações, desvio de recursos públicos, corrupção e lavagem de dinheiro. Os investigadores também apontam suspeita de direcionamento de licitações, uso de documentos falsos, simulação de procedimentos administrativos e pagamento por serviços que poderiam não ter sido executados ou ter sido realizado apenas parcialmente. Agora, a investigação quer seguir um outro caminho, o caminho do dinheiro. Segundo a Polícia Federal, há indícios de movimentação de valores por meio de outras pessoas e empresas. E a decisão judicial foi além das buscas. Foi autorizada a apreensão de dinheiro em espécie joias e veículos relacionados aos investigados. Além disso, a justiça determinou medidas para bloquear valores, veículos, imóveis e outros bens, até o limite de R$2 milhões. Todo o material recolhido será analisado pela Polícia Federal e pela CGU, e essa análise poderá revelar novos desdobramentos da investigação. Um ponto importante, né? Mandados de busca e bloqueios patrimoniais não significam condenação. E todos os detalhes da Operação Severos estão na reportagem completa no site Interiorano. Maiores informações no link que está na bio ou no Stories.
3: 12:56, dados do Ministério da Saúde apontam que entre 2022 e 2024, mais de 234 mil pessoas com menos de 40 anos foram atendidas na rede pública por infarto ou acidente vascular cerebral, o AVC. No mesmo período, mais de 7 mil, quase 8 mil jovens morreram em decorrência de infartos, reforçando o alerta para o avanço das doenças cardiovasculares nessa faixa etária. Especialistas destacam que fatores como sedentarismo, obesidade, hipertensão, diabetes, colesterol alto, tabagismo, alimentação inadequada, estresse e uso de drogas estão entre os principais riscos para o desenvolvimento dessas doenças. O Ministério da Saúde reforça que reconhecer os sintomas e buscar atendimento imediato pode salvar vidas. A prevenção com hábitos saudáveis, prática de atividades físicas e acompanhamento médico continua sendo a principal forma de reduzir o risco de infarto e AVC, mesmo entre pessoas mais jovens. 12:58, a gente vai ao intervalo e volta. 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Eu vou ao intervalo comercial e volto. Segura aí, Anderson Moura, e um abraço para Lara. Segura aí, minha filha.
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3: Agora 13 horas mais 3 minutos. Quem tá ouvindo o Panorama é Anderson Moura e com o suboficial Gilvan Barbosa na escuta do Panorama. Esse homem é uma máquina, homem ocupa todos os quatro cantos de Piauí. Grande Gilvan Barbosa, alô Anderson Moura, Mariano, Morotinha, toda essa galera aí da Baixada, a vocês do Budegão, Rafael, Luiz, alô Du, Eduardo Pereira Alves também tá na escuta, a você de Itajibá, a você de Ibirataia, Ícaro, Ítalo, Jarley Pintor, alô você de Algodão, Gandu, Ibirapitanga. Olha, ontem uma mulher, não me recordo o nome, mandou uma mensagem pra gente dizendo assim: boa tarde, Beto, estou precisando de ajuda, minha sogra está precisando de fazer uma cirurgia de coração com urgência. Ela está na fila de regulação no Hospital Geral de Piauí, esperando. Nos ajuda aí para que ela faça logo essa cirurgia. Já tem 15 dias internada, ela tem 69 anos. E assim que eu saí à tarde, a direção do hospital mandou uma nota respondendo essa mensagem. A nota diz assim: a dona Ricardina deu entrada em nossa unidade e desde então vem recebendo toda a assistência necessária, passando pelos procedimentos indicados para o seu quadro clínico. Neste momento, ela evoluiu para uma condição que demanda um procedimento de maior complexidade, que é a cirurgia cardíaca aberta. Essa transferência para um serviço de referência já está sendo providenciada, Beto, por meio da regulação. Quero reforçar que nossa equipe está empenhada, como sempre, em buscar a melhor solução para cada paciente, trabalhando com agilidade e responsabilidade para que dona Ricardina tenha acesso ao atendimento de que necessita. A direção do Hospital Geral de Piauí. Ô Beto, manda um alô aí para todos os moradores da Avenida Água Branca. Alô, os moradores da Avenida Água Branca. O Van Pinheiro, eu também tô ouvindo. Ô Van, um abraço. Ele tá dizendo que tá no centro de abastecimento e todo mundo aqui ligado no Panorama, no centro de abastecimento, José Mota Fernandes. Valeu, Van. E também abraço pro nosso diretor Eric Vasconcelos, tá dizendo aqui, Van. Abraço, Eric. Alô, Regi, também tem que falar de Regi aí, do centro de abastecimento, né? Se eu falar do centro de abastecimento e não falar de Regi, ele também tô aqui, Beto, ouvindo. Valeu, Cascatinha. Alô, Assis. Ô, Mainara, você me pediu... Ô, Mainara, deixa eu falar uma coisa aqui. Mainara me pediu um favor agora, já quer que eu resolva agora. Ô, Mainara, espera um pouquinho aí, filha de Deus. Eu nem tive tempo ainda de conversar com o prefeito. Como é que eu vou ligar agora pro prefeito se eu tô no Panorama? Calma, rapaz, eu sei que você precisa, mas você saiu daqui agora, já quer que eu ligue pro prefeito? Como é que eu vou ligar se eu tô trabalhando agora? Viu? Espera um pouquinho, nega. Não é assim, não. Calma. Gilvan, valeu, Gilvan. Um abraço, deixa eu ver quem mais aqui. Van Pinheiro, já falei. Mainara tá dizendo, me ajuda, pelo amor de Deus, por favor. Deixa eu ver aqui quem mais. Dona Maria, a tia Diago, disse que está na escuta, mandou umas fotos aqui de torta, uma fatia R$10, quem mais aqui? Um Prestígio, a fatia 15, geleia de amora com ninho, R$15 a fatia, torta na travessa 400 gramas, R$18, e também tem chocotudo, fatia R$15. Eu tô falando aqui, daqui a pouquinho o Nildo fala do Apolo dele, que tem de babalu, maracujá, manga. Eu não vou demorar 2 minutos. Olha a Dina, nossa enfermeira, também a mãe da nossa secretária Erlândia, Dina Top, tá dizendo que tá ouvindo. Alô, Dina! Ah, Dina, obrigado aí pelo carinho. Dina da Autohemoterapia. Autohemoterapia é top demais. E deixa eu ver, Iraildo, cadê Reginaldo? Será que o Cruzeiro empatou, ele tá com raiva? Então solta mais 2 comerciais aí, porque o Cruzeiro empatou, o Reginaldo deve estar tentando ligar pra falar do time dele.

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6: A Polícia Federal partiu para Ilhéus, cumpriu mandatos em condomínio e lojas de Itabuna e Ilhéus em operação contra fraude no SUS e Fundeb. Deflagrou uma grande operação na manhã de hoje para cumprir 33 mandados de busca e apreensão em 8 municípios espalhados. A gente já falou agora há pouco em Gongugi, né? Os recursos, desvio de recursos públicos federais oriundos do Fundo de Manutenção e Desenvolvimento da Educação Básica, o Fundeb, e do Sistema Único de Saúde. Em Itabuna, viaturas da Polícia Federal estiveram no condomínio Real Ville, localizado no bairro São Judas Tadeu, onde os agentes concentraram o cumprimento das ordens judiciais em uma das residências do residencial. De acordo com as informações apuradas, o alvo da ação no imóvel é o atual vice-prefeito do município de Gongugi, Fernando Barros Matos, popularmente conhecido como Fernando Matos ou Nando, além de uma segunda pessoa ligada ao gestor. Fernando exerce o mandato na gestão municipal ao lado do prefeito Adriano Mendonça. Além dos endereços residenciais, as equipes federais estenderam as diligências para estabelecimentos comerciais, realizando buscas em lojas situadas nas cidades de Itabuna e Ilhéus para apreensão de documentos e equipamentos eletrônicos. A Polícia Federal segue em campo para o cumprimento de todas as ordens expedidas pela Justiça e novos detalhes sobre o balanço da operação devem ser divulgados ao longo do dia. É corrupção para todo lado, viu? Eu tô falando que é o sistema, quando eu falo do sistema, vocês ficam citando nome de A ou B. Eu falo é o sistema. Tá todo mundo sujo. Treze e doze, eu vou conversar com quem tá limpo. Agora é ele, diretamente de São Paulo, o homem que acertou o placar. Cruzeiro 1, Flamengo 1 pela Libertadores. E adeus Cruzeiro no Maracanã. Boa tarde, Reginaldo.
7: Grande, Beto. Boa tarde pra você, Iraído. Boa tarde a todos. Tranquilo. Acertei cheio pra cá, 1-1.
6: Já falei.
7: É que eu gosto de jogar flores no quando eu acerto.
6: Desculpa.
7: Eu gosto de jogar flores. Ó, acertei o placar ontem. Agora, tava na cara que isso ia ser empate. Porque observa bem que na Copa do Brasil, inclusive, nos primeiros jogos, a maioria foi empate. Na Libertadores também agora, a maioria dos jogos empate. Por quê? Porque os times não se jogam a todo vapor para ganhar. Quem joga em casa deveria ganhar, caso do Cruzeiro ontem. Mas é aquela coisa, os times se estudam muito e deixam para o último jogo a cartada final. O Flamengo, com esse empate, que ele foi buscar o empate lá, até porque o técnico Jardim, que foi bem homenageado ontem lá, com notas de R$3, né, sem caráter, falou que só ficava no Cruzeiro no Brasil e depois aceitou a proposta do Flamengo, então ele foi bem recebido ontem. Mas você vê que ele foi com medo para lá, porque ele colocou o Paquetá no banco, colocou o Pedro Omigol no banco, e depois, quando ele viu que tomou 1-0, ele resolveu colocar a cavalaria no campo e aí conseguiu um empate de bom tamanho. E o Cruzeiro também acha que no Maracanã consegue fazer frente, mas não vai fazer frente porque no Maracanã o patamar é outro.
6: Lá é outro patamar, né? Eu vou pela lógica do futebol. Se o Cruzeiro não venceu no Mineirão, vai vencer no Maracanã? Sim. Tem chance? Tem. Agora ficou mais complicado, porque o dever de casa é ganhar de 1-0, 2-1 dentro de casa para no máximo conseguir o um empate no Maracanã, tratando-se de as melhores equipes do futebol brasileiro hoje, Flamengo, Palmeiras e Flamengo. No momento o Flamengo está melhor, que o Palmeiras só está empatando ontem, inclusive, com o seu.
7: É verdade. Outra coisa aqui, para que não quem está de plantão aí querendo dar palpite, mas o Flamengo foi ajudado ontem pela arbitragem. Aquele lance da mão do zagueiro do Flamengo, o Léo Pereira, aquilo no futebol brasileiro, vamos lá, no Campeonato Brasileiro, na Série A, Série B, 10 lances daquele é 12 pênaltis, certo? Então, e o lance do jogador do Cruzeiro no Bruno Henrique também seria expulsão. Então, se o árbitro errou em não dar o pênalti pro Cruzeiro naquela mão do Léo Pereira, também errou em não expulsar o jogador do Cruzeiro quando deu aquela entrada no meio da perna do Bruno Henrique.
6: Ou seja, foram dois erros. Porque se ele dá um pênalti ou expulsa, seria um erro só.
7: Pois é, então foi dois erros. Para não dizer assim, a arbitragem brasileira é pro Flamengo. Não, você vê que o árbitro não é brasileiro.
6: Não teve ajuda do árbitro, não. É porque, na verdade, Reginaldo, geralmente o torcedor brasileiro, ele torce pro time considerado mais fraco, né? Vai jogar Flamengo em qualquer outro time, a pessoa sem ser Flamengo só torce contra outro time, contra o Flamengo, porque o Flamengo é muito forte e quanto mais forte, maior é a queda. Então não é, eu só discuto os erros dos árbitros. Se o árbitro tivesse expulsado ou desse o pênalti, ou um ou outro, seria um erro. Se desse os dois, acertava os dois. Então eu calculo, na verdade, na arbitragem assim, o árbitro errou duas vezes.
7: Duelo de portugueses, né? O Arthur Jorge e o Jardim.
6: E o Palmeiras?
7: O goleiro que era cotado, que é cotado, inclusive, para essa nova renovação da seleção brasileira, o Carlos Miguel. Ele que era do Corinthians, foi jogando futebol inglês, lá não conseguiu jogar, era banco lá. E aí o Palmeiras resolveu dispensar o Everton, né, pela idade, queria uma renovação. O Everton foi para o Grêmio, inclusive foi para a seleção brasileira, da Copa do Mundo. E o Carlos Miguel, ele veio errando aí muito, e a torcida já perdeu a paciência com ele. Ontem, novamente, o Palmeiras vencia com o gol de Flaco Lopes, né, tava com um a menos, porque o André Pereira foi expulso. Aliás, o André Pereira, aquilo ali não é para expulsão. Também o árbitro errou no jogo do Palmeiras e se reportei ontem. Não era para expulsão, porque o jogador estava se desvencilhando da marcação. E aí o juiz entendeu que foi uma agressão e expulsou o André Pereira. Prejudicou o Palmeiras, só que aí o Flaco Lopes, ele que é o homem gol, 16 gols da temporada com o Palmeiras, marcou o gol que seria da vitória. E aí num lance banal, uma bola que o aquele que era do Vasco, o centroavante do Vasco,
6: Verrete,
7: ele acompanhou a jogada, não tocou, e ali o Carlos Miguel se atrapalhou todo e a bola passou, e o empate contra o seu Portei em casa, que a torcida não gostou e pegou muito no pé do jogador Carlos Miguel. Ele já havia errado em outras partidas e agora errou de novo e a torcida já perdeu a paciência com ele. E olha que ele é um goleiro de boa estatura, um goleiro alto, estilo Dida, porém ele não sabe sair do gol. e bola por baixo, a maioria entra.
6: O Carlos Miguel pode ser até um bom goleiro no futuro, mas no momento o Palmeiras dispensou o Everton, que hoje joga no Grêmio, para deixar o Carlos Miguel, eu acho, não tô falando de agora não, já falei antes, não fez um bom negócio, vai entender o futebol. O Everton ganhou tudo no Palmeiras e é posto para fora assim, pelas portas do fundo, Reginaldo.
7: Isso, na verdade, o Palmeiras não queria dispensar o Everton, porém queria um goleiro jovem para substituí-lo. Nesse caso, o Everton ia ficar como um segundo goleiro. O Everton não aceitou ser um goleiro de segunda, né, de reserva, para o Carlos Miguel. Aí ele aceitou a saída. Aí saiu. Mas o Palmeiras queria continuar com o Everton, porém, para ter um banco, né? No caso, hoje é o Lomba, que também, quando entra, toma 3-4. Então, assim, o Palmeiras não tem um goleiro reserva à altura, e aí está ali sem goleiro, porque o Carlos Miguel, se continuar errando assim, a torcida vai pegar no pé dele e é obrigado a ir para o banco. E aí não tem um goleiro titular, né? Um goleiro bom. Outro goleiro ontem, o goleiro Cleiton, do Bragantino. Bragantino e Atlético Mineiro ontem pela Sul-Americana. No jogo passado contra o Corinthians, o goleiro Volpi, Thiago Volpi, deu uma falha clamorosa, que o jogador da Argentina lá, o nome dele, fez o gol. Tanto fez o técnico do Bragantino, sacou o Thiago Volpi e colocou o Cleiton, que já era o titular, mas aí foi pro banco o Volpi ser titular. Não é que o Volpi, que o Cleiton ontem entregou a rapadura, foi pegar uma bola e ficou com as penas na mão e o jogador Cuejá do Atlético fez o gol. Aliás, o Cuejá, que é ex-Bragantino, fez o gol e nem comemorou na Sul-Americana. Quer dizer, estamos mal de goleiro, hein?
6: Campeonato Brasileiro só no sábado, dia 15, Reginaldo?
7: Só no sábado, dia 15, os jogos. Agora, hoje tem emoção forte, né? Aliás, caiu o Zubeldia. Não deu. Você sabe que o Fluminense, depois da Copa do Mundo, não ganhou nenhuma partida. Foram 8 jogos, 7 derrotas e sete empates e uma derrota. Aquela pro Vasco, que acabou sendo eliminado da Copa do Brasil.
6: Aquela pro Vasco que foi, né? Aquela pro Vasco foi chocante, né?
7: Foi chocante.
6: E com aí, autoridade o Vasco venceu aquela partida.
7: 8 jogos sem vencer, 7 empates e 1 derrota e uma eliminação na Copa do Brasil e um empate em casa contra o time do Rivadavia da Argentina, e a torcida não quis mais. Ora, foram acho que 71 jogos com o Fluminense, 30 vitórias, 18 empates e 13 derrotas. Então, quer dizer, a torcida acaba. Agora, quem vai comandar o Fluminense?
6: Marcão.
7: Estão pedindo aí para o
6: Marcão, que vai dirigir contra o Palmeiras no sábado, dia 15. No Maracanã.
7: O Marcão é auxiliar.
6: É o eterno. Eterno, exatamente. Eterno. E quem será o próximo treinador do Fluminense? Você acredita que seja quem?
7: Estão pedindo para o Renato Gaúcho adiar o futebol dele em Copacabana e voltar para o Fluminense. E o Roger Machado também é outro cotado. Então tem Roger Machado, tem também o Renato Gaúcho aí sobrando no mercado. Vamos ver quem o Fluminense vai pegar dessa vez.
6: E o Fred, que ídolo do Fluminense, que inclusive surgiu no América com 19 anos, é o novo técnico do time sub-20 em Xerém, Reginaldo.
7: É, inclusive estreou final de semana, eu nem lembro qual foi o placar do jogo, mas estreou o Fred. Ó, numa dessa, cai no colo do Fred.
6: Isso.
7: Igual caiu no colo de Felipe Luiz, o comando do Flamengo lá, que ele comandava o sub-20 do Flamengo, né, foi campeão lá das categorias. E depois caiu no time principal. Numa dessa, Fred vai bem nas categorias de base do Fluminense e cai como técnico do Fluminense, né? Não duvido nada que isso aconteça.
6: Qual é a última de hoje?
7: Os jogos de hoje. O Corinthians vai encarar o Rosário Central na Argentina, 21h30, Libertadores da América, jogo de ida. Lembra que o Di Maria está encerrando a carreira no Rosário Central. E o Hugo Souza, pegador de pênalti, pegou 2 pênaltis do Di Maria lá em Portugal, quando o Di Maria jogava no Benfica. Então, hoje, se tiver pênalti, o Di Maria vai tremer diante do Hugo Souza. E o outro jogo mais cedo é Mirassol e LDU do Equador. Mirassol, portanto, joga em casa hoje contra a LDU. E pela Sul-Americana, seu time joga hoje, tá? Vasco e Olímpia, joga às 19h em São Januário. Vasco é favorito, pra você ficar feliz, lógico, né? Santos e Macará do Equador, na Vila Belmiro, Santos é favorito. E um Botafogo joga às 21h30 no Peru contra o Cienciano.
6: Ok. 13h23, obrigado, Reginaldo. Como é que tá o tempo aí em São Paulo?
7: O tempo tá ótimo, calor. Hoje a máxima vai ser de 29 graus. Então vamos ter um veranico aí até o próximo final de semana. Só para fazer uma correção, e você fala que um ano faz muita diferença. Ontem eu falei que o Hulk tinha 39, ontem já fez 40. Fez 40 em julho agora.
6: Faz, para jogador de futebol faz muita diferença.
7: Pois é.
6: Obrigado, irmão, um abraço.
7: Um abraço. Eu não vou dizer o placar do Arco de Olímpia, posso não ficar triste e não vou errar. Um abraço até amanhã.
6: Então você já disse o placar, que o Vasco vai perder.
7: Não, eu falei que o Vasco é favorito.
6: Ok, obrigado.
7: É tão favorito, tão favorito, tão favorito, que vai empatar esse jogo 0-0.
6: Tá bom então, vamos aguardar. Obrigado. Oi Beto, boa tarde. Ela está sendo atendida sim no hospital, mas porém a família todo dia está no hospital e a direção em momento nenhum nos procurou para estar dando um esclarecimento. Mas desde já agradeço, Beto, porque a família está desesperada, não sabemos o que fazer. Joelson Passos e Luan, vamos com Luan, nosso economista, para saber como é que está essa situação do país com Luan Calhau. Boa tarde, Luan!
8: Boa tarde, Beto Marques, tudo bom?
6: Tudo bem.
8: Boa tarde, toda a população de Piauí região. Vieram com uma bomba aqui hoje, viu? Estão preparados para ouvir?
6: Deixa, Luan, vou desligar. Obrigado, um abraço.
8: É sério.
6: Pelo amor de Deus,
8: Luan. É sério.
6: Ô, Jesus.
8: Flávio Bolsonaro não consegue registrar a candidatura à presidência do Brasil. Vou repetir. Flávio Bolsonaro não consegue registrar a candidatura à presidência do Brasil. Você acredita, Beto Marques?
6: Acredito, vindo de você, acredito tudo.
8: Saiu agora do G1, no UOL, em todas as reportagens. Fraudaram a

0: a sua candidatura à presidência da República após aparecer filiado ao partido Missão nos registros da Justiça Eleitoral. O caso analisado pelo Tribunal Superior Eleitoral. A advogada da campanha, Maria Cláudia, disse que é inequívoco, que foi fraudulento. Segundo ela, a alteração foi identificada quando a equipe começou a reunir os documentos necessários para protocolar o pedido de registro da candidatura. O prazo para o registro das candidaturas da Justiça Eleitoral termina às 19 horas de sábado, dia 15. O PL oficializou em convenção nacional, no dia 25 de agosto, a candidatura do senador Flávio Bolsonaro à presidência da República. As convenções partidárias são encontros em que os partidos definem os candidatos que vão disputar os cargos das eleições. O prazo para a realização delas terminou em 5 de agosto. Ainda de acordo com a advogada, o partido já acionou o TSE e ela aguarda o fim da sessão da manhã, desta manhã, do tribunal para tentar despachar com o presidente da corte, ministro Cássio Nunes Marques. Observando de longe, né? De longe, que não é bem assim das pesquisas. Quando fala que Flávio está morto e quer impugnar a candidatura dele, há algo estranho nessas pesquisas que Lula está liderando. Então, se está liderando, o Flávio Bolsonaro deveria participar. E vice-versa, né? Eu não entendo se está liderando, porque houve esse impedimento. Mas isso é questão para a justiça. Inclusive, Lula pediu a ministros informações sobre o vice de Flávio. O presidente sinalizou ter pouco conhecimento sobre Gaspar. Estranho essa aí, né? O poder data, aia. Lula empata com Flávio Bolsonaro, Zema e Caiado no segundo turno. Ou seja, já inova a pesquisa que Flávio Bolsonaro empatou com Lula tecnicamente no segundo turno. Eu acredito que isso é mais para ganhar ibope, né? Há recursos para tudo. Lula foi preso, foi solto. Todo mundo dizia que Bolsonaro não iria ser preso, foi preso, pode ser solto. Hoje o Brasil pode tudo, gente. Inclusive pode até se candidatar irregularmente. Porque é inadmissível um candidato a presidente chegar na hora de registrar a candidatura e diz que não está ok. Com tantos advogados por perto. Estranho isso. Mas enfim, volto a falar. É o sistema. 13h29, eu volto já já.
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8: Agora são 13h36, o Rony, boa tarde, meu líder. Eu gostaria de parabenizar minha filha Lara. Deus abençoe grandemente sua vida e deseje tudo de bom de seu pai Rony e sua mãe Laura e toda a família. Ele colocou aqui a foto. Olha, Beta, minha primogênita aí. Lara! Toda Lara é bonita, Rony. Fique tranquilo, toda Lara é linda. O Nildo do ACM, boa tarde, Beta. Aqui é Nildo do Geladinho. Você poderia divulgar aí, meu Apolo? Tô te falando, Iraí. Tá bom, Nildo. Coco, babalu, morango, maracujá, tamarindo, goiaba, cajá, leite condensado e limão. Ô Nildo, agora eu vou te pedir um favor. Você pode me falar onde você vende, qual é o endereço? Porque aí o pessoal tá ouvindo e disse: aonde eu compro esse coco, esse de tamarindo? Porque eu falo da Hortifruta Dois Irmãos, Douglas e Alain, fica localizado no Japumirim, ali ao lado da pista, ali próximo do campo. E você só manda o Apolo. Eu fui divulgar o quê? Na estante eu divulguei. Que eu disse, eu te falando que na estante Nildo manda o Apolo. E ele não fala nada. Aí ele botou: boa tarde, aqui é Nildo, do Geladinho, do Japão. Será que é ele aí? Ô, Beto, é coco, babalu, morango, maracujá, tamarindo, goiaba, cajá, leite condensado e limão. Ô, gente, ele tá dizendo aqui que vende nas ruas de Ipiaú, viu? Então, por favor, compre o Apolo na mão de Nildo, porque ele todo dia manda essa foto aqui pra mim. Limão, leite condensado. Quanto é o Apolo, Nildo? Quanto é o Apolo pra falar pra comunidade aí do Japumirim, especialmente? Ele diz que vende nas ruas de Ipiaú, rapaz. Tá vendo? Goiaba. E qual é o mais gostoso? Goiaba, cajá, limão, leite condensado. Esse leite condensado não deve ter açúcar, né? Ô, Beto, eu moro no Japumirim. O Apolo, meu geladinho, é R$1,25. Mas você coloca muito açúcar, Nildo, ou pouco açúcar? Porque tem uns Apolo que não é Apolo, é mel. Né, Iraildo? Coco, tá dizendo aqui, tamarindo deve ser muito gostoso. Goiaba mais ainda, limão. E, ô, Beto, é na rua Wilson Moreira. Atenção, gente, compra os Apolo de tudo de Nildo, todo hoje. Na rua Wilson Moreira. Viu, Alain? Você não mandou hoje da Hortifrutas? Aí o Nildo já tá mandando aqui. Número 5, é, Nildo? Número 5, Apolo, rua o Wilson Moreira no Japumirim, R$1,25. O João Pintor tá dizendo, boa tarde, Beto, eu tô aqui na escuta, manda esse alô. Alô, João Pintor, um abraço. Deixa eu fazer o comercial de Nildo, João. Tá vendo, João já quer que... Não quer, ó. Você vê como é o cliente, né? Dá certo, ele falou assim, Beto tá falando demais desse Nildo, vou pedir o alô pra despistar logo, pra sair de... Nildo, o Apolo, João Pintor, de Nildo, é na rua Ipiaú. Aliás, vem nas ruas de Ipiaú, ele mora no Japumirim, R$1,25, na rua Wilson Moreira. Ô, gente, compra esses Apolo tudo na mão de Nildo aí, por favor. Não deixa nada. Ó, o Gil, a Gil tá dizendo aqui, Beto, boa tarde. O que mata as pessoas não é o hospital do estado, é a regulação. Quantas pessoas já morreram esperando a regulação? É esse que é o problema. Ô Gil, infelizmente, é assim. Tava conversando com o Iraído agora há pouco. É um problema sério. Essa tal do regulação. Tem uma pessoa aqui que não falou o nome, tá dizendo, ô Beto, é verdade, Beto. O Apolo de Nildo é bom. Já comprei na mão dele. É cremoso. É Anne do Japumirim. Ô, Anne, eu não sei. Nildo já trouxe alguma Apolo aqui? Iraildo trouxe. Iraildo disse que já Nildo já trouxe Apolo. É gostoso mesmo. Agora, sabe, Anne, ele traz o Apolo. Essa garganta tá problema. Deixa eu consertar aqui a garganta. Perdão. Anne, o Apolo é gostoso. Ele todo dia manda essa foto pra mim, dizendo que o Apolo dele é leite condensado. O Beto, Anne tá dizendo, ele vende na bicicleta. Ah, então tá bem de vida. Não é a pé. Eu pensei que fosse a pé, né? De bicicleta. Você sabe informar, Anne, se a bicicleta é Monareta ou Monarque? Anne, toda vez que quando falo em bicicleta, eu lembro da minha primeira bicicleta, rapaz. Uma Monareta. Mas andei nessa bicicleta de 6 horas da manhã à meia-noite. Naquela época tinha um negócio de dizer assim, tá todo assado, né? Vem almoçar, não quero almoçar não. Vem jantar, não quero não. Bicicleta nova, quem monta é ele. Negócio de jantar, jantar e almoçar, almoço todo dia. Bicicleta com uma festa. Se eu não me engano, eu tinha 12 anos. Meu pai me deu. Comprou a Monareta. Se eu não me engano, foi uma loja. Não sei se vocês lembram, chamado Tio Correia. Rapaz, fui longe agora, viu? Nossa Senhora. Ô, Gilvan, você lembra de Tio Correia, Gilvan? Ali, em frente ao Banco do Brasil. Ô, saudade daquela Monareta, viu? Quem pedalava era ele. Olha, a Anne tá dizendo assim, ó. Você tem que mandar um de cada pra você. Ele tem que mandar um de cada pra você experimentar. Eu acho que é Monarque, Beto. Ô, Anne, assim, Nildo só manda foto. O Apolo é ano em ano. Então a gente, lá pra dezembro, ele já vai mandar outro. Ô, Beto, hoje tem timão na Libertadores. Tem, ó. Abraço. Olha, ele mandou a foto da geladeira, ó. Mandar pra Anne aqui essa foto que ele mandou. Ô, Anne, eu vou mandar essa foto aqui que ele mandou pra mim, viu? Pra você. Que a Apolo tá. A geladeira tá cheia. Olha só aí, ó. Ô, Nildo, assim. Dá pra viver de Apolo? Dá? Eu acho que dá, né? Agora, Nildo, pela qualidade do seu Apolo, tá barato demais. R$1,25. Onde você arruma troco? Iraildo tá falando, Iraildo que é o dono da tua empresa, tá dizendo que tem que ser R$2. Iraildo é assim. Daqui a pouco, Nildo, também você bota o preço na moto dele. De qualidade, né? Nildo, eu acho, Nildo, que tá barato. Agora, R$1,25 não dá pra nada, Nildo. Peraí, vamos aumentar isso. Ele tá dizendo, quebra o galho. A gente vai deixar esse galho inteiro e a gente vai botar pra 2. Pra arredondar logo. Ou não, 2x5. Ô, Nildo, bota, faz o teste aí, 2x5. Porque R$1,25. Ou você bota R$1 ou bota logo 2. R$1,25 tá barato demais. Ah, se eu encontrar um Apolo de R$1,25, eu chupo 20, 30. Porque ninguém chupa um também, né? Ah, também tem isso, vira aí. Ninguém chupa um Apolo, não. E o Apolo de Nildo deve ser bom. Deve ser isso. Ah, agora eu entendi também. Porque, é, a Gil tá dizendo, é bem melhor arredondar logo, ó. Falou em 1,25. Ô, Nildo, bota pra 1,99. 1,99 é melhor, que Gil ama R$1,99. Ô Beto, tá barato mesmo, viu? No comércio encontra de R$2 a R$3,50. A Anne que tá falando. Tá barato. Ô Nildo, vamos aumentar esse Apolo? Bota aí pra 1,99 ou 3x5. Marivaldo tá falando assim. Olha, mandou a foto da Monareta. Foi dessa mesmo, miserável. Ô Marivaldo, foi dessa. É sua essa? Ah, eu quero comprar uma Monareta pra matar a saudade. Olha que relíquia. Essa existe? Marivaldo, quero comprar agora uma Monareta. Se eu encontrar uma Monareta top, eu vou comprar uma Monareta. Ó pra aqui, Iraildo, a Monareta. Ê, bicicleta diferenciada, viu? Jorge Bush tá dizendo, ó. Mandou foto de laranja também. Agora tá vendendo laranja. Eu fui falar da mulher lá, Nildo mandou, agora Jorge Bush mandou, ô Beto, anuncia minha lá, eu tô vendendo laranja na pista aqui, ó. Ô Jesus, é isso mesmo, Jorge, tá vendendo na pista? Ô Beto, tá dizendo aqui, eu vendo frutas pra ele. Ah, tá vendendo, vende fruta pra Nildo. Ah, vende fruta pra Nildo, né? É por isso que o Apolo é bom. Nildo tá falando o seguinte, ô Beto, mas já está na hora de aumentar um pouco mesmo. Tá, Nildo, 1,25. Ó, Nildo, às vezes você tem muito tempo e esquece de aumentar. Bota aí pra 1,99, R$2. Vamos fazer o teste? Você faz, bota aí pra 1,99, que R$2. Bota. Depois você bota 2x5. Combinado? Fechou. Marivolta de Beto Marques, essa Monareta hoje existe. É de pedido. Você faz aí o pedido, ela vem agora. É cara, viu? Agora é cara. Ah, faz o pedido, é, Marivaldo? Ô, Marivaldo, você disse que é cara. É, quanto é essa Monareta aí? Me responde aí. Ô, Daniel Bike, você por acaso vende Monareta? O Nildo tá dizendo, em Vitória da Conquista, o cara tá vendendo por R$1.000. Ô, Nildo, top demais, rapaz. Vai ser uma comédia montando nessa Monareta. Tem gente ali, ó? Então vamos, Joelson Passos. Agora lembrei. Joelson, é com você.
9: Beto, meu amigo, boa tarde. Boa tarde, Iraildo. Boa tarde, Piauí região. Hoje, 13, né? Hoje é dia de Lula. Hoje é dia do saudoso Zagallo, 13. É tarifado como o dia do azar, mas não tem nada de azar. Hoje, Beto, é aniversário de Dona Senhora na Batateira, a mãe de Nildo, do Acarajé. Domingas, a popular mocinha. Hoje é aniversário de Leandro Vaqueiro. Meu amigo Grilo do Bezerro. Alô, Grilo. Mocinha, né? Essa é a esposa de Valdemir, meu amigo Valdemir. Heleno, que é o esposo de Marineide, lá na Fazenda Água Branca. Hoje é aniversário da esposa de Jailton, Gia, no Japão Mirim. Alô, Gia! Alessandro, né? Alessandro é meu amigo Xin, Xin, na Prefeitura Municipal de Itajibá, fazendo aniversário, completando idade nova hoje. E amanhã vai juntar o aniversário dele e o aniversário de Itajibá, tudo junto. Alô, Xin, feliz aniversário. Baiana, que é a filha de Marineide, né? Marineide da Legião de Maria, comunidade lá do Santa Luzia. E hoje é aniversário de João Pé de Cinza e dia de Irmã Dulce. Inesquecível Irmã Dulce. Um abraço, Beto. Um abraço, Iraildo. Um abraço e Piaú. Tô próximo a Goiânia aqui, viu? Goiânia no fim de Pernambuco. Condado. Bom dia.
8: Bom dia, Joelson Passos. 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
5: Adolescente executado e homem baleado na sequência de ataques no Madacaru, em Jequié. Hoje, uma adolescente de 17 anos foi executada a tiros. Por volta das 4h20 da madrugada desta quinta-feira, dia 13, na rua José Barros Meira, no bairro Mandacaru, em Jequié. Policiais militares foram acionados e encontraram a jovem caída em frente à residência. Uma equipe do Serviço de Atendimento Móvel SAMU, ida em frente à residência. Uma equipe do Serviço de Atendimento Móvel SAMU esteve no local e constatou o óbito. Segundo informações levantadas pelos policiais, dois homens teriam invadido a residência se passando por policiais. Os suspeitos retiraram a adolescente de dentro do imóvel e efetuaram vários disparos contra ela na porta da casa. A vítima não resistiu aos ferimentos. Cerca de 40 minutos depois, por volta das 5 horas da manhã, também no bairro Mandacaru, um homem de 47 anos foi baleado na terceira travessa Miguel Gomes da Silva, conforme relato da vítima aos policiais. Aproximadamente 3 homens encapuzados e usando roupas camufladas invadiram sua residência e atiraram contra ele. Os disparos atingiram a perna esquerda. Ainda de acordo com o relato, o homem conseguiu fugir durante um momento de distração dos criminosos e se escondeu num pátio de uma residência próxima. O SAMU foi acionado.

prestou os primeiros atendimentos e encaminhou o homem para o Hospital Geral Prado Valadares. Os dois casos ocorreram em um intervalo de menos de uma hora e estão sendo apurados pelas autoridades policiais. Até o momento, não há informações oficiais sobre a motivação dos ataques ou sobre a identidade dos suspeitos. Nós vamos ficando por aqui. Amanhã estaremos de volta, se Deus assim nos permitir. Tenham todos uma boa tarde, fique com Deus e até lá.

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0: tá na IPAU, tá com tudo de bom, tá de bem com a vida? Boa tarde.
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0: Até às 4h30 tem frequência máxima na tarde desta quinta-feira.

0: 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Boa tarde.
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0: 2:31.

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4: Até as 4h30, frequência máxima. E olha que saudade agora, hein? Legião Urbana, vento no litoral. 2h37.

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1: Pra todas as mulheres empoderadas que estão aqui hoje. Eu ativei o modo homem, viu? E nem é meme.
2: Quase meia-noite, eu disparando mensagem. O primeiro que...

Opa, na IPAU FM, 3h47, parou tudo aqui, né? Vamos então aqui procurar outra programação, 3h47 até às 4h30 na IPAU FM. Você curte o Frequência Máxima na Rádio Número 1. Tá na IPAU? Tá com tudo de bom? Tá de bem com a vida? Vamos juntos na boa! Daqui a pouquinho, 10 mais 4 agora. Pronto, já reiniciou, tá reiniciando, tá tudo ok. Vamos soltar então música na programação da IPAU.

Filho. Oba! João Gomes na programação da IPL FM. Beija-flor, participação do mestrinho JP. Massa, hein? Já já tem mais músicas até as 4h30. É Frequência Máxima.

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0: de bom. Ótima tarde pra você. Até aí, Piauí FM. 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
0: Agora 4 e 3.

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2: Olha a hora, gente, já são 4:33. Olá, o nosso muito boa tarde, já estou por aqui para animar a tarde aí com vocês, tá bom? Um grande abraço, boa tarde para todos vocês, que a paz de Deus esteja no lado de cada um, hein? Tá começando o programa Show do Falcão, quem quiser chamar de brega chique, fica à vontade, tá bom? Bom, quem será o especial de manhã? Será com Doge ou Sandro Matos? Doge ou Sandro Matos? Quero saber de vocês, hein? Será com Doge ou Sandro Matos? Vai voltando, vai interagindo, tá bom? A música é bonita, né? José Augusto, essa é de 1986. De repente o amor.

0: Furacão. Pela música, né? José Augusto, De Repente o Amor. Bom, já são 4 horas 37 minutos. Vai votando no especial de amanhã. Eu, o Doge ou Sandro Matos? O Sandro Matos ou Doge? 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Quem vai votar no Dodge? Quem vai votar no Sandro Matos? A música do São Paulo é longe, eu vou pegar o ônibus pra te encontrar. 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Bom, você vai votar no Sandro Matos? Vai votar no Doge? 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Aí você vai preparar aquela comida gostosa que a família toda adora. 4 horas 40 minutos. Doge ou Sandro Matos? 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Seu Jonas, um abraço. Bom, já são 4 horas 41 minutos. 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Lene do Celta. Lene do Celta. 4 horas 41 minutos. 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Fim do lanche, toda a equipe agradece a tua preferência. 4h48, será que o Doge ganha? É, eu coloquei Doge recentemente, ele perdeu, né? Será que Sandro Matos ganha? Olha, quem vai ganhar e você que vai passar lá no supermercado Família, vocês estão em Itajibá, viu? 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Alô, Salvador, meu patrão. Cadê minha cocada, Salvador, da Lapa? Cocada não, rapadura. Abraço, Salvador. Olha, 4:43. Agora eu vou lá em Léo do Frango. 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
0: 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Na hora, 4:44. 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Quem compra Steel não se arrepende. 4:45. 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Já tem gente aqui no Zap, já? Já, que beleza. Já tem gente, deixa eu ver. É a tia Alda, viu? A tia Alda, fala, tia Alda.
2: Boa tarde, Falcão. Hoje eu vou escolher Doge. Melô de hoje vai pra você, Dandara, Dalila, vai pra Rafael, Anne, vai pra todos que tá na escuta.
0: Dandara tá retada.
2: Tchau, fica com Deus.
0: Dandara tá retada, ganhou um presente de grego. Dandara ganhou um presente de grego, ela tá retada.
3: Boa tarde, Falco. Este programa lindo, maravilhoso de audiência.
0: Um abraço.
3: Creuza.
0: Beleza de Creuza.
3: Eu mando um abraço pra você, um cheiro pra Renan e eu vou ficar com Doge.
0: Doge, viu? Valeu, Creuza. 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Pensando nela, essa música vai pra Dalana lá em Barra do Rocha. Esse dia ela me pediu, mas não deu pra passar, né? Foi no final. Alô, Dalana, Dalana e Maria, Maria e Dalana. Eu acho que tá em Barra do Rocha, né?

0: Aí, Luiz Terra Nova, rapaz, eu disputei um show de calor com o Luiz Terra Nova na década de 90, naquela oportunidade no Japão Mineiro, sagrei campeão do show de calor. Lá foi eu em primeiro lugar, Luiz Terra Nova em segundo e Nelson de Melo em terceiro. Aí no mesmo período, veio pra aqui, pra Ipiaú, a festa de São Roque. Aí Luiz Terra Nova em primeiro, em segundo, e Nelson de Melo em terceiro. Eu jurava que eu ia ser cantor. E Luiz Terra Nova tem tempo na música, viu? Tem tempo na música. Que beleza. Alô, Luiz, meu patrão, um abraço. Vou mandar um abraço aí pro pessoal lá. Cadê aqui? Lá na festa de manhã, viu? Quem tá ouvindo é Arthur. É, Arthur tá ouvindo. Um abraço aí pra Arthur. Ó, quem tá ouvindo também. Quem tá ouvindo também é a Tati, pessoal aí no mercado de manhã ouvindo. Um abraço pra vocês aí, viu? Fica a caixinha ligada aí, que beleza, hein? Um abraço pra todos vocês aí, tá bom? No mercado, na festa de manhã. 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
0: 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Ó, 4:54. Quem tá ganhando é Doge, hein? Rapaz, ainda ontem e hoje, Doge conversou comigo, né? Doge querendo retornar pra Ipiaú, né? Ó, vamos pensar aí no caso, né? Vamos pensar no caso. Meu amigo Nilton da Fazenda Joia Rara. Olha, boa tarde, Falcão. É Nilton da Fazenda Joia Rara. Meu voto vai pra Doge. Um abraço, meu amigo Nilton da Fazenda Joia Rara. Muito obrigado aí pela moral da audiência. Você tá sempre colado aí, hein? Um abraço, meu irmão. Peço às pessoas que não ultrapassem o tempo de 30 segundos, tá bom, gente? Não ultrapasse o tempo de 30 segundos.
2: Boa tarde, Falcão.
0: Oi.
2: Aqui é Marisa de Guaratiba, Rio de Janeiro.
0: Ô, minha amiga Marisa.
2: Ligadinha já no programa. Ô, Falcão, hoje Oi. Eu gostaria de pedir um favor.
0: Fale.
2: Que você tocasse aí com a música, vou deixar a seu critério, bem especial para uma pessoa especial. Essa pessoa especial é a Proloura.
0: A Proloura, viu?
2: E diga a ela quem tá mandando essa música. Sim. Pra ela é Nana e Marisa, que estão morando Nana no Rio de Janeiro.
0: Proloura.
2: Que a gente não esquece dela. Por favor, Falcão, rapaz, faça esse Proloura, favor pra essa pessoa tão especial que é a Proloura. Loura,
0: ela tem moral, viu? Essa professora Loura, ela tem moral. Tá vendo aí? Ó, rapaz. Vou tocar, procurar uma música, viu? Do jeito que ela gosta e vou tocar, tá legal? Olha ela aqui, ó.
2: Essa Loura tem moral. Boa tarde, Falco. É Loura.
0: Dinheiro e moral, quem tem é ela.
2: Sandro Matos.
0: Sandro Matos, né?
2: Um abraço para Dandara, Dalila, Lúcia.
0: Dandara ganhou um presente Samanta, de grego.
2: Alda, Regina, Dona Neuza, Paulo, você e todos os ouvintes. Um abraço.
0: Valeu, professora Loura. A senhora ouviu aí o pessoal mandando alô pra senhora. Aí pediu pra tocar uma música assim que a senhora aprecia, né? Tá legal, vou procurar daqui a pouquinho, viu? procurar daqui a pouquinho. 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
0: 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Um abraço aí pra todos os vendedores, dona Zamília também, né? Ela é a proprietária, tá bom? 4:57. 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Ó, vai ganhando Dodge, hein? Vai ganhando Dodge. 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Olha, a Loura gosta dessa música, viu? A professora Loura gosta dessa música aqui, ó. Já tentei o contato com esse rapaz, Manuel, rapaz. Manuel Celesteiro, pensa num Celesteiro arretado de bom, mas não consigo o contato dele.

0: Aí, Manelito Seresteiro, esse rapaz, ele é deficiente visual. Deficiente visual. Mas o cara canta demais, né? Manelito Seresteiro, já estão 5 horas. 5 horas e 5 minutos? Aí a professora Laura aqui, tá ouvindo mesmo, tá vendo aí?
1: Falco, oi. Eu agradeço as amigas Marisa, Nana, Samanta, Lúcia, Dona Neuza e a todos os ouvintes que mandam alô para mim. Obrigada, meus amigos. Abraço.
2: Ô, Falco, você é adivinhão. Eu acho essa música linda, tá linda e maravilhosa.
0: Você? Tá vendo aí você? Valeu, professora Loura, abraço. Olha, boa tarde, Falco. Tudo bem? Eu tô bem. É Dilda, da 2 de dezembro. Eu vou votar em Doge. Um abraço, Dilda. Cadê Dona Antônia, Dilda? Tá bem? Dona Antônia também. Será que o cafezinho dela já tá pronto, hein? 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Ó, 5 horas, 6 minutos. Silva Neto. Silva Neto pra toda a Bahia. Pré-candidato a deputado estadual. Essa não revistou ainda não, né? Acho que ainda não. É pré-candidato a deputado estadual. Vem aí com apoio de vários... várias pessoas aqui de Piauí, mas em especial em Itajibá, o apoio aí forte do vereador Fernando de Alípio, o homem que está sendo cotado aí para ser pré-candidato a prefeito. E se vier, vem com apoio do homem aí, viu? É o Quinho? Se vier, vem com apoio do homem, mas Fernando vem forte aí apoiando Silva Neto, pré-candidato a deputado estadual. Falcão, Silva Neto é deputado? Não. Ele concorreu à última eleição, obteve 46 mil votos, um pouco mais de 46, né? Faltou apenas aí quase 3 mil votos para ele se eleger, tá bom? Ele é de Araci, foi prefeito de Araci, mas tem residência ali também em Jequié. 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Lá você vai encontrar a Dona Bibi, viu? Acho que Dona Bibi tá zangado comigo, viu? Mas, rapaz, o homem não chegou aí procurando Dona Bibi? O homem chegou procurando. Rapaz, quem é Dona Bibi aqui? Aí, quando ele fala assim, é só eu. O homem tomou um choque. Um abraço aí pra Dona Bibi e Rodrigo. Olha, quem chegar lá não chama ele Dona Bibi, não, viu? Chama não, porque aquele bicho é valente. Pensa no homem valente, homem. E o bom é que ele não enxerga bem. A gente chega lá, ele não sabe quem é. A gente falar, ele sabe. Se não falar, ele não sabe, não. Ele enxerga só um palmo na frente dele, assim, ó. É, Bibi? Só um palmo na frente. 5 horas, 9 minutos. Abraço aí pra meu amigo Dona Bibi. 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Seu Jonas, meu patrão, um abraço. 5:10. Dona Paula já tá por aqui, Falco? Dona Paula já tá por aqui? Ô, oh, rapaz, já tá. Aqui, Dona Paula, traga as novidades do Mundo Real. Boa tarde.
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0: Valeu, Dona Paula. 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Deixa eu ver aqui, tem mais gente aqui, Paulo? Meu amigo Juraci Novaes, grande Juraci.
4: Boa tarde, meu grande amigo Falcão.
0: Fala, Juraci.
4: Vou votar no Doge, viu?
0: Doge.
4: A música que tiver na programação aí, vou mandar pro meu grande amigo Gilberlan, lá Gilberlan, de São Paulo, Santo André.
0: Pra Gilberlan.
4: Pra Miquel, pra todos os ouvintes da Ipiaú FM. E pros pessoal de Córrego de Pedra também, viu?
0: Valeu.
4: Um abraço, Falcão. Jura por cá.
0: Um abraço, Juraci. Em Corte de Pedras, manda um abraço aí pra Dona Del. Dona Del, a sua irmã. Um abraço, Dona Del. Um abraço aí pra Dona Maria também, em Corte de Pedras, viu? E seu Toshiba. Seu Toshiba. Um abraço aí pra Jó Vaqueiro também aí, viu? Nessa região de Corte de Pedras, viu? Olha, boa tarde, Falcão. Tudo bem? Eu tô bem, né? Eu voto em Doge. Obrigado. É Solange, do Santa Rita. Manda um alô aí pra o meu filho Rafael. Um abraço, Solange. Um abraço, Rafael. Vai Doge, hein? Ontem eu tava comentando com Doge, viu? Vem quem tá por aqui, Falco.
5: O Falcão, hoje eu voto no Doge.
0: Manuel.
5: Passa a música de Jessé aí, mano.
0: Jessé?
5: Solidão de amigo aí.
0: Ô, boa pedida. Jessé já teve
5: em Piauí. Amigo.
0: Jessé já teve em Piauí. O Jessé faleceu em 93, vítima de um grave acidente. No acidente também tava uma mulher tava grávida. A mulher perdeu o filho. Jessé morreu, a mulher sobreviveu, né? E até faleceu ainda novo, rapaz. 40 e poucos anos, 43, 44. Na faixa aí, 42, até 44 anos, né? Boa pedida, viu, meu patrão? Olha, boa tarde, Falcão. Aqui é Lúcia Maria e Evaristo na escuta. Voltamos em Doge. Parece que amanhã Doge bate certo, hein? Parece que Doge bate certo. 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
1: Bom, é o tempero da minha amiga dona de casa, não se esqueça, 5:33, esse é o lanche.
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1: Um abraço aí pra Pastor Alcides. 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Ô, rapaz, naquele beco que liga a Rua Castro Alves com a Rua 2 de Julho.
4: Boa tarde, Focó.
1: Boa tarde, meu chapa.
4: Tu vai comprar casa em que cidade agora, Focó? Que região? Fala aí.
1: Rapaz.
4: E fazenda, tu vai comprar onde?
1: Rapaz, se dessa sorte que você deu, né? Se dessa sorte que você deu. Aí é bom demais, né, filho? Você vai nem comprar. Fica quieto, Tônio. Fica quieto, Tônio. Eu comprei uma casa agora recente também, viu?
5: Boa tarde, Falcão.
1: Boa tarde.
5: É Lúcia.
1: Oi, Lúcia.
5: Vixe, eu volto aí em Dodge, mandando alô pra Lúcia, o esposo dela.
1: Não tá boa não, viu?
5: Você e um beijo pra o Renan.
1: Vixe, Lúcia. Não tá bem não, viu? Olha, cheguei, coroa. Meu voto vai pra Dodge. Essa dandara do presente de grego. Ê, dandara, que presente de grego, viu? Que é isso? Valeu, da. Ê, pega, meu amigo. Bibi tá ali, não tem coragem de passar o áudio dele, não. Primeiro eu vou ouvir. Tu é doido? Oxe, não, passa o áudio dele, não. Aqui, dona Bibi é valente, viu? Oxe, não passa, não, pelo amor de Deus. Aquele bicho é valente. Léo do Frango, meu patrão.
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1: 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Rapaz, bebi não tá bem não. Ele tá lá mais ananinha, ele me xingou tudo aqui. Rapaz, ele... Não passa o áudio desse cabra, não. Tu é doido. Doido, chupacabra valente. Não passa, não. Áudio de Bibi, não. Volta pra você, tá mandando passar. Não passa, não, que ele abateu minha reputação, viu? Um abraço aí pra seu Ananias. Tá lá, viu? Na casa das aves.
5: Falcão, boa tarde.
1: Oi.
5: Meu voto hoje é de Dodge, viu?
1: De Dodge,
5: tá, né? Está falando.
1: Um abraço,
5: um alô aí pra toda a minha família, pra você e pra Otávio, viu?
1: Nilzete,
5: Deus abençoa todos.
1: Você que tem moral aí com o Marquinhos, não tem como ver um terreno daquele, não, Nilzete? Esse aí, um terreno, né? Quer dizer, a prefeitura tem que me dar o terreno e me dar o bloco, mão de obra e tudo também, né? Porque pra fazer uma casa hoje tá difícil, meu irmão. Tá difícil. 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
1: 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Vamos lá?
2: Boa tarde, meu amigo.
1: Oi, dona Neuza.
2: Boa tarde. E um alô pra você. E o meu voto vai para Doge. Um cheiro pra você e outro para Renan. Tenha uma boa tarde.
1: Valeu, um abraço, viu? Olha, boa tarde, Falco. Boa tarde, Jaira. Eu e minha mãe, Olga, votamos em Sandro Matos. Olha, mandamos aí um abraço aí pra você. Obrigado pra Renan, Luana, Rúbia, Tia Naya, Adelina, Tio Antônio, Emílio, Kita, Anne e doutora Daniela Calombi. Um abraço pra você, viu, Jair? Tudo de bom pra você, pra Luana, pra dona Olga. Dona Olga, dona Olga, um abraço. Como é que tá a senhora, dona Olga?
3: Falcão, eu vou estar em Doge hoje, Falcão.
1: Doge, né? Doge. Tá legal. Quem tá aqui?
4: Calopsita.
1: Ih, rapaz. Tá. Cadê o Falcão? Ih, meu Luiz. Eu, amanhã, sexta, sábado, eu não vou lá, não, viu? Sábado... Não vou lá, não. Só vou se for para tratar coisas do Silva Neto, pré-candidato a deputado estadual Silva Neto, o melhor para toda a Bahia. 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
1: Valeu, dona Paula, até amanhã. 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

0: 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Alô, Barreto, meu patrão. Quem tá por aqui, Falco?
1: Boa tarde, Falcão. Boa tarde. Aqui é a Dina. Oi, da Fazenda Dina. Santa Rosa.
0: Um abraço, Dina.
1: Eu voto vai pra Sandro Mato.
0: Sandro Mato.
1: Abraço, Falcão.
0: Um abraço pra senhora também, dona Dina.
2: Boa tarde, pai.
0: Boa tarde. Tomei
2: um cafezinho Vitauna hoje.
0: Ô, rapaz.
2: Isso aí. Vou votar em dois também, um grande celesteiro aí. Não faz sentido. Dois é o cara. Grande celesteiro.
0: Valeu. Valeu, valeu, valeu. Um abraço, Fatel.
3: Boa noite, minha pessoa boa.
0: Boa noite, minha pessoa boa também.
4: Boa tarde, Falco.
0: Boa tarde.
4: Natália da 2 de dezembro. Falco, toca uma música aí pra nós. Uma música de... Eduardo Costa, qualquer um.
0: Eduardo Costa.
4: Ofereço pra você e pra todos os ouvintes.
0: Valeu, um abraço, viu? 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
0: 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Vamos no zap, meu bom. Olha, boa tarde, Falcão. Estou com Doge. Exato. Esse rapaz daí de Piauí, né? Ele parece com quem? Valdir Soriano. Quem é, rapaz? Maldito Soriano, que quem é esse rapaz que parece com o Maldito Soriano? Um abraço, viu, meu irmão? Deixa eu ver quem tá por aqui.
8: Falco. Boa tarde, Falco. Oi. Sueli. Oi. Vou voltar em Dodge também.
0: Valeu, Sueli.
9: Beleza, Falco. Ô, tô ligado aqui, tô na sintonia. Viu o recado de Biratáia? Mandar um alô pra minha sobrinha Tayane, Camila, Yasmin e Ana Lúcia, meu sobrinho Arlê, minha irmã Lita, meu quarto Bias lá em Agudão. Volto em Dodge.
0: Valeu, meu amigo José Carlos. Um abraço, rapaz. José Carlos. Por que você não sai candidato a vereador aí, Zé Carlos, viu? Você poderia sair, né?
10: Boa tarde, Falcão. Aqui é Romildo do bairro Santa Rita. Ô, eu volto hoje pra Dodge.
0: Valeu, Romildo. Bairro Santa Rita, viu? Se tivesse uma casa aí num preço bacana, aí eu poderia, né? Uma casa aí, mas tinha que ser um preço bom. 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Bom. 5:39. 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
11: Boa tarde, Falcão.
0: Boa tarde, Jade. Um abraço.
11: Meu voto vai para Sandro Matos.
0: Sandro Matos, tá perdendo você e companhia.
12: Fala, meu nobre. Boa tarde, meu Zé nobre. Beijo. Boa tarde, meu querido. Tô na escuta, viu? Ligadinho na programação. Manda aí uma alusão pra gente aqui. Lagoa Dantas, a galera Itajuru e Aiquara, todos que estão ligados aí na programação, valeu? Voto em Dodge.
0: Valeu, meu Zé do Beiju. Boa tarde, meu valeu, querido. Meu Zé do Beiju.
13: Oi, Foca, boa tarde.
0: Oi.
13: Souza apareceu na área, Foca.
0: Olha aí.
13: Foca, meu voto vai pra Sandro Nato. Sandro Nato. Passou a música pro Roberto Neto pra mim, por favor. Maria Souza de Itapitanga. Eu sumida, sabia. Mas sempre ouvindo.
0: Você tá.
13: E aparecida, né?
0: Você tá aí, trairando comigo. Você sabia que eu trouxe Roberto Neto aqui pra Ipiaú? Uma bela seresta, trouxe Dodge, né? A seresta de Dodge deu mais gente, mas a seresta de Roberto Neto, ave Maria, vou te falar, viu? É a seresta, né? Roberto Neto é a seresta.
14: Falcão!
0: Oi!
14: E aí, tudo bem, Falcão?
0: Eu tô de boa!
14: Toca aí pra me ouvir uma música de Romeu Cabaré.
0: Que é isso?
14: E eu ofereço pra meus filhos, pra minha mãe,
0: Romeu
14: pra
0: Cabaré.
14: Pra meus sobrinhos, primos, pra você, todos que me amam.
0: Ô, oh, rapaz, Romeu Cabaré. Olha, boa tarde, Falcão. Eu quero ouvir uma música aí de Odaí José, viu? É, não tem pra te esquecer. Não tem pra te esquecer. Não tem pra te esquecer. Ofereço aí pra todos os ouvintes que estão aí sintonizados. Meu voto vai pra Dodge, Neia Sampaio. Um abraço, Neia. Um abraço, Neia.
15: Boa tarde, Falcão.
0: Boa tarde.
15: Aqui é Jorge de Algodão. Eu fico com Dodge. Manda Dodge, pra né? mim aqui na Fazenda São Luís em Algodão. Pra um mim e toda a minha família.
0: Um abraço aí. Eu conheço a região toda aí, viu?
16: Oi, Falcão, boa Oi. Tarde. Oi. Marilene da Fazenda de Cine. Meu voto hoje vai ser pra Dodge, Falcão.
0: Dodge, né? Ó, oh, meu amigo Léo do Frango tá ligado, viu? Oxe, ó, oh, tu já anunciou, oxe, na hora. Ó, oh, Léo, vou anunciar de novo que é você, viu? 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
0: 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Ó, Davi ouvindo a gente.
18: Manda um alô pra eu aí, Falcão.
0: Valeu, Davi. Davi e Luiz aí do Mercado Quitanda. Um abraço pra vocês aí, viu?
19: Falcão, boa tarde.
0: Oi, Miro.
19: Miro Barbosa. Saudações a todos.
0: Um abraço,
19: os ouvintes,
0: Miro.
19: Né? Centro de Abastecimento, né? Zona Rural. Enfim, geral, né?
0: Geral.
19: Eu sei que esse FM vai longe. Nesse programa show do Falcão, fica ainda melhor. Meu voto hoje é pra Dodge.
0: Valeu, viu? Você não é seresteiro, não. Você não foi no dia que Dodge esteve aqui e nem foi no dia de Roberto Neto. Música bonita, Márcio Greik.

Bom, são 5 horas e 40. Que isso, rapaz? 5h47, que é isso? Essa música vai pro meu amigo Manuel. Um abraço, Manuel.

0: No instante eu fiquei em dúvida qual a idade que o Jessé teria falecido. Jessé faleceu com 40 anos, quase completando 41 anos, tá bom? Ele morreu em 29 de março de 1993, lá no estado de... estado de São Paulo, né? Bom, ele foi vítima de um grave acidente, né? 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Fala que foi eu que mandei, tá bom? Não tem remédio. Tem gente mandando mensagem já no final, pessoal. No final não, gente. Oxe.
1: A carne, Falcão. Falcão, pra esculhambar, bota um reggae aí pra me ouvir.
0: Ai, você quer esculhambar mesmo, né? Um reggae, olha, rapaz.
2: Boa tarde, Falcão.
0: Ô, Adélison, meu patrão.
2: Todos os ouvintes do show do Falcão aqui. Quem fala é Adélison, na Fazenda Cachoeira Bonita, próximo ao Baitaba. Meu voto aí vai pra Dodge.
0: Ganhou.
2: Dodge, o Celestino.
0: Dodge.
3: É, Falcão, eu vou ficar com Dodge.
0: Dodge.
3: Manda lupar Sorriso pra mãe dele. Manda lupar Ravi.
0: Um abraço pra mãe dele.
3: Torar,
0: aí, bota pra torar, viu, Ravi?
3: Manda lupar mãe de Ravi,
0: bota pai
3: de
0: Ravi.
3: Manda lupar os porros na fazenda da Aina Palmeirense, tá ali ouvindo. Fica com Deus, Falcão.
0: Olha, boa tarde, Falcão. É a Deusuíta de algodão. Manda um alô aí pra mim, em algodão. Um abraço aí, viu? A Deusuíta em algodão.

atrapalhou, quem nunca se atrapalhou nesse vai e vem que a gente se atrapalha. Deixa eu penetrar na sua onda, que música massa, né? Já não faz música como antigamente, né? 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Isso. É um ouvinte que me pediu aí, Roberto Neto. E amanhã é um especial com Doge.

Bora de ir embora. Olha lá, a Bibi mandou outro áudio ali, viu, menino? Aí vou lhe falar uma coisa, viu? Ô, Rodrigo, eu não passo aí. Daqui até dezembro eu não passo aí, não, viu? Não passo, não. Que pensa num velho que tá virado os topos, menino. Bibi, é, velho valente, arretado. A doido, Bibi. Vou passar lá nada. Muita, pessoa, muita gente mandando áudio agora no final, já não dá mais tempo, né, gente? Indo embora, beijo no coração. Vem agora o programa Cidade Modelo com Nailton Borges, pra deixar você muito bem informado. Indo embora, gente. Tchau, tchau. Um abraço aí pra meu amigo Adalto, lá em Ponto Novo. Alô, Adalto. Um abraço. Um abraço aí pra minha amiga Luzia Emanuel, na região da Jaguarana. E meu amigo Enoque, aí na região da Jaguarana, zona rural de Itagi, viu? Eu ainda vou comprar um pedaço de terra aí, você vai ver, viu?

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1: Agora são 18 horas na nossa querida cidade de Ipiaú, chegando Cidade Modelo na noite desta quinta-feira, 13 de agosto de 2026. Hoje é o Dia Mundial do Rock e o aniversário do Estatuto da Criança e do Adolescente, o ECA. Ocorreram no dia 13 de julho. O ECA foi instituído no Brasil em 1990 pela Lei 8.069, garantindo proteção integral, enquanto o Dia do Rock celebra a cultura musical global. Tá chegando Cidade Modelo na noite desta quinta-feira para deixar você muito bem informado. Aproveitar e mandar um abraço para todos vocês comemorando aniversário desta quinta-feira, recebendo as homenagens de toda a produção do Cidade Modelo. Quem está comemorando o aniversário hoje é nosso grande amigo pastor Diogo Araújo. Alô, Diogo Araújo, um abraço para você comemorando aniversário nesta quinta-feira. Aproveitar e mandar um abraço meu grande amigo Bismarck Novaes. Alô, Bismarck, um abraço para você ouvindo a gente. Claudine Miranda, um abraço, viu, Claudine, seja bem-vinda. Mandar um abraço também para Jussiene na Escola Raulina, aí no distrito de Córrego de Pedras. Prefeita Larissa Dias, ela diz aqui, hoje recebi nosso secretário estadual de educação, Márcio Gomes, para uma conversa sobre os avanços da educação em Piauí, os resultados do IDEB e as estratégias para seguirmos avançando. A parceria entre município e estado continuará fortalecendo nossas escolas e criando cada vez mais oportunidades para nossos alunos e nossa juventude. Prefeita Larissa Dias, prefeita de Ipiaú, chegando Cidade Modelo na noite desta quinta-feira, porque juntos, mais juntos, por uma cidade modelo.

0: por uma cidade modelo.
1: Cássio Ferreiro, meu amigo, um abraço pra você. É, Rock do Relógio também acompanha a gente. Dona Dé, um abraço. Quem tá ouvindo a gente também é Josafá Rebouças. Um abraço para todos vocês ouvindo o programa Cidade Modelo. Lembrando que o PAV de Piauí, hoje 13 de agosto de 2026, atendimento do PAV no ponto de atendimento virtual da Receita Federal de Piauí, esteve em Córrego de Pedras, fazendo serviço de atualização de CPF, cadastro de novo CPF, orientações de documentações. O atendimento foi realizado pelo supervisor do PAV em Piauí, Wagner Brito. Então, total de atendimento do PAV em Córrego de Pedras hoje, o núcleo, no núcleo do CRAS de Córrego, chegou a atender 60 pessoas. Um bom número. A prefeita Larissa Dias prometeu que estaria encaminhando o PAV, Receita Federal, para o distrito, e isto aconteceu hoje e 60 pessoas foram atendidas. Então, um abraço para todos vocês do CRAS que colaboraram, contribuíram para que tudo isso pudesse acontecer. Meu amigo Valdir, coordenador do CRAS, de Córrego de Pedras, e a equipe do CRAS, Bruna e Eliane, que deu um suporte muito bacana para o PAV de Ipiauí. E ontem aconteceu uma importante reunião ali no Complexo Poliesportivo e Cultural Dr. Salvador da Mata com a Secretaria de Desenvolvimento Social, e o Agosto Lilás acontecendo, e Jamile Torres, coordenadora do CREAS de Piauí, e Amanda Paixão, coordenadora de Proteção Social, falaram com o programa Cidade Modelo.
2: Bom dia, Nailton, bom dia a toda a população de Piauí.
1: Momento muito especial, até porque pensar em proteger a mulher é um compromisso de todos nós.
2: Isso, e pensando nessa proteção é que nós fizemos hoje uma reunião com toda a rede de proteção e com a comunidade para dar início à nossa campanha, para falar das ações que serão feitas até o final desse mês de agosto em prol da mulher.
1: Nós tivemos aqui um auditório bastante movimentado, lotou o auditório. E isso motiva ainda mais para que vocês possam promover as ações e buscar contribuir com todo esse programa.
2: Sim, mostra que a população ela está engajada, né, pelo fim da violência contra a mulher, buscando, querendo fazer parte desse sistema de garantia de direito, e nos deixa feliz, porque se a gente chega em um lar, a gente salva várias vidas.
1: A senhora falava na sua palestra que as mulheres pretendem ir em determinados lugares e não podem ser interrompidas.
2: Sim, é um tipo de violência. Como a gente falou, temos vários tipos de violência e uma delas, você silenciar a mulher, você tirar a mulher do livre-arbítrio, do ir e vir, é um tipo de violência constante que muitas mulheres ainda elas não entendem que sofrem.
1: Não se cale diante da violência. Você merece acolhimento, respeito e também segurança.
2: Isso, e Piauí ela tem uma rede de proteção à mulher muito coesa, Nailton. Ela tem um equipamento onde ela vai encontrar advogada, assistente social, psicóloga, para acolhê-la, para entender e para mostrar que ela pode viver livre de qualquer tipo de violência. Então nós estamos ali para amparar a mulher e para fazer com que ela entenda que a vida sem violência tem mais brilho, a vida sem violência ela acontece. Muitas vezes a mulher ela não quer procurar porque ela não tem uma rede de apoio. E essa rede de apoio ela encontra nos equipamentos da assistência social. Nossa prefeita Larissa Dias, ela é bem imbuída nessa questão da segurança da mulher. Ela está nos capacitando diariamente. A nossa secretária Rebeca Câncio, muito atenta a tudo isso. Então a gente tem uma rede coesa.
1: O que significa esse evento, uma vez que as políticas públicas precisam ser obedecidas?
2: É um avanço, porque mostra que nós, enquanto rede e a sociedade, está em busca do melhor. Então, assim, esclarecer que a violência, em momento algum, ela é admissível, que existe pessoas que lutam pela mulher. O ciclo de violência tem que ser rompido, tem que ser quebrado, e para isso, ela conta com toda uma equipe. Então, momentos assim são de fundamental importância.
1: Atendeu às expectativas?
2: Sim, muito bom. Foi além de nossas expectativas, até porque era uma reunião de apresentação. Mas foi muito boa e esperamos toda a população no dia 19, no Fórum Jorge Calmon, na audiência concentrada, onde estaremos lá com todos os poderes, Ministério Público, Poder Judiciário, DEPOL, Ronda Maria da Penha, presente para a gente debater e falar sobre a violência no contexto Bahia, no contexto Ipiaú.
1: Tá bom, muito obrigado.
2: Eu que agradeço.
1: Falamos também com Amanda Paixão, ela é coordenadora da Proteção Social do município de Ipiaú. Toda mulher merece viver com dignidade, ser respeitada e sentir-se segura. Muito bom dia.
3: Bom dia, Nailton. Bom dia, ouvintes. É sempre um prazer ter vocês aqui nesses eventos de abordagem de temas tão importantes. E nós estamos aqui hoje apresentando as ações da campanha. O que que Ipiaú pretende desenvolver dentro desse mês de agosto, que é o mês da campanha Não Se Cale, do combate à violência doméstica e intrafamiliar contra a mulher.
1: A sociedade civil compareceu ao bom evento.
3: Exatamente, Nailton. O objetivo foi alcançado, que foi reunir a sociedade civil, a rede de proteção, para que juntos apresentássemos a proposta do que seria desenvolvido, dialogássemos sobre estratégias, sobre ações que poderiam surgir. E foi muito bem aceito a proposta do que já tinha sido pensado, a rede, a sociedade civil, sempre engajadas para que pudéssemos fazer da melhor maneira a abordagem para que as mulheres da nossa cidade saibam que existe toda uma rede que está promovendo prevenção e também o enfrentamento a esse tipo de violação de direitos.
1: Violência física, qualquer atitude que machuque o corpo ou prejudique a saúde da mulher.
3: Exatamente, Nailton, a gente reforçou bastante os tipos de violência. É muito importante que tanto a rede quanto a sociedade civil identifique que existem vários tipos de violência, né? A física, a psicológica, a sexual, a patrimonial, a moral, para que nós saibamos conscientizar nossas mulheres que elas podem estar sofrendo um tipo de violência e nem se dão conta de que é uma violência. Então a gente precisa estar a todos os momentos elencando os tipos de violência da Lei Maria da Penha. Frisamos também um novo tipo de violência que a gente tem visto nos últimos noticiários, que é o vicaricismo, a violência vicária, que é quando se comete violência contra filhos para atingir as mulheres. Infelizmente a gente tem visto aí que isso tem acontecido bastante. Então a gente precisa conscientizar nossa população das formas de violência que atingem a mulher e principalmente as formas de enfrentamento que temos dentro da nossa cidade e como nós podemos prevenir. Todos nós, sejam atuantes da política, sejam trabalhadores, todos nós como sociedade, que é um compromisso de todos.
1: Obedecer o que é preconizado pelas políticas públicas é um compromisso da gestão municipal, consequentemente, da Secretaria de Ação e Desenvolvimento Social do município de Ipiaú.
3: Exatamente, Nailton. Frisamos que é uma campanha nacional, mas alguns municípios optam por não desenvolvê-la. E Ipiaú reafirma todo o compromisso que tem, todo ano, o município de Ipiaú desenvolve essa campanha. Então, a gestão, principalmente por ser liderada por uma mulher, nossa prefeita Larissa Dias, nossa secretária Rebeca Câncio, duas mulheres atuantes e que dão uma importância muito grande à pauta feminina. Então elas estão tornando tudo possível, estão oferecendo todo o apoio para que essa campanha seja desenvolvida. É um compromisso da gestão de Piauí. Elas estão juntas desenvolvendo a campanha, reafirmando o compromisso que a prefeita e a secretária têm com o Ipiaú, desenvolvendo a campanha de combate e enfrentamento à violência contra a mulher.
1: Parabéns pelo evento.
3: Muito obrigada, obrigada pela sua participação.
1: Aí, um importante evento que o programa Cidade Modelo mais uma vez esteve fazendo a cobertura. Lembrando, dia 19 de agosto, nós estaremos ali no Fórum Jorge Calmon, cobrindo também este importante evento. Jared, muito boa noite, trazendo novidades, informações importantes, preponderantes para cuidar da saúde da nossa população. Muito boa noite.
4: Boa noite, Nailton. Boa noite a todos os ouvintes, né? A gente está aqui mais uma vez para aproveitar esse espaço tão potente da FM para trazer informação para a população de Ipiaú.
1: Mandar um abraço para a melhor secretária de saúde da Bahia, Keila Maia.
4: Isso aí, minha secretária, volte logo. A gente tá com saudade, viu? Tá fazendo falta. Keila, como a gente sempre reforça, né? Tem esse compromisso de fazer as coisas muito bem alinhadas e pede isso da equipe. E a gente tem tentado corresponder às expectativas dela em relação a isso e espero que a gente continue fazendo o que a gente tem feito, né, de cuidar da população de Piauí com muita responsabilidade.
1: É um motivo a mais para se fazer o melhor.
4: Com certeza, Naito. Assim,
1: tem campanha de vacinação aí pra nós?
4: Temos assim uma campanha de multivacinação que tá acontecendo, vai acontecer até o final do mês. A gente vai ter o nosso dia D, vão ser dois dias, né, separados. A gente vai fazer no dia 21, agora de agosto, a gente vai fazer em Córrego de Pedras, na Fazenda do Povo e na Unidade de Saúde do Dona Ana, lá no Irmã Dulce. A gente vai fazer na sexta-feira pela manhã, de 8 às 12. E no sábado, dia 22, vão ser as demais unidades. Essa campanha de multivacinação, ela é voltada para crianças e adolescentes até 15 anos de idade, né? Serão ofertadas todas as vacinas que a gente já tem no calendário nacional. Então, é uma campanha de intensificação, de a gente procurar aquelas pessoas que estão faltosas de algumas vacinas, procurar essas crianças, adolescentes. Porém, na oportunidade, como a gente teve a ampliação da vacina contra HPV para as pessoas até 19 anos que não tiveram, ainda não foram vacinadas, então essas pessoas também podem procurar a unidade, não só no dia D, né, mas durante toda a semana para serem vacinados. Além disso, a gente já teve agora em reunião a liberação da vacina da gripe para todo mundo, então todas as pessoas que quiserem tomar a vacina contra a influenza, a gente já apoia administrar. Há apenas uma orientação de que a gente mantenha um estoque para o público prioritário. Então, por enquanto, a gente pode fazer isso em Piauí. A gente tem uma quantidade de doses suficiente para liberar essa vacina para toda a população. Então, quem tem interesse, né, em tomar a vacina contra a gripe já está liberado, já pode procurar a unidade. Mas, assim, reforçando o nosso... A gente está com a campanha de multivacinação em vigor e teremos o dia D nos dias 21 e 22, de 8 às 12 horas. Lembrando que dia 21, Córrego de Pedra, Fazenda do Povo e lá no Irmã Dulce, na unidade Dona Ana, e no dia 22, as demais unidades do município.
1: Você, na condição de profissional de saúde, evidentemente que essa vacina salva vidas.
4: Com certeza, Nailton. Assim, a gente tem visto, né, assim, não tem como, contra fatos não há argumentos. A gente tem vários estudos que dizem da erradicação de doenças, da diminuição de casos graves. E você falou no início a respeito do ECA, né? Então, o Estatuto da Criança e do Adolescente, ela prevê que a vacinação é um direito da criança. Verdade. Então, os pais que se negam a vacinar, inclusive, podem responder por isso. Então, a gente procura que isso não aconteça, né? As hesitações vacinais das pessoas que se negam, a gente tem uma equipe muito bem preparada para poder orientar. Então, diante de dúvidas que aconteçam da comunidade em relação à introdução de uma nova vacina ou sobre vacinas que a gente já tem no calendário, mas, né, tem o receio de fazer várias vacinas juntas, enfim, não se sintam acanhados em perguntar para a equipe está orientada a dizer, né, o motivo, o porquê, de que pode fazer essas vacinas de forma simultânea. Então, a gente convida a população para isso e reforça, né, o Estatuto da Criança e do Adolescente como uma ferramenta também que a gente tem para aliar o nosso serviço.
1: É uma responsabilidade da gestão pública municipal, governo federal, governo estadual, governo municipal, é também uma responsabilidade da população.
4: Com certeza, assim, não adianta a gente fazer campanhas de multivacinação, campanhas específicas para um tipo de imunobiológico, se a gente não tem o apoio da população. Então, assim, a gente tem feito o esforço, as equipes estão engajadas, assim, a gente fala de dia D, as equipes se preparam, né? Então, eu aproveito até para parabenizar e agradecer a equipe pelo empenho. Assim, não tem um dia D de vacina, principalmente humana, de que as equipes não estejam empenhadas. Não é só a vacina, a equipe se organiza para arrumar a unidade, para receber as pessoas. Então, a gente vê o cuidado da equipe, o preparo para receber. E a gente fala, em relação à gestão, de entender que o processo de fazer um dia de vacinação, ele não é só aquele dia. A gente está preparando isso já há algum tempo. Então, a gente vê também o compromisso da gestão municipal em não medir esforço para que isso aconteça. Então, o imunobiológico vem via federal. A gente não compra, né, propriamente dito, com dinheiro do município, a vacina. Mas a gente pensa nas outras coisas que estão aí. A gente pensa que a equipe precisa almoçar, precisa lanchar. A gente pensa de que a gente quer dar um pirulito para uma criança ali como um conforto pela vacina. Então, tudo isso aí é muito bem pensado. O carro que é utilizado para o deslocamento da equipe, tudo isso é pensado, muito bem alinhado com uma gestão municipal muito bem alinhada dentro da Secretaria de Saúde, com as equipes. Então a gente convida mesmo a mesma população, a gente está se preparando para receber as pessoas e a gente espera de fato que as pessoas compareçam.
1: Com muita responsabilidade também e planejamento. Ramon Ribeiro, profissional da Construção Civil, um abraço para você. Meu amigo Ivan Pimenta também, sempre acompanha a gente. Doutora Isabela Araújo, doutor Rony Carvalho, doutora Mariana Marambaia, doutora Nayeri Alves, meu amigo, meu grande primo, Jorlúcio, um abraço para você. E meu grande amigo também, sempre ouvindo a gente, Bismarck Cunha. Então, todos vocês, um abraço, felicidade. O bom, Jared, é que todo o trabalho é feito com muita seriedade, compromisso, determinação. Nós sabemos que os recursos são recursos do governo federal. Porém, quem banca essa despesa somos nós, contribuintes. E o governo tem a responsabilidade de repassar esses recursos em serviços. Então, nós precisamos também saber que nós estamos bancando e nós precisamos de saúde. A gestão pública, o Estado se coloca à disposição, por que nós não nos colocarmos também à disposição? Quando tem vacina da gripe, eu sou o primeiro a tomar.
4: Muito bem, né? A gente tem visto, né, a introdução de outras vacinas, pensando em problemas respiratórios. A gente teve agora a vacina da bronquiolite para as gestantes. A gente tem a introdução de a vacina Pneumo 20, nova agora para crianças. Então, assim, os estudos estão sendo feitos, as vacinas novas têm sido introduzidas, a continuidade das outras. A gente depende agora dessa vacina chegar nas pessoas, né? Chegar no braço das pessoas. A gente tem tentado ir o mais próximo possível, mas a gente realmente convida a população para estar indo, né, às unidades e fazer essa conferência desse cartão. Lembrando de levar o cartão de vacina, levar os documentos da criança e do adolescente. Se você for adulto e quiser tomar a vacina contra a gripe também, é interessante que a gente leve os documentos para a gente fazer, né, tudo conforme o protocolo.
1: Fit, um abraço para você acompanhando o programa Cidade Modelo, meu amigo Fit, ouvindo a gente. Fernanda Harris, ela é assessora da prefeita Larissa Dias, ela acompanhando também o programa Cidade Modelo. Agosto Lilás é um chamado para lembrar que nenhuma mulher está sozinha. Prefeita Larissa Dias vai mandar esse recado daqui a pouquinho para mim, para você, para a nossa população, porque cuidar da nossa população é ter muita responsabilidade. A prefeita Larissa Dias é uma prefeita que sabe cuidar de gente, hein, Jared?
4: Com certeza. Larissa, ela tem um cuidado muito grande, né, nos detalhes que as coisas acontecem. Tudo que a gente faz, a gente precisa do aval de quem está administrando. E a gente tem visto esse cuidado dela com as pessoas.
1: Isso é muito bom. Ela diz aqui, ó, Agosto Lilás é um chamado para lembrar que nenhuma mulher está sozinha. Em Piauí, fortalecemos todos os dias a nossa rede de proteção, unindo prefeitura, profissionais, Ronda Maria da Penha e instituições parceiras para acolher, proteger e garantir que cada mulher saiba que pode pedir ajuda. Que o Agosto Lilás nos lembre que combater a violência contra a mulher é um compromisso de todos os dias, que sejamos presença, acolhimento, suporte e, acima de tudo, uma verdadeira rede de proteção para cada mulher. Larissa Dias, prefeita de Piauí, deixa o seu recadinho.
5: 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Estamos trabalhando esse mês, o Agosto Lilás, pelo fim da violência contra a mulher.
6: 113 mulheres perderam suas vidas no ano de 2020 no estado da Bahia.
5: Essa luta acontece todos os dias nos nossos equipamentos, mas precisamos unir forças, caminhar juntos de mãos dadas. Essa união de forças fortalece a nossa rede de proteção e nos permite acolher e proteger mulheres que sofrem diariamente. A Bahia deu um passo importante no enfrentamento ao feminicídio. O governador Jerônimo Rodrigues aderiu ao Pacto pelo Fim do Feminicídio, lançado pelo governo federal.
7: Que isso? Tem mulher que não pode colocar o pé fora de casa. E isso é uma agressão também. eu acho que a mulher vai ter liberdade realmente no momento que ela perceber que ela não tem dono e que ela pode ir e vir para onde ela quiser ir.
5: Em IPAU, nós temos uma rede que protege a mulher. CREAS, CRAS, Saúde, Educação, Assistência Social. Então você, mulher, sofre qualquer tipo de violência. Denuncie, não se cale, a sua vida importa.
8: Eu quero agradecer de maneira especial a Ronda Maria da Penha, que trabalha para proteger as nossas mulheres de Piauí. Que sejamos todos os dias uma rede de proteção para as mulheres.
1: Legal demais, bom recado, importante recado da prefeita Larissa Dias, da nossa coordenadora do CREAS de Piauí, Jamile Torres, e de todos aqueles que têm compromisso de contribuir direto e indiretamente com essa sociedade. E você, Jared, uma grande profissional de saúde, uma mulher que está a cada dia enfrentando desafios e proporcionando propostas para que essas mulheres sejam também protegidas.
4: Com certeza, Nailton, muito obrigada, né? E dizer assim, as nossas unidades de saúde, né, como a nossa prefeita bem disse, também é local de acolhimento. Então, as mulheres sintam-se acolhidas em nossa unidade para denunciar, né, para poder se abrir. Eu acho que o ciclo de violência são ciclos muito difíceis de serem quebrados, mas a gente precisa pelo menos ser ouvido, né? Alguém para escutar, e assim, eu garanto que as unidades de saúde vai ter alguém para poder ouvir.
1: E ontem, ali participando da palestra, da reunião, e nós falávamos nesses importantes equipamentos. Unidades hospitalares é um equipamento também muito importante de proteção, que as mulheres, a partir daquele momento que alguma agressão física acontece, ela procura a unidade de saúde. Está ali o lugar certo para que a denúncia possa acontecer.
4: É, e assim, a gente espera que a gente não chegue a atender mulheres agredidas, né? Então, assim, nesses momentos em que a agressão ainda é verbal, de que você tem, como a Amanda disse, né, as outras violências acontecendo, e você precisa perceber isso, a unidade de saúde também está aberta para lhe ouvir, né? Não é de que a gente vai chamar a polícia, vai denunciar e tal. Isso parte da pessoa, mas a gente está ali para poder ouvir, acolher o que a pessoa diz e aconselhar, né? Esperar que não chegue uma agressão física ao ponto de a gente precisar chegar numa unidade de saúde para fazer um curativo, a unidade hospitalar, mas para poder acolher mesmo.
1: O que é muito triste, saber que as mulheres estão sendo agredidas, saber que faz-se necessário a disponibilização desses instrumentos, e esses instrumentos para cuidar dessas mulheres tem um custo, tem um investimento muito alto, mas precisa ser colocado, afinal de contas tem homens que não respeitam as mulheres.
4: A gente tem que ter essa rede de apoio, né? Às vezes os ciclos eles não se encerram porque essas mulheres não têm o apoio fora do ambiente de agressividade. Então, é muito importante ter isso em Piauí.
1: O que falar para as mulheres, hein, Jared?
4: Que vocês não estão sozinhas e que a gente precisa pensar que a gente primeiro tem que se amar. E que não é fácil. E que sair de ciclos de violência, sobretudo quando a gente pensa que tem relação de filhos, de dependência financeira e tudo mais, não é fácil. E eu discordo de quem diz que quem continua no ciclo de violência tá apanhando porque quer. E ninguém apanha porque quer. Às vezes há necessidade de estar ali naquele momento de pensar o que meu filho vai comer, pra onde eu vou, quem vai me sustentar. Né? Então, assim, por isso que a gente pensa que não é assim, não é porque quer, não. Então, para isso, a gente tem os espaços para acolher como rede de apoio e dizer que, em um momento, isso tem que acabar, né? E a gente precisa tomar esse pontapé para isso, com segurança, com respeito.
1: Não é tão fácil sair desse relacionamento.
4: Não é, tem as questões afetivas, tem as questões financeiras, como eu falei, tem para onde eu vou sair daqui dessa casa.

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3: Boa noite, ouvintes. A graça, a paz do Senhor Jesus abençoe a sua vida. Obrigado a você que já estava aí aguardando este momento sagrado, este momento especial, onde nós teremos a oportunidade de ouvir a palavra de Deus, os louvores que exaltam e engrandecem o único nome que é digno de todo louvor, que é o nome do Senhor Jesus. Obrigado porque você já está aí na sintonia. Programa Cristo Satisfaz, começando agora. Lembrando que nos diz a palavra de Deus em, deixa eu ver aqui a referência, 1 João 2, verso 14, que diz assim: eu vos escrevi paz, porque já conheceste aqueles que é desde o princípio. Eu vos escrevi jovens, porque sois fortes, e a palavra de Deus está em vós, e já vencestes o maligno. É isto, pais e filhos fortes são pais e filhos que têm comunhão com Deus, que são guiados, são orientados pela palavra do Senhor, não pelo que diz as pessoas, não pelo que diz a tradição, não pelo que diz a moda, o costume, a cultura, mas porque assim diz o Senhor, segundo a sua palavra. Aí o inimigo é derrotado, a vida se torna uma vitória, mesmo que para este mundo pareça que o cristão é uma pessoa fora do normal. Mas é isto mesmo, quem anda com Deus, anda na contramão deste mundo. Programa Cristo Satisfaz, começando agora, para trazer até você a mensagem da palavra de Deus. Vamos orar? Vamos ao trono da graça de Deus em uma oração. Ó Deus bendito, Pai eterno e maravilhoso, agradecemos este momento. Agradecemos por todos que já estão sintonizados, por aqueles que vão ouvir ainda mais adiante, ainda que é uma pequena parte deste programa, mas que possa ouvir, Senhor, não a voz do apresentador, mas a voz do Senhor Jesus falando por meio dos louvores e principalmente por meio da tua santa palavra. Usa-nos, abençoa-nos, derrama sobre nós a graça, derrama salvação nesta noite e edificação de vidas para a glória, Senhor, e louvor no nome do teu Filho Jesus Cristo, que é o nosso Senhor e único Salvador, em nome de quem oramos. Amém.

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4: A palavra de Deus em Salmo 121, versos 5 e 6 nos diz: O Senhor é quem te guarda, o Senhor é a tua sombra, a tua mão direita. De dia o sol não te molestará, nem a lua de noite. Salmo 121, versículos 5 e 6.
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4: Hoje, dia 13 de agosto, nós não temos aqui o registro de qualquer aniversariante, mas certamente há muita gente aniversariando hoje, quem sabe está aí até nos ouvindo. Então, se você é aniversariante do dia, nossos parabéns é para você, que você possa agradecer, celebrar a vida, porque a vida é um grande, maravilhoso presente de Deus. Agora com 18 horas e 42 minutos, você ouve o programa Cristo Satisfaz, há mais de 30 anos, aqui pela emissora FM Piauí, evangelizando e edificando vidas para a glória do nosso Deus. Programa Cristo Satisfaz vai ao ar de segunda a sexta-feira, sempre às 18h30, aqui nesta emissora. 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Muito obrigado a você que está nos escutando aqui em Piauí, você que está em outra cidade, você internauta, você da zona rural. Nosso carinho, nosso agradecimento por falar em ouvintes da zona rural. Olha, eu tenho aqui o Antônio Rosendo da Silva. Alô, Antônio Rosendo, aí morador da região do Cajueiro, cabeceira do Colosso, na Fazenda Boa Fé. A irmã Rita Pinheiro também, que é a esposa aí do Antônio Rosendo, que Deus abençoe. E o nosso abraço aí, o nosso carinho aí para o Edinaldo Edão. Alô, Edão, aí na Fazenda de Jurandir, Piraúna. Deus abençoe o Edão aí na escuta do programa Cristo Satisfaz. E este alô vai para todos os nossos ouvintes que estão agora na escuta do programa Cristo Satisfaz. Neste final de semana, os adolescentes e jovens da Primeira Igreja Batista de Rio Novo, aqui em Piauí, realizam o seu congresso. Será agora, sábado, dia 15, e domingo, dia 16. O orador é o pastor Kleber Cardoso da Silva, de Ubaitaba, vem com a sua família, e também o Ministério de Louvor Pedra Angular. É uma banda maravilhosa aí que glorifica o nome do Senhor através do louvor. Os irmãos lá de Ibicuí e de outras igrejas batistas ali da região. Várias oficinas serão também realizadas. Então nós queremos convidar você, jovem, você adolescente, você papai, mamãe, titio, vovô, é um seminário também para toda a família. Venha participar do Congresso dos Adolescentes, a entrada é gratuita, você e sua família são muito bem-vindos, porque a sua presença é muito importante. Então vamos prestigiar sábado agora à noite e domingo manhã às 9 horas e domingo à noite o Congresso dos Jovens e Adolescentes aqui da Primeira Igreja Batista de Rio Novo. Todos que estão nos ouvindo são nossos convidados. Venham porque vocês vão ter muito a ganhar em ouvir os seminários e ouvir também os preletores e louvar a Deus conosco com a banda Pedra Angular. O programa Cristo Satisfaz vai ao ar de segunda a sexta, sempre às 18h30. Os cultos da Primeira Igreja Batista de Rio Novo acontecem toda quarta-feira às 19h30 e também aos domingos às 9 da manhã e às 19h. Você é o nosso convidado com toda a sua família. São 18h45, vamos com música e voltamos já já com a mensagem da Palavra de Deus.

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2: Seguir a Jesus Cristo é o maior privilégio. Cristo é o suficiente para as nossas vidas. Meu amigo, meu ouvinte, você já parou para pensar e refletir sobre a importância, a necessidade, a urgência de seguir a Jesus? Seguir a Jesus não nos seus passos físicos, mas seguir a Jesus nos seus ensinos, seguir a Jesus no seu modelo de vida, os seus ensinos tão preciosos para as nossas vidas. E se você quer conhecer os ensinos de Jesus para vivermos no dia a dia, vá para a palavra, abra a Bíblia, leia os evangelhos, leia as cartas que estão no evangelho, para que você possa sim entender os ensinos de Jesus Cristo, que devem ser praticados, devem ser seguidos por cada um de nós. Não é fácil, não é fácil realmente ser um discípulo de Jesus Cristo, porque há um preço a se pagar também. Sabemos que o preço para a nossa salvação já foi pago totalmente por Cristo. Mas para seguir a Jesus, nós temos que pagar um preço, vamos assim dizer, um preço humano, um preço que é necessário para que nós possamos realmente seguir completamente a Jesus Cristo. Alguém já disse que, e falou com muita propriedade, que para seguir a Jesus Cristo, o discípulo de Jesus, ele deve ser ou ter um único requisito. Quando você vai procurar um trabalho, um emprego, e geralmente são exigidas certas condições, certos preparos, não é? Certos currículos. Também para seguir a Jesus é necessário apenas uma qualificação. E a qualificação é ser como o seu mestre. Basta ao discípulo ser como seu mestre e ao servo como seu senhor, disse Jesus em Mateus capítulo 10, o versículo 25. Então, esta é a exigência do discipulado. O discipulado é o ato de você seguir a Jesus, aprendendo dele cada dia, obedecendo e glorificando o nome dele no seu viver. Então, ser como o seu mestre. A tarefa de um discípulo de Jesus não é simples. Entretanto, eles vão enfrentar dificuldades. Todo que quiser ser um seguidor de Jesus, um discípulo, vai encontrar desafios e desafios sobre-humanos. Muitas ações que vão exigir do discípulo coragem. Então, Jesus nos dá o perfil para ser seu discípulo, ou seja, ser como o seu mestre. Apesar de ser apenas um item, exige toda a nossa vida. Jesus entrega a sua vida como servo e nós devemos também entregar a nossa vida a ele para o seu serviço. Abrir mão de nós mesmos é uma decisão diária e significa que a vontade de Deus deve ser soberana. É fazer cada escolha da vida como para Jesus. É investir tempo com Jesus. Você já passou tempo hoje com Jesus? Com a sua Bíblia, em um louvor, em oração? Então, é investir tempo com Jesus. É exercer uma função de trabalho com excelência para o Senhor Jesus. Então, tudo que nós fizermos, até no nosso trabalho normal, que não está ligado diretamente a uma atividade da igreja, mas se você, por exemplo, é um mecânico, se você é um professor, se você é um advogado, se você é um gari, se você é um médico, se você é um balconista, não importa qual a posição, qual a profissão. O importante é que ali, nesta sua profissão, nesta sua vocação e trabalho, você demonstre o caráter de Jesus na sua vida. Ser como Jesus. Este é o padrão de excelência. Ser como Jesus não é ser igual a Jesus, mas é imitá-lo no caráter, nas atitudes. Isto vai além do exercício de tarefas. É fruto de um relacionamento com ele. É plenitude que enche no silêncio da leitura bíblica e da oração e reverbera na vida das pessoas. É receber vida da fonte e transmiti-la com graça. Isto é o suficiente para o discípulo ser como seu mestre. A tradição da história dos discípulos de Jesus nos conta e registra que o apóstolo Pedro, ele foi crucificado em Roma. E Ao ser crucificado, ele disse: eu não mereço, eu não sou digno de ser crucificado como o meu mestre. E pediu para ser crucificado de cabeça para baixo. E assim Pedro morre crucificado também, não é? Como Paulo disse: eu já estou crucificado com Cristo e vivo, não mais eu, mas Cristo vive em mim, e a vida que agora vivo na carne, viva na fé pelo Filho de Deus, qual me amou e se entregou a si mesmo por mim. Pedro cumpriu isto na sua vida. Ele foi como foi o seu mestre Jesus. E olha que Pedro era um pecador, Pedro era um homem falho, igual a mim, igual a você, querido ouvinte. Mas este homem, ele, por seguir a Jesus e imitar a Jesus, ele se tornou realmente uma referência para a nossa vida moral, para a nossa vida espiritual. Eu e você temos muito de Pedro, é verdade, às vezes mais as falhas do que as virtudes, mas ainda assim, o Senhor que nos ama, ele aprecia cada gesto de caráter que imita o seu Filho Jesus Cristo em nossas vidas. Vamos aceitar esse desafio de ser um cristão como Jesus Cristo, ou seja, ser como nosso mestre. Eis aí o nosso desafio diário. Que possamos, com a graça de Deus, viver como o nosso mestre.

Vou seguir a Jesus Cristo, vou seguir com fé, com humildade, com amor e obediência. Que você possa nessa noite também, meu ouvinte, tomar a decisão de seguir a Jesus. É a melhor e mais sábia decisão de toda a nossa vida, é seguir a Jesus Cristo. Receba, portanto, a Jesus como Senhor e Salvador da sua vida. Procure uma igreja batista mais próxima da sua casa. Chega lá e diga: olha, eu recebi a Jesus, eu quero ser um discípulo para ser como o meu mestre, o Senhor Jesus. Que Deus abençoe sua vida, sua família. Nós ficamos aqui agora encerrando o programa com gratidão a todos que nos acompanharam e convidando para amanhã, sexta-feira, ouvir mais uma edição do programa Cristo Satisfaz. Deus abençoe a sua vida. Somos aqui da Primeira Igreja Batista de Rio Novo, em Ipiaú, igreja que vai completar 111 anos agora, no dia 31 de outubro, com a bênção do Senhor. Você é nosso convidado a vir conhecer e participar dos cultos da Primeira Igreja Batista de Rio Novo. Sempre aos domingos, 9 da manhã, 19 horas, e também toda quarta-feira, às 19h30. Que Deus abençoe a sua vida. Ficamos por aqui, lembrando sempre: agora que a chama foi acesa, não deixe a chama apagar.

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6: Horas e um minuto, 7:01. Boa noite para você nos quatro cantos da Bahia, do Brasil e do mundo. Estamos começando mais uma edição do seu programa Alerta Cidade, aqui na sua Ipiaú FM, um empreendimento Cleraldo Andrade. Olha, gente, nós vamos trazer para vocês as notícias hoje. Olha, parece que hoje está muito quente, viu, Del? Hoje a coisa parece que Tá fervendo, muitas notícias, mas também nós temos antes, né, para a gente poder suportar tudo isso, a palavra do Senhor. E hoje está em Efésios capítulo 6, o versículo 11. Diz assim a palavra: revesti-vos de toda a armadura de Deus, para que possais estar firme contra as astutas ciladas do diabo. É, meu irmão, minha irmã, coisa séria, viu? Muito séria. Mas nós somos mais que vencedores, não podemos ter medo disso, não. Aqui é porque é um lembrete para você, para que nós não vacilemos. Nós não podemos deixar de nos revestir da armadura de Deus. O que é a armadura de Deus? É retidão na palavra. É a presença do Espírito Santo em nossas vidas. Aí, ó, ele passa de largo, vai embora, foge na hora. Mas nós vamos agora ouvir a mensagem para hoje.
7: Mensagem para hoje. Você acordou hoje pela manhã, olhou pela janela e um pensamento passou correndo pela sua cabeça: hoje não será um bom dia. Será que você acredita que uma data, um número, uma situação pode trazer azar? Mas quando algo dá errado, será mesmo o azar o causador do problema? Ou existem escolhas, consequências e momentos difíceis que fazem parte da vida? Existe uma verdade eterna que você precisa guardar: o azar não governa a vida de quem confia em Cristo Jesus. A Bíblia registrou como muitas pessoas passaram por perdas, dores e frustrações. Elas não estavam debaixo de uma maldição. Elas estavam vivendo em um mundo quebrado, onde Deus continua presente e agindo. A bênção divina não significa uma vida sem problema. A bênção divina é receber de Deus o que realmente transforma o coração na comunhão com Ele. Você já culpou o azar por uma porta fechada? Por uma oportunidade perdida? Por uma dificuldade que apareceu no caminho? Às vezes o problema não está em uma sexta-feira, em um número ou em um sinal. O problema pode estar em decisões que precisam ser revistas, atitudes que precisam mudar e em um coração que precisa confiar mais em Deus pela fé de Cristo Jesus. O azar não governa a vida de quem confia em Cristo Jesus. Jesus ensinou que Deus cuida dos seus filhos. Ele não prometeu um caminho sem lágrimas, mas prometeu sua presença. A maior bênção não é ter tudo o que desejamos, é receber paz com Deus, perdão pelo pecado, direção mesmo em pleno dia e esperança de eternidade. Faça o seguinte hoje. Examine o seu coração e avalie os seus pensamentos. Abandone o medo das superstições e reconheça Cristo Jesus perto de você. Lembre-se sempre, o azar não governa a vida de quem confia em Cristo Jesus.
6: Sete horas e cinco minutos, graças a Deus, a mensagem aí tocou no seu coração? Pois é. Foi para mim, foi para você também. Então, Júnior, mais uma vez, boa noite. Vamos trazer os destaques do programa desta quinta-feira.
8: Boa noite, Zé Gomes. Boa noite, ouvintes do Alerta Cidade. Vamos aos destaques de hoje, desta quinta-feira, dia 13 de agosto. Buscas por adolescentes desaparecidas mobilizam forças de segurança em Eunápolis. Polícia Civil começa a enviar mensagens para pessoas que estão com celulares roubados ou furtados. Polícia Rodoviária Federal apreende tabletes de cocaína em ônibus na BR-116 Vitória da Conquista. Idoso é atropelado na Praça Virgílio Damásio, no centro de Ipiaú. CEMED nega emissão de socorro e esclarece atendimento a mulher esfaqueada em Itajubá. Em Jequié, adolescente é executado a tiros e homem é baleado em ataques de distrito de um bairro do Mandacaru. Estas e outras notícias a partir de agora no seu Alerta Cidade.
6: Sete horas e seis minutos, trago aqui do IPA Urgente direto para vocês os destaques, né, gente? Muitas notícias. Olha, ficha de filiação de Flávio Bolsonaro na omissão registrou Rua dos Bandidos como endereço do senador. OEA anuncia ex-ministro chileno como chefe de missão eleitoral no Brasil. Vamos ver se Lula vai deixar, né? Negócio daí, a gente vai ver, né? Cássio enviou representação a um Ministério Público para a providência sobre a filiação de Flávio à omissão. Birataia, a prefeitura através da SEDESC promove caminhada pelo fim da violência contra a mulher. TCE suspende julgamento de ação do PT para ampliar fundo eleitoral e trava repasses a todos os partidos. Eita, gente, tem muita coisa aqui. Se você corria para o IPA Urgente, ó. Câmara aprova posse de arma para oficiais de justiça com apoio do governo Lula e bancada da bala. É, o governo Lula agora vai falar um bocado de coisa. Eu fiz isso, fiz aquilo, liberei, resolvi o problema, né? Será que... Mas, depois dos comerciais, a gente vai tratar disso aqui. Olha, gente... Del, pera aí, Del. Eu tô recebendo uma mensagem aqui agora, direto de Salvador. Olha, deixa eu ver aqui, gente. Por gentileza, um minutinho aí, viu, Del? Porque é uma notícia urgente aqui, ó. Meu amigo Hampton. Boa noite, Zé. Estou com um paciente aqui chamado Dilso Souza. Ele disse que a família reside aí em Piauí. Está em estado grave. Agora veio a mim. Não veio nenhum familiar. Esse cidadão está lá em Salvador, sozinho. E eu tenho notícias para você que é parente de Dilson Souza. Urgente! Se você é parente ou conhece, liga para cá agora. Eu tenho notícias urgente para parentes de Dilson Souza, que está aqui. A gente não sabe onde é que ele mora aqui. Nenhum parente foi para Salvador acompanhar ele. E ele foi sozinho. Estava em estado grave. Não sei qual é a doença, não me falaram direito. Mas eu preciso que alguém me ligue aqui agora. Urgente, tá? Parente de Dilson Souza, que está em Salvador internado. Tá bom? Me ligue, por gentileza, aqui. Ou mande no meu zap também, que é 982007563. Estou aqui na IPA UFM. Ou alguém vem aqui, ou ligue, por gentileza. Parente de Dilson Souza, que está em Salvador.
8: Parece que o mesmo colocou uma mensagem áudio aqui.
6: Não foi, mas
8: não fala não. Não. Aí embaixo ele colocou, ó, ele não resistiu. Vamos a um breve intervalo comercial, já já nós voltamos.
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7: Ok, agora 7h22, 7h22, estamos de volta com o seu programa Alerta Cidade pela Ibiau FM. A partir de agora e até as 21h, viu? A tua participação, os telefones é o 99933-3310, 99833-3312. E para você interagir conosco, o WhatsApp é o 98201-7006. Zé Gomes.
8: 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Del Júnior.
7: Ok, 19 horas 24 minutos. Olha, a Polícia Civil começa a enviar mensagens para pessoas que estão com celulares roubados ou furtados. A Polícia Civil da Bahia começou na segunda-feira a enviar mensagens para pessoas que estão utilizando celulares com registro de furto ou roubo. A medida faz parte da Operação Mobile 360, que já recuperou mais de 10 mil smartphones desde a primeira edição. Após receber a notificação, a pessoa deverá comparecer à delegacia indicada para prestar esclarecimento e regularizar a situação do aparelho. Depois dos procedimentos necessários, os celulares poderão ser devolvidos aos verdadeiros proprietários. A corporação também faz um alerta para possíveis golpes. De acordo com o delegado-geral adjunto da operação, Jorge Figueiredo, as mensagens oficiais não contêm links, não solicitam senhas, códigos de verificação, documentos, cadastros ou dados pessoais. Em caso de dúvida, a autenticidade da notificação pode ser confirmada presencialmente em qualquer unidade policial. A Polícia Civil também orienta a população a consultar o e-mail dos aparelhos antes de comprar um celular usado, para verificar se há registro de furto ou roubo e evitar problemas relacionados a crimes de receptação. A investigação utiliza um sistema de inteligência e cruzamento de dados para identificar os aparelhos, os números de e-mails e os proprietários legítimos e as linhas telefônicas vinculadas ao aparelho. Zé Gomes.
8: Olha, gente, o senador Flávio Bolsonaro, pré-candidato a presidente da República pelo PL, não conseguiu registrar nesta quinta-feira, 13, sua candidatura à presidência da República, após aparecer no sistema da Justiça Eleitoral, como filiado ao partido Missão, de Renan Santos. A mudança teria ocorrido na quarta-feira 12, quando Flávio constava como integrante do PL. A equipe jurídica da campanha suspeita de um possível hackeamento e afirma que o partido perdeu acesso ao sistema do Tribunal Superior Eleitoral, o TSE. A advogada da campanha, Maria Cláudia Bocchianeri, afirmou que ainda não é possível determinar se houve invasão do sistema do TSE, do PL ou do próprio Missão, nem se a alteração ocorreu por ação criminosa ou uso indevido de credenciais. A campanha pretende pedir a restituição da filiação de Flávio ao PL, solicitar à Polícia Federal a abertura das investigações de investigação sobre o episódio. O prazo para registro dos candidatos, das candidaturas, termina no sábado 15, às 19 horas. Apesar de aparecer filiado à Missão, a situação eleitoral de Flávio consta como regular no sistema da Justiça Eleitoral. No entanto, a troca de legenda inviabiliza sua candidatura por outra sigla, já que as convenções partidárias terminaram em 5 de agosto. Até o momento, 6 candidatos haviam registrado suas candidaturas à presidência. Gente, eu estou dizendo, tem coisa aí, mas eu tenho mais notícias aqui, viu? Tem mais notícias sobre isso. Tem que botar a orelha de molho, né, Del? Tem que botar a orelha de molho. É, diz que o sistema lá é inviolável. O sistema é inviolável. Tá? Diz que o sistema é inviolável. E aí, como é que vai dar? Que resultado a gente vai ter desse negócio, hein? Mas o ministro André, ele já pediu uma investigação na Polícia Federal, tá? É, ele já pediu essa investigação. Eu não sei se vai causar algum efeito. Deixa eu ver aqui. Porque tá complicado, não sei, né? É, as urnas são invioláveis, né? O sistema também lá do STE, do TSE, Tribunal Superior Eleitoral, também é. E aí a gente não sabe como é que vai ficar esse negócio.

0: a gente vai ter que colocar muita dúvida aí. Não pode, pode ir preso, mas você tem que duvidar. Como é que entra lá no sistema do Tribunal Superior Eleitoral, muda, tira um cara, bota... Como é que o negócio é esse? Alguém tem senha? Olha, então, o ministro, que é presidente do TSE, o Cássio, enviou representante ao Ministério Público para providências sobre a filiação de Flávio. O presidente do Tribunal Superior Eleitoral, Cássio Nunes Marques, enviou representação à Procuradoria-Geral Eleitoral para adoção de providências sobre a filiação do pré-candidato Flávio Bolsonaro do PL, o partido Missão, no sistema da Justiça Eleitoral. Segundo nota divulgada pela Corte, o ministro também determinou a abertura de inquérito pela Polícia Judiciária, para apurar o ocorrido. O Tribunal Superior Eleitoral informa que a filiação de Flávio Bolsonaro ao partido Missão não foi fruto de hackeamento do sistema de filiação partidária, mas sim de uso indevido da ferramenta por parte de alguém que possuía as credenciais da legenda para efetivar filiações, informou a corte. A nota também informou que já está sob análise o pedido protocolado pelo PL para desfiliar Flávio do Missão. Quem tem interesse em fazer isso, Del? Você. Você tem interesse em fazer isso, Del? Você é candidato concorrente de Flávio? Não?
1: É, normalmente quem tem interesse em fazer isso é somente um concorrente, né? Agora quem, como você falou, que seis pessoas conseguiram registrar, então tem seis candidatos.
0: Não, mas não é esse. Ele conseguiu registrar suas candidaturas.
1: É, ele é presidente. Então
0: não, tá, sim, mas não, talvez não são os presidentes. Ó, Del, tem um grupo da sujeira. O grupo da sujeira é grande, que faz coisas que os líderes não sabem. Tu sabia disso?
1: É.
0: Tem um grupo do mal. Todos eles têm. Tem um grupo, um grupozinho lá, só sabe fazer. Não viu aquele cara lá de Brasília? Não, ele é de Brasília. Ele é hóspede de Brasília. Ele tá lá, ele é inquilino em Brasília. Mas ele é do Rio de Janeiro. Ele criou lá dentro do seu estado, com algumas pessoas da sua laia, uma maneira para difamar, caluniar Alfredo Gaspar, para que ele não investigasse pessoas que ele tem interesse que não fosse incluído naquele processo do INSS. Entendeu? E quando foi agora, deve ter sido naquele tempo, quando foi agora, reavivou aquilo porque ele é adversário de pessoas que o cara lá tem interesse. Quer que eu fale o nome do cara? É um vagabundo. Não vou falar o nome dele não, porque ele sabe que ele é um vagabundo. É um moleque. Infelizmente, as pessoas elegem moleque, vagabundos, corruptos, cretinos. E as pessoas de bem que estão dentro do partido aceitam esse tipo de gente. Tá cheio, tá assim, ó, de cheio. E este cara faz sujeira um atrás da outra. Levou até uma suspensão esses dias lá da Câmara. Ele era senador. Hoje é deputado. Ele é do PT. Viu? É do PT ele. Então, gente, olha, quem faz uma coisa dessa, caluniar um pai de família, um homem que foi secretário de Segurança Pública, Ministério Público direto, o tempo todo, ele é promotor da... Gente, é uma coisa séria. Eu fui deputado, é deputado estadual, federal, bem votado em Alagoas, uma reputação libada, e aí o cara joga isso na cara do sujeito.

0: casado. Uma calúnia dessa, que é com um cara desse merece, gente. Não é cadeia? Se fosse um pobre, já tinha inquérito dentro do STF para prender na cadeia, como está lá com um jornalista lá do Maranhão. Entendeu? Mas é um político, aliado a político do poder, que está no poder. Pode, esses caras podem fazer tudo. Agora, uma coisa a gente tem certeza, lá no momento do julgamento, do grande julgamento, cadê o grande julgamento, Del? Cadê? Uhum. Bota aí, Del. Neste dia ele vai ter que prestar conta. Mas não é lá em cima, não, que ele não vai ter o direito de subir, não. Vai ficar aqui embaixo. Essas pessoas já fizeram um pacto de não subir, de ficar, viu? Essas pessoas vão pagar caro. Vão pagar o preço que você nem imagina. Naquela hora, na frente do... Meu Deus. Eu vou estar lá presente. Eu vou ver. Vou estar lá. Eu quero estar lá. Muita gente, eu vou olhar assim pra cara, assim, dizer, tá vendo? Eu não lhe aconselhei por tantas vezes, eu aconselhei que esse é o caminho, a verdade e a vida. Você poderia estar do lado de cá agora, mas não quis. Entendeu? Quando a gente fala, muita gente acha ruim. Viu? Deus não vai achar hoje, não. Não vai achar hoje, não. Tá cheio aqui dele.
1: Tô procurando.
0: Acho que eu vou ali dar um soninho enquanto Deus acha. Mas deixa pra lá, não vai achar mesmo. É, grande julgamento, rapaz. Milionários é rico. Você pode botar aí, você vai achar na hora. Pode te chamar aí, você vai achar na hora. Mas tudo bem, deixa pra lá. Eu não quero mais, não.
2: Deixando.
0: Hein? É. Não quero mais, não. Deixa pra lá. Não achou? Eu já dormi, já acordei. Tá aqui,
1: Mas não tá querendo abrir aqui.
0: Aí, ó. Milionários é rico. Tá na pasta aí. Tem música aí. No sertanejo. Na pasta de música sertaneja. Chole toca todo. Aliás, Chole não gosta de tocar essas coisas, não. Chole toca outras. Vamos, traz a notícia, então, já que você não trouxe o grande julgamento, você não quis.
2: Olha, o idoso é atropelado na Praça Vigílio Damásio, no centro de Ipiaú. Olha, um idoso foi atropelado por um carro de som na manhã desta quinta-feira na Praça Vigílio Damásio, no centro aqui de Ipiaú. O acidente ocorreu por volta das 11h30. Após o atropelamento, a vítima permaneceu no local e se queixava de dores na região lombar. Uma equipe do Serviço de Atendimento Móvel de Urgência, o SAMU, foi acionado para prestar o primeiro socorro ao idoso, né? E segundo apurou nossa reportagem, o homem é morador de Jitaúna. Ele estava sozinho no momento do acidente. As versões apresentadas sobre as circunstâncias do acidente são divergentes. O motorista do carro de som relatou que o idoso teria atravessado repetidamente na frente do veículo, não havendo tempo suficiente para evitar o atropelamento. Já a vítima afirmou que teria faltado atenção por parte do condutor. A ocorrência foi registrada pela Polícia Militar. Zé Gomes.
0: É isso aí, mas a gente precisa ter realmente a gente que conduz, somos condutores de veículo, precisamos ter cuidado mesmo, viu? Porque as pessoas às vezes distraem. Mais uma notícia aí, Bela.
2: 19:39, 19:39. Mais uma notícia chegando aqui no programa Alerta Cidade. Olha.
0: Foi, Del? Casou também? Foi.
2: Deve ter hora que trava.
0: Esse Del hoje tá enrolado, viu?
2: Deixa eu. Aqui, pronto, achei aqui, ó. Fiscalização aí. Na BR-330 em Barra do Rocha verifica documentação e segurança de crianças em veículos. Na manhã desta quinta-feira, agentes de proteção à criança e o adolescente aqui de Piauí, com apoio da Polícia Rodoviária Federal, realizaram uma fiscalização na BR-330 aqui no município de Barra do Rocha, voltado à verificação de documentação e medidas de segurança em veículos que transportavam crianças e adolescentes, né? A ação teve como objetivo o checar se menores estavam sendo transportados com documentos e por pessoas autorizadas em conformidade com o Estatuto da Criança e do Adolescente. Segundo o artigo 83, nenhuma criança ou adolescente menor de 16 anos podem viajar para fora da comarca onde reside, desacompanhado dos pais ou responsáveis, sem autorização judicial expressa. Durante a operação, os agentes também orientaram motoristas sobre a obrigatoriedade de uso do cinto de segurança e da cadeirinha apropriada para a idade e o peso da criança. A doação desse equipamento foi destacado como medida essencial para reduzir o risco em caso de acidentes. Proteger vidas é um dever de todos, afirmaram os organizadores da fiscalização, que reforçaram a importância das normas legais das boas práticas de transportes dos menores. Os responsáveis que não apresentaram documentação adequada foram advertidos e receberam orientações sobre como regularizar a situação. A fiscalização integra ações preventivas e educativas realizadas periodicamente na região, com foco na segurança viária e na proteção integral da criança e adolescente. Autoridades locais lembram que, além da legislação, o uso correto de dispositivo de proteção infantil salva vidas e pode evitar consequências graves em ocorrências de trânsito.
0: Olha, em Birataia, a prefeitura, através da Sudesc, Sudesc promove caminhada pelo fim da violência contra a mulher. Mobilização reuniu estudantes, comunidade, representantes da gestão municipal, 55, Companhia Independente de Polícia Militar, Ronda Maria da Penha, em defesa da proteção e dos direitos das mulheres. Será que isso resolve, Del? Bom, pelo menos isso está fazendo alguma coisa, né? Olha, a Prefeitura de Birataia, por meio da Secretaria de Desenvolvimento Social e Cidadania, realizou nesta quinta-feira 13 uma caminhada pelo fim da violência contra a mulher. A mobilização percorreu as principais ruas da cidade e reforçou a importância da conscientização e do enfrentamento à violência contra as mulheres. A ação contou com a parceria da Companhia Independente de Polícia Militar da 55, CIPM, e da Ronda Maria da Penha, além da participação de alunos das escolas municipais, comunidades e representantes da gestão municipal. A iniciativa buscou ampliar o diálogo com a população e fortalecer a rede de proteção e apoio às mulheres em situação de violência. Segundo a secretária de Desenvolvimento Social e Cidadania, Luana Figueiredo, a mobilização representa um compromisso coletivo com a proteção das mulheres. Precisamos unir poder público, escolas, famílias, forças de segurança e toda a sociedade para combater a violência contra a mulher. Essa caminhada é um ato de conscientização, respeito e defesa dos direitos das mulheres. É, Deus Júnior, tá feio mesmo a coisa, viu? Tá feio, viu? Mas um dia a gente consegue, né, resolver essa parada aí, né? Isso aí é de muita importância também. E quem faz isso, né? Agora eu tava conversando com Roselita essa semana em relação a isso, essa tal de violência. Eu acho que não justifica, mas do jeito que o mundo está hoje, que as pessoas estão vivendo hoje, é uma pressão terrível, né? As pessoas, se não tiver cuidado, se você sair demais, conversar demais com muita gente, quando chega em casa, você chega doido. É a melhor coisa que tem, você não pode também se isolar. Mas se você pudesse aproximar mais da sua família, é a melhor coisa que tem. Passa mais tempo com tua esposa, com teus filhos, com sobrinhos, entendeu? Evite, porque as influências, gente, que você tem, muitas vezes aproxima do mal. Sabia disso? Tem que ter muito cuidado. Tem que ter muito cuidado. Olha, são 7 horas e 45 minutos, 7h45. Tem muita notícia aqui. Lula disse que não queria esse negócio, ninguém fiscalizando a eleição daqui no Brasil. Aí vem um cara de lá da OEA, né? Ele já avisou que não quer interferência, que aqui o Brasil é dos brasileiros. É, tem um negócio da soberania. Aí vem um cara lá da OEA, que não manda nada pra cá, só confusão mesmo. É? E manda, anuncia um ex-ministro chileno. Ô Del, pesquisa aí o sistema de governo do Chile. Pesquisa aí o sistema de governo do Chile. Pra gente ver aqui como é que tá. Ó. Como chefe da missão eleitoral do Brasil. Chefe da missão eleitoral. Aí, será que Trump mandando um também, será que vem? Ou só esse vale? Olha, o ex-ministro chileno e ex-secretário-geral da OEA, Organização dos Estados Americanos, José Miguel Insulza, será o chefe da missão de observação eleitoral da entidade para o Brasil. Vem observar ou fiscalizar, Del? Hein? Não sei. Não explica direito. A missão da OEA deve ser a maior e mais importante a acompanhar o pleito de outubro. Insulza tem 83 anos. Tem uma longa trajetória em governos de centro-direita no Chile. País onde é definido como um político pragmático e com capacidade de diálogo. Ele ocupou cargos na administração do Patrício Aylwin, líder da transição chilena primeiro presidente após a ditadura de Augusto Pinochet. Né? Augusto Pinochet. Você lembra, né, Del? De Pinochet. Lembra ou não lembra de Pinochet?
2: Sim.
0: Pois é. Então, na gestão Eduardo Frei, foi ministro das Relações Exteriores. Posteriormente, secretário-geral da presidência. Por fim, Insulza foi ministro do interior de Ricardo Lagos. Período no qual também ocupou o sistema de vice-presidente. Também foi eleito secretário-geral da OEA em 2005 e reeleito 5 anos depois. Além da OEA, a eleição brasileira terá o monitoramento internacional da União Europeia, outras entidades que acompanharão e serão o CPLP, Comunidade dos Países da Língua Portuguesa, e a UNIARE, União Interamericana de Organismos Eleitorais, a União Africana, a Liga Árabe e a Parlasul, Parlamento do Mercosul, foram convidados pelo STE, Tribunal Superior Eleitoral. Mas ainda não confirmaram as suas presenças nas eleições, Del Júnior.
2: Ok, 19 horas e 49 minutos, 19h49. Olha, buscas desde as buscas desta quinta-feira foram realizadas por equipe da Delegacia Territorial de Eunápolis, do GAT, e descobrimento e do 28º Batalhão da Polícia Militar, após informações apontarem uma área de mata e brejo nas proximidades de Eunápolis como possível ponto de interesse para investigação. O local possui vegetação densa e trechos de difícil acesso. Durante a varredura, os policiais encontraram sinais de que indicavam movimentações recentes de pessoas, além de sacos plásticos de cor preta, fita adesiva e uma pá. Os materiais foram recolhidos e serão submetidos a procedimentos periciais para verificar se podem ter alguma relação com o desaparecimento das jovens. Além das buscas pelas três adolescentes, A ação desta quinta-feira também teve como objetivo levantar informações que possam contribuir para a localização de outras pessoas desaparecidas na região, inclusive em casos registrados nos anos de 2024 e 2025. As diligências continuam com análise dos materiais encontrados, profundamento das linhas de investigação e realização de novas buscas em áreas consideradas de interesse pela Polícia Civil. Quem tiver informações que possam ajudar a localizar as adolescentes podem fazer uma denúncia de forma anônima pelo Disque Denúncia 181 ou procurar qualquer unidade da Polícia Civil da Bahia.
0: Olha, a Câmara dos Deputados aprovou em sessão esvaziada nesta quinta-feira 13 a posse de armas para oficiais de justiça. O projeto de lei foi patrocinado pela bancada da bala e aprovado de maneira simbólica, com apoio também do governo Lula, do PT. A proposta agora vai ao Senado. O texto permite a todos os oficiais de justiça o porte de arma de fogo para defesa pessoal. A avaliação é que esses profissionais enfrentam riscos inerentes ao exercício da profissão. A regra vale tanto para a esfera federal quanto para os estados. Abro aspas. Estamos falando de um segmento que precisa ser entendido como parte do nosso sistema de justiça e segurança pública. É esse o segmento que vai bater na porta das pessoas, entregar um ofício não tão agradável. Fecho aspas. Afirmou o deputado Ayrton Faleiro, do PT do Pará, que representou a liderança do governo. O projeto não prevê autorização automática de posse de armas para os oficiais de justiça. Os profissionais vão precisar cumprir os requisitos operacionais básicos do Estatuto do Desarmamento, como comprovação de aptidão psicológico, atestar capacidade técnica para o manuseio e passar por treinamento. O deputado Coronel Meira, do PL de Pernambuco, que leu o parecer favorável, afirmou que o oficial de justiça enfrenta risco concreto à própria vida para efetivar ordens judiciais. O congressista afirmou que não trata-se de privilégio para a categoria, mas segurança e reconhecimento das peculiaridades da função indispensáveis para a justiça. Eu acho válido isso, Del, porque tem casos, tem ocasiões que eles só podem ir acompanhado com a polícia militar. Então é muito complicado, tem gente que não gosta de receber um convite para ir à delegacia, porque a capivara está tão comprida, tão longa, que é capaz de ele nem voltar, fica lá mesmo, de lá descer para outro lugar. Então ele não recebe muito bem os oficiais de justiça. Então tem que ter mesmo essa prevenção para que eles possam passar. Agora tem que saber manusear. Ô, Del, tu já mexeu com arma alguma vez? Já manuseou? Já não tem?
2: Nem de brinquedo. Tirou?
0: É mesmo?
2: Nem de brinquedo.
0: Ô, Del, Del, quando eu era menino assim, menino mesmo, com menor idade. Eu era exímio atirador.
2: Dia, né?
0: Era assim. Atirava tanto de revólver como de rifle. De rifle também.
2: Espingarda de ar comprimido?
0: Hein?
2: Ar comprimido?
0: Não. Espingarda de chumbo mesmo.
2: De chumbo?
0: É, espingarda de cartucho. Tinha só cadeira, uma só cadeira e tinha de cartucho também.
2: É,
0: de cartucho. Eu quando tinha 16, 17 anos, antes de eu ir para Salvador, eu tinha uma 36, deu caçar passarinho. É, 36, era bom de tiro. Bom de tiro mesmo, aprendi a tirar. Mas, graças a Deus, Eu não tenho arma nenhuma, não uso. Graças a Deus, eu não tenho arma nenhuma. Aliás, eu tenho uma arma. Sabe por que eu não tenho arma? Porque eu sou guardado pelos anjos do Senhor.
2: É a arma.
0: É.
2: A arma boa é aquela. É a palavra de Deus, né? Aquela ali que o pessoal que anda com aquela, o dia todo tá protegido.
0: Eu acampo ao meu redor.
2: É, né?
0: É, não tem essa preocupação comigo, não. Mas que eu sei atirar, sei manusear, sei desmontar, sei montar. Eu fazia tudo isso. Naquele tempo não tinha proibição, não. Não tinha problema, não. A gente usava. Ia. É interessante, né? Não tinha um índice de criminalidade naquele tempo. Não tinha morte, ninguém atirava
2: ninguém. Eu me lembro. Eu me lembro que naquele tempo aqui na Alfredo Brito, tinha um local que consertava até arma, né?
0: Tinha.
2: Era, eu me lembro aqui na descendo.
0: É isso aí. Mas é assim, é desse jeito. Um dia eu tava caçando, velho. Aí surgiu esse de mim um cara de Catitu. Aí eu comecei a dar tiro, os caras foram embora. Catitu, conhece Catitu, né?
2: Sim.
0: Pois é, então, mas é assim mesmo, desse jeito. São 7h56. Olha. Gente, não falta notícia aqui não, viu? Notícia aqui, tá brincando, mas a notícia aqui tá séria, viu? Tá sério mesmo. Dino Gilmar Moraes Anin manda juízes de 7 tribunais devolver o pagamento dos habitantes. Já pensou que Dino retado é esse, velho? Pois é, ele fez isso. O ministro do STF, Supremo Tribunal Federal, o Flávio Dino. Alexandre de Moraes também, Cristiano Zanin e Gilmar, os caciques, né? Determinaram despachos publicados nestas. Foi onde? Quarta-feira. A devolução de pagamento feitos por 7 tribunais de justiça. Tribunais de justiça, considerados exorbitantes pela corte. Eles também ordenaram ao presidente do TJS, né? Dos tribunais de justiça, que juntem aos autos do processo em que até cinco dias, documentos que comprovem tanto a devolução dos valores como a suspensão de novos pagamentos acima do estabelecido pelo tribunal. A decisão são desdobramento da reportagem da Folha, que mostrou o descumprimento de decisões do STF sobre os supersalários com pagamentos que chegaram até R$ 495 mil por mês. Não errei não, rapaz. Ele tá pensando que eu tô errando. Que mania é essa de duvidar? Eu tô falando aqui, foram juízes que receberam até R$ 495 mil reais por mês de salário. E o teto constitucional, como eu falei ontem aqui, é de R$ 46.400. Ó, mais de 10 vezes mais. Ó, após a publicação da reportagem em julho, os ministros deram 48 horas para o presidente dos Tribunais de Justiça do Distrito Federal, Goiás, Maranhão, Paraná, Rio de Janeiro, Rio Grande do Norte e de Rondônia darem informações detalhadas sobre as verbas pagas cada magistrado sob pena de afastamento do cargo da direção. A decisão desta quarta-feira surge após uma prestação de contas da corte. Os tribunais afirmaram que os pagamentos seguiram decisão administrativa conjunta com o CNMP, Conselho Nacional do Ministério Público, e do Conselho Nacional de Justiça. A resolução aprovada por unanimidade em abril recriou parte dos penduricalhos extintos e abriu brechas para que as verbas ultrapassassem o limite estabelecido pelo Supremo. Tá tendo. Pois é, então, olha, em maio estava em vigor a decisão do STF que proibiu adicionais como auxílio alimentação, moradia e indenização de acervo e criou um novo limite para os vencimentos pela regra do tribunal. Os salários poderiam chegar no máximo R$ 78,8 mil reais diante de certas condições. Não obstante, a clareza dessas diretrizes identificam-se nos documentos enviados pelos tribunais de justiça, inúmeras verbas pagas em desacordo. A título exemplificativo, verificam-se pagamentos exorbitantes, não autorizados pelo Supremo Tribunal Federal. Segundo a decisão publicada ontem, quarta-feira, o único magistrado do Tribunal de Justiça do Maranhão recebeu. Um único magistrado, deixa eu repetir, viu, gente? Maranhão de Dino, viu? Um único magistrado do Tribunal de Justiça do Maranhão recebeu 3,2 milhões de reais em abril. 3 milhões e 200 mil reais em abril. E houve pagamento de mais de 100 mil reais. 589 magistrados do Rio de Janeiro recebeu acima de 100, dois salários e mais um pouquinho. A corte encontrou irregularidades em todos os tribunais. Os ministros determinaram ainda medidas similares para a Advocacia Geral da União, pedindo que o ministro Jorge Messias envie as folhas de pagamento completas em até 72 horas. Identifique membros que recebam benefícios que não enquadrem nas determinações da corte. O STF decidiu em março que os chamados penduricalhos do Judiciário, do Ministério Público e da AGU deverão ser pagos até um limite de 70 mil reais do salário, aliás, 70% do salário dos servidores desses órgãos, no caso dos integrantes do próprio Supremo, que recebe o teto de funcionalismo público de R$ 46.366. Esses pagamentos adicionais podem chegar até R$ 32.456. Eita, judiciário rico esse brasileiro, gente. Ô, povo brasileiro que sofre, viu? Ô, povo brasileiro, agora botou ordem, viu? Agora tá botando ordem, viu? É por isso que eu vi, é todo mundo, ó, Delba, eita, que beleza, hein, Delba? Eu falei com você, ó, vai estudar direito, vai ser um ministro aí de qualquer tribunal aí, mas você não quis, é teimoso. Agora fica aqui, ó, junto comigo, 8:04.
2: 8:04, 8:04, vamos a um breve intervalo comercial. Já a gente volta com mais notícias, viu? Aqui no programa Alerta Cidade.
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5: Ok, estamos de volta agora, 8:16, 8:16 aqui no seu programa Alerta Cidade desta quinta-feira. Alô, Pedão, mandar um abraço aí pra Pedão. Pedão que tá aí, vai inaugurar um caldo de cana agora nesse sábado, né, Pedão? Abraço pra você, Pedão. Aí, e boa inauguração desse caldo de cana aí, viu? Vai dar aqui um abraço aí para o pessoal que está sempre ouvindo a nossa programação. Olha só, nossos ouvintes, 98201-7006, 98201-7006, para você participar aqui do programa Alerta Cidade. Já está por aqui já, viu? O Alexandro.
6: Boa noite, meu amigo Dejuni e Zé Gomes. Estou na escuta do programa Alerta Cidade, né? Uma quinta-feira que tudo deu certo. Tenho que agradecer a Deus, né? Queria mandar um abraço para minha mãe Sônia aqui em Piaú, né? Que Deus abençoe ela. Tudo de bom na vida dela. Queria mandar um abraço para minha tia guerreira, trabalhadeira, Daiane, da Mantegueira, de Itaúna. Que nem minha tia Dai, hoje é difícil. Que Deus abençoe ela e a família dela. E mandar um abraço para minha prima Letícia, filha de tia Dai aí, da Mantegueira também. Que Deus abençoe ela também. E queria mandar um abraço aí para Cristiane da Fazenda Pati, minha sobrinha. Ela e Elcio da Fazenda Pati, município de Itaúna. Rô da Fazenda Pati. E minha cunhada Chiquita da Fazenda Pati. E meu irmão Quinho da Fazenda Pati. E um alô aí pra Damiana e pequeno Ravi. Deus abençoa também. Aí, essa amiga minha aí, que Deus dá tudo de bom na vida dela. E também Dona Rosa de Itapiragi e Sônia de Itapiragi. E todos aí de Itaúna, uma boa noite. E todos de Piauí. Tô na escuta, vamos seguir levado quando acaba. Valeu.
7: Valeu. Ah, valeu. Meu nome dele?
5: Alexandre.
7: Alexandre, um abraço para Ramos, um abraço aqui para Sadó. E acho que é Ravi que tá por aqui, viu, Del? Vamos ouvir esse menino.
8: Ó, boa noite, Zé. Boa noite, Nação. Boa noite.
7: Eita.
8: Boa noite, Del.
5: Boa noite.
8: Eu vou mandar alô pra minha mãe, vou mandar alô pra Micas, vou mandar alô pra Brunessa, vou mandar alô pra Cássio, vou mandar alô pra Hilton Gospel, vou mandar alô pra Imar, vou mandar alô pra todo mundo aqui do Piauí, vou mandar alô.
7: Pra todo mundo de São Paulo também, manda. Aí, esqueceu. Vai lá, Del, vai.
9: Boa noite, Zé Gomes. Boa noite, Del Júnior. Boa noite para todos os ouvintes do programa Alerta Cidade. Gostaria de mandar um alô para Ilho, Pereira da Pintura, Jarley Oliveira, para Barbi, para Del, para Nado, para Joal de Jesus, para Tony do Puff, para Jumar, para Juruna, para a comadre Elisângela, esposa de compadre Jumar, para a comadre Luciene Cerqueira, para a compadre Irã, na rua da Muriçoca, para Rita e Judete, na fazenda São José, para o nosso gerente, Matheus Nery, dona Carla Vitória, sua esposa, para Baixinho, dona Marilene, sua esposa, para Mariette, seu esposo, para dona Joelma e Mil, seu esposo, para Cambotinha de Ouro e dona Giovana, sua esposa, para Cival, para Marlon, para Cássio, para Dona Direne, para Antônio Queiroz, para todos e todas as moradoras da Fazenda São José e Fazenda Canaã. Em ponto de fim, para o nosso amigo Rodrigão e sua esposa na Fazenda Pro do Brasil, para seu Augusto, para Deca, para Adriano e em Barra do Rocha, para seu Carlos, o pai de Cambotinha de Ouro. Quem está falando aqui é Marcos Moura de Pirataia. Boa noite, Leo Júnior. Boa noite, Zé Gomes.
7: Boa noite, Marcos Moura. Vamos trazer aqui agora. Deixa eu ver quem vem agora, Deus. Aqui, deixa eu ver aqui, Del. Agora é Dona Luz de Birataia também.
10: Boa noite, seu José e Del.
7: Boa noite, Dona
5: Luz. Boa noite.
10: Estou aqui ouvindo o nosso programa e que Deus lhe dê uma boa noite, um ótimo programa, um abraço.
7: Abraço, Dona Rosa, Dona Luz.
11: Boa noite, Zé Gomes. Boa noite, Zé Gomes. Boa noite, Del Júnior. Zé Gomes, Del Júnior. O sistema aqui no Parque José de Arara tá feio. Só Deus vai ter misericórdia de nós. A rua aqui tá um horror, Deus. Tem poço aqui que cabe um uno dentro. Meu filho. Tá feio, feio, feio. E com a festa que tá tendo, o um evento aqui no Parque José Tiara, ninguém tá nem aí. Nem com festa, nem sem festa. A rua tá um horror, fazendo até medo das pessoas passar. Passa caminhão que vai pra exposição. Ele fica nessa onda que pertence à Marinha aqui. Nós tá tudo amíngua.
7: Meu Deus, ô, gente. Porque olha pra esse povo, gente. Esse povo vai pras urnas. Olham para o povo que vão para as urnas. Cuidado. Vamos cuidar do povo. Vamos trazer aqui a Dona Noélia agora.
12: Boa noite, Zé. Boa noite, Deus Júnior.
5: Boa noite.
12: O Zé, meu, boa noite. A pra Arlete, a pra Joyce, a pra Santília, a pra Cupida Jade. Vai pra Tel do T1. Vai pra Hilton dos Temperos, na Nova Birataia. Seu Antônio, dono da lancha, cabeça branca. Seu Antônio, portão de ferro, em Birataia. Pra Zé Carlos, Marilene. Vai para seu Carlinho e para Carmen e para toda a galera que está na escuta.
7: Ok, Dona Noel, um abraço. 8h21, Del.
13: Boa noite, Zé Gomes. Boa noite, Zé Júnior.
5: Boa noite. Você
13: está falando, eu fui registrado na igreja agora do pastor Rogério. Um membro da igreja me puxou para fora, me arrastou para fora, Zé Gomes. Como é que é uma condição dessa? Eu propiquei que ia fazer uma coisa dessa com o ser humano, Zé Gomes. Só o câncer depressivo, Zé Gomes. Eu tenho o meu direito.
7: É lamentável, né? Pastor Rogério... onde é a igreja do pastor Rogério?
5: Não sei.
7: É, pastor Rogério deve ser a Miss Suave, né? Será que foi ela, Eduardo, que colocou você pra fora de lá? Alguém fez isso? Eu acho que o pastor Rogério não sabe disso, não. Se alguém fez isso contigo, meu amigo, busque os seus direitos. Porque ali é um espaço público. Qualquer congregação é um espaço público. Porta aberta, você tem direito de entrar, qualquer um. E é por essas coisas que eu aqui, deixei de ir. Sinceramente, deixei de frequentar. Minha igreja hoje é minha casa, com minha família. E os meus irmãos que também creem no mesmo Deus que eu creio. Viu? Não precisa... A igreja está cheia de gente desviada. Está cheia de pessoas desviadas. Eu acredito no que ele fala aí, ó. Eu acredito muito no que ele falou. Ele não parou na porta com o Rolls Royce, como é o nome dos carros? Um HB20. Não foi, deve ter ido de pé, né? Eduardo, filho do Santilha. Meu Deus do céu. O rapaz tem problema, gente. Se nós não acolhermos essas pessoas, Jesus veio para os pobres e os necessitados. Foi para isso que Jesus veio. É por isso que Jesus, João Batista e tantos outros não entravam nesses lugares. Deus me livre. Tá amarrado, em nome de Jesus. Tá amarrado. Catatau, vou trazer Catatau aqui. Ó. Com a palavra aí, pastor Rogério. Os microfones estão aqui abertos para o senhor vim aqui explicar, saber quem foi que fez isso com o rapaz. Eu tenho certeza que não foi o senhor. Não tenho certeza absoluta que você jamais faria isso com o Eduardo. Ele não falou quem foi, né? Mas disse aí. Vamos ouvir Catatau aqui, Del.
14: Boa noite, Zé Gomes. Boa noite, Del. Como passou a semana aí, Del? Começou bem, mas...
7: Estamos passando aí.
14: Vamos ver aí. Mandou um alô aí para a Gazinha, para a Arlete, para a Renatinha, para todos os ouvintes aí, para a Dona Carminha, para a Dona Dal, para todos os ouvintes aí da CM que estão na escuta do seu programa, Zé. Boa noite, fique com Deus. Tô na escuta, Catatau.
7: Catatau, agora não tá no Ipiranga, não. Quem tá no Ipiranga agora é Eris, a turma, tudo. Não sei se 20 foi pra lá também. Tem uma turma boa retada lá. Meu amigo Antônio tava lá também, mas doeceu, tá dodói. Antônio, como é que tá a saúde, meu irmão? Como é que você tá aí? Vamos lá, Del.
15: Boa noite, Zé. Boa noite, Del. Vou mandar alô pra meu pequeno Ravi. Vou mandar alô pra Miquel. Vou mandar alô pra Turico. Vou mandar alô pra Feira. Vou mandar alô pra Lito Gosto. Vou mandar alô pra Bonitinho, vou mandar um alô pra Aninha, vou mandar um alô pra Irado, vou mandar um alô pra Cassineiro na Vila Timão, vou mandar um alô pra Alessandro, vou mandar um alô pra Joselma. É, Zé Mardel, hoje eu tive na Atacadista de manhã, hoje, né? Foi? O Nescau, comprei de 10 reais, 10 e alguma coisa, daqueles maiorzinhos. E aqui no mercado, o Nescau é 15 reais. Tchau, Zé, abraço você, Mardel.
7: Tá vendo? Eu falei. Agora eu vou trazer aqui a nossa prefeita Larissa Dias. Vai falar aqui, ó.
16: 113 mulheres perderam suas vidas no ano de 2020. Aí a
7: senhora Rebeca.
17: Essa luta acontece todos os dias nos nossos equipamentos, mas precisamos unir forças, caminhar juntos de mãos dadas. Essa união de forças fortalece a nossa rede de proteção e nos permite acolher e proteger mulheres que sofrem diariamente. A Bahia deu um passo importante no enfrentamento ao feminicídio. O governador Jerônimo Rodrigues aderiu ao Pacto pelo Fim do Feminicídio, lançado pelo governo federal.
7: É, gente, aqui é Larissa no Instagram, viu? Nós no Instagram, pois é. Então vamos trazer aqui para você ver como está aqui, ó. Agosto Lilás, um chamado para lembrar que nenhuma mulher está sozinha. Em Piauí, fortalecemos todos os dias a nossa rede de proteção, unindo prefeituras profissionais, Ronda Maria da Penha, instituições parceiras para acolher, proteger, garantir que cada mulher saiba que pode pedir ajuda. Que o Agosto Lilás nos lembre que combater violência contra a mulher é um compromisso de todos os dias. Que sejamos presença, acolhimento, suporte e, acima de tudo, uma verdadeira rede de proteção para cada mulher. Larissa Dias, prefeita de Piauí. Eu concordo, Larissa, porque a minha eu protejo. A minha está lá em casa, protejo direto, viu? Daqui direto para casa, né, Adel?
18: Você
7: também protege, né?
18: Isso.
7: Pois é. É, aqui não tem esse negócio, não. Ô Del, eu vou trazer a Arlete logo. Você tá aí demorando, vou botar logo.
19: Boa noite, Zé Gomes. Boa noite, Arlete. Eu gostaria de mandar um alô somente pra sua esposa, pra Vereda Picolé, Fabiano, Joss, Noera, Catatau, Cristina, Casa, Senhor Tano Câmara 17, pra Luziana 23, para a Raimilda com 25, para a Gato do Oficina, para a Beto do Caminho 16, e aí um alô para a escuta dele, Tito, um alô para a Cormira da Casa Nova, para a Rita da Casa Nova, e passar dó e sorriso. E Zé Grosso, um bom trabalho, que Deus te leve e Deus te traga, estou na escuta.
7: Abraço, Arlete. Vai lá, Del Júnior, 8h28, Del.
18: Boa noite, Del. Boa noite, Zé Gomes.
7: Boa noite.
18: Rapaz, que novidade boa, hein, Del? Hein, Del? Del Júnior, não, Zé Gomes.
7: Qual foi?
18: Novidade boa que o Flávio Bolsonaro não vai sair a eleição, hein? E eu tô feliz, você nem imagina.
7: Será que foi ela,
18: Deus, que Deus abençoe isso? Você, foi Deus não. Proteja e livre de todos os maus.
7: Eita, aí, menina ruim, eu vou lhe contar, viu? Desejar isso. Pois ele vai sair. Não sei se vai ganhar, porque tem tantos candidatos lá, ó, candidatos tem lá, pré-candidato ainda, tem gente que é candidato. Ó, tem Zema, tem Roma não, né? Zema, Ronaldo Caiado, né?
5: Isso.
7: Tem o homem da missão, tem uma missão, tem Flávio, tem bastante gente, né? Lula vai ter, ô Bete... Tu vai ter que ir pra lá fazer campanha pra Lula, pra Salvador. Porque aqui em Piauí acho que já tá definido, né? Aqui em Piauí, sei não. Esperar pra ver. Rapaz. Ô, Del, bora trabalhar, filho. Fica aí triste, porque Beto falou isso não. Fica triste, não.
5: Boa noite, Zé Gomes. Boa noite, Del Júnior e todos os ouvintes do Alerta Cidade. Quero mandar um alô aí para minha tia Lourdes. Para Jairo, Aninha e no Constância, para Vevei, na Popa Eva e todos que estão sintonizados no Alerta Cidade. Melhor programação de Piauí. É Gene do Povo. Obrigado, Zé Gomes e Del Júnior. Estamos sintonizados na melhor.

0: Bom, minha gente do Itapiana, tô aqui ouvindo vocês. Vou mandar um alô pra seu Rock Bahia e Thelma Itália, Barra do Rocha e Big.
1: Rock Bahia nunca mais mandou pra cá um alô pra gente. Ô Rock, um abraço também pra Gilvan Barbosa, que tá ligado. Você ouviu aí, Gilvan, o que é que Beto falou aqui? Tu ouviu aí, Gilvan? Rapaz, falar nisso, quem vai estar aqui amanhã, aqui em Piauí, vem pra exposição aí. É o vice. O vice.
2: De ACM, né?
1: De ACM.
2: Zé Cocá.
1: Zé Cocá vai estar aqui. Né? Vai estar aqui, viu, Bete? Seu adversário vai estar aqui. Tá? Vamos lá, Del. Tem alguma coisa mais?
3: Boa noite, Del Júnior.
2: Boa noite.
3: Boa noite, Cé Gomes. Como é que você tá? Tudo bem? Como é que tá as coisas? É Márcio daqui de Maraú. Eu tô aqui na escuta do programa. Tô aqui ouvindo o Alerta Cidade. E aí? Eu tô aqui na escuta, tô tentando ligar pro fixo, não tô conseguindo. Toda vez que eu ligo pro fixo, Del Júnior nunca atende, só fica dando chamada recusada. Ô, Del Júnior, mas Zé Gomes, eu quero arrumar uma companheira, Zé Gomes, a partir dos 40 a 66 anos, certo?
1: Certo.
3: A partir dos 40, 66.
1: Rapaz, você tem 25 anos,
3: que é tudo morena. Vai ser morena, vai ser ruiva, certo? Aí eu queria deixar meu contato aí. É o 9194-5201. 739-9194-5201. Márcio,
2: daqui
3: de Maraú. Um abraço.
2: Pronto, Márcio.
1: Maraú é ligado de peixe, né, Del? Ah, eu esqueci, lá tá ruim, viu? Quase não chegou lá essa noite. Ah, rapaz. É. A coisa tá ficando feia, viu, velho? Tá ficando feia. Tá ficando feia. Vê aí, Del, vê aí o que é que você vai fazer, meu filho, que eu já tô cansado. Já.
2: Juliana.
4: Boa noite, que seu mais? Zé. Boa noite, Del. Como é que vocês estão? Tá, tô aqui de tendo ligado no seu programa, seu Zé.
1: Que bom.
4: Deus dê uma ótima quinta-feira pra nós.
1: Amém.
4: Né? É, mande um alô pra meu esposo Noel aqui no Alto da Carolina, minha filha Vitória, minha filha Safira, todos os meus familiares em Palmeirinha aqui no Alto da Carolina, pra Bia na Invasão, pra Fernanda na Horta, pra Camilinha, pra Lili. Né? E para todos que não perdem seu programa, seu Zé, que é um estouro em audiência, porque a gente já fica de tenda ligada esperando. Eita. E para falar pro senhor da Boca de Lobo, que não vieram resolver ainda, viu?
1: Não,
4: o povo tá brincando com a saúde,
1: tá
4: do próximo. Tá saindo porcaria até umas horas,
1: seu Zé. Meu Deus, Boca de Lobo.
4: É Alto da Carolina, número 110.
1: Ô, Nacé!
4: Seu Zé, por favor. Boa noite, Delma, seu Zé.
1: Deixa eu dar um grito no Nacé aqui, viu? Para ver se Nacé ouve. Ô, Nacé! Nacé, tem esse problema no Alto da Carolina, Nacé. O esgoto tá entupido lá, vê o que é, se é problema seu ou da Embasa. Vai lá, meu filho. O povo tá reclamando todo dia, Nacé. Ô, Nacé, Nacé, tu tá onde, Nacé? Ó, vê se alguém avisa, Nacé. Dona, como é o nome dela, Del?
2: Juliana.
1: Dona Juliana. Tá todo dia aqui, ó. Tá lá o problema. Urbanismo, Nacé.
5: Boa noite, Deusinho. Boa noite, Zé Gomes. Carlos da Rua Pará. Quero mandar um nozão aí pra Osmar na Terra Seca. Osmar, quando o seu programa aí? Todo dia, Osmar, ouve o Alerta Cidade. Mandar um nozão aí pra Gordo, no Ribeirão dos Pés, Dona Zia, seu Jair, na Padrinha Viagem do Ouro. Zé Coutinho do Moreira, Dona Lisângela, mandar um alusão aí pra Santina, Eduardo da Vila, lá de Freitas, na Santa Rita, Dona Lourdes, Lourdes e Dona Nalva, e São Manuel Vaqueiro, Antônia, Joana e Noélia, mandar um alusão aí para todos que estão ouvindo aí, o Alerta Cidade aí, nas Três Barras, lá na Fazenda, Bom Sossego, meu irmão Paulo, minha cunhada Maria, mandar um alusão aí para Dentinho Celesteiro, na Vila Irmã Dulce, Machado do Trecado, Rosa do Fato, Joé Espaço. Mandar um alusão para esse povo tudo aí. Boa noite, Débora. Boa noite, Zé Gomes. Fique com Deus. Deus abençoe.
2: Boa noite,
5: Débora. Boa noite.
1: Olha, gente, a Prefeitura de Itajibá entrega 300 terrenos e assina ordem de serviço para a construção de 20 casas. A ação Eita, perigo.

0: prefeito retado. A ação amplia o acesso à moradia e marca a implantação do novo bairro Cristiano Lima Nascimento. É, que coisa boa, gente, hein? E prefeitura que tem prefeito bom retado. Ó, a prefeitura de Itajibá realizou mais uma importante ação na área de habitação, com a entrega de 300 terrenos para famílias do município e a assinatura da ordem de serviços para a construção de 20 casas populares. Durante a programação, também foi entregue uma residência já construída por meio da assistência social. A iniciativa representa um avanço na política de habitacional, política habitacional do município, criando condições para que centenas de famílias possam construir a casa própria e iniciar uma nova etapa de suas vidas com mais segurança e dignidade. Para o prefeito Marquinhos, a ação representa muito mais do que a entrega de terreno e a construção de novas moradias. E ele fala assim, hoje, peraí, deixa eu limpar a garganta para poder falar, mas fala igual Marquinhos aqui, tem que estar com a garganta boa. Pronto, voltei. Olha, Marquinhos, hoje estamos ajudando 300 famílias a darem um passo importante para realizar o sonho da casa própria. Sabemos o quanto um lar representa segurança, dignidade e esperança para uma família. E, além dos terrenos, já estamos autorizando a construção de mais 20 casas. É um trabalho feito pensando nas pessoas e no futuro de Itajibá, destacou o prefeito. Além dos terrenos disponibilizados, a construção das 20 novas unidades habitacionais beneficiará famílias que aguardam a oportunidade de conquistar uma moradia adequada, fortalecendo as ações de inclusão social desenvolvidas pela gestão municipal. O novo bairro, onde estão localizados os terrenos, receberá o nome de Cristiano Lima Nascimento, em homenagem ao ex-motorista, servidor público e vereador de Itajibá, reconhecendo sua trajetória e contribuição para o município e para a população. A entrega dos terrenos e a autorização para a construção das novas moradias reforçam o compromisso da Prefeitura de Itajibá com políticas públicas que promovem desenvolvimento urbano, inclusão social e melhoria da qualidade de vidas. Itajibá segue avançando com trabalho que chega às pessoas e ajuda a construir um futuro melhor para todos. Eita! E aqui eu quero acrescentar mais um pouquinho. Se Marquinhos fez muito até aqui, tem feito muito até aqui, ele irá fazer muito mais, porque eu tenho um amigo que está aí se candidatando a deputado estadual com um objetivo tão grande, que ele disse que quer honrar o nome do pai dele. Foi um dos defensores da pobreza de Piauí. Eu não vou falar o nome dele aqui agora não, mas todo mundo já sabe do que eu estou falando, viu? Que nós vamos ter um candidato daqui de Piauí a deputado estadual. E aí vocês é que escolhem, tá bom? Um abraço aí para Carolina Maria Rolliberg. Eita, parceria boa. Um abraço, gente boa. 8h40, valeu.
1: Último bloco. 8h40, vamos sim ao último bloco e já a gente volta com as últimas notícias aqui no seu programa Alerta Cidade desta quinta-feira.
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5: 8h47. Eita, manda um abraço aqui para a Paula Pernambucana. Um abraço para a Jane, para a Otávia, para a Joana, para a Edileuza, toda a turma aí. Com um abraço para vocês. É Andelina também. Um abraço, gente. Que Deus abençoe vocês. Um abraço aí a cada um de vocês. Dona Solange, Totônio. É, Totônio deve estar na Câmara hoje, né? Meu amigo Genivaldo. Um abraço para você, Genivaldo. É, rapaz. Hoje foi só festa, viu? Só festa lá em Itajibá, viu? Arrebentou mesmo, viu? Ó.
6: Pedro Ivo. Ei, Pedro Ivo. Pedro Ivo é o Pedrão. Ele vai inaugurar agora o caldo de cana do Pedão nesse sábado.
5: Onde é?
6: É, ali, eu acho que fica perto da casa da mãe dele ali, que isso, faz mingau, né?
5: É, vai lá, é.
6: É, sábado é inauguração lá, viu?
5: Você vai lá ferrar um...
6: O caldo de cana do Pedão. Nossa, isso. Pedro Ivo, amigão aí, ouvindo aqui a
5: um abração, o grande locutor aí, viu? Ó, gente, é, grande locutor, Pedão, é, locutor comercial aí. Propagandista. Deus abençoe a vocês. 8h49. O que é que Deus Júnior vai fazer agora?
6: Olha, chegou Mari aqui.
5: Mari de Taboquinha.
6: Taboquinha.
5: Mari, Maxwell.
6: É isso. De Taboquinha, Itacaré. Tá aqui, viu?
5: É isso. Bota pra falar. Isso não fica aí. Mas...
7: Boa noite, seu Zé. Boa noite, Del. Tudo bem?
6: Tudo em paz.
7: Passando aqui para desejar uma ótima noite para todos os ouvintes.
5: Amém.
7: Que Deus abençoe a vida de cada um. Que Deus esteja assim cuidando de todos.
5: Amém.
7: Quero estar assim mandando um abraço, um alô especial para meu esposo que está no sítio. E que Deus esteja cuidando de cada um. Um abraço. Que Deus abençoe.
5: Amém. Mas, gente, aí, Del.
8: Zé Gomes, eu vou fazer campanha pra Lula sim, hoje eu vou. Eu vou fazer campanha pra Lula aqui em Salvador, onde for que quiser que seja. Que você não pro time do meu presidente e meu governador, eu tô junto, misturada. Falado. Não vou faltar um dia de campanha.
5: É boa a fidelidade, né, pai? Porque nada melhor que fidelidade. Isso é que é bom, viu? Se a direita tivesse pessoas assim, ó, cadê? Não diga ninguém da direita pra falar nada aqui, né? Já viu?
6: É mesmo.
5: Já viu como é? Diga, é? É, a direita tá morna, velho. Tá com medo. Será que tá com medo, Del?
6: Depois desse negócio aí de Flávio agora, né?
5: Não, mas aí não foi ele. Flávio aí agora fortaleceu mais ele. Ai. Isso aí fortaleceu mais ele, Del. Foi trambicagem que fizeram. Olha.
9: Boa noite, seu Zé. Boa noite, Del Júnior. Quero mandar um alô pra toda a minha família, pra meu esposo, Josenildo, pra meu pai, pra minha mãe, pra meus irmãos e pra todos vocês aí. Uma boa noite na presença do Senhor Jesus. É N aqui, seu Zé. N da 2 de dezembro. Lembra de mim? Que o Senhor me ajudou bastante. Ainda tenho aquela cobertinha que o Senhor me deu, lembra? Boa noite.
5: Não, não,
9: Jesus abençoe a noite de vocês aí.
5: Oh, meu Deus, que Deus abençoe você, Henrique. Que Deus abençoe você. Henrique é lá da 2 de dezembro. Ela é filha de João Pezinho. Você conhece, né, Del?
6: Sim.
5: É isso, Henrique. Mas é Deus mesmo. Vai, vamos lá, Del.
10: Boa noite, Zé Gomes. Boa noite, Del Júnior.
6: Boa noite.
10: Gostaria de você mandar um alô aí para Daia, Miriam aí na invasão, Dona Adelina aqui no beco da Avenida Lopes, que tinha Dene Turico, e pra Damiana aí também, e pra toda a equipe do Vaz, que ouve seu programa, que é mil de audiência, e manda aí pra galera da Irmã Dulce também. Valeu, e pra vocês aí uma boa noite, que Deus dá uma boa noite de sono, de paz e alegria pra nós todos, em nome de Jesus.
5: Amém. Mais alguma coisa, Del? Pode deixar aí, Del. Vai deixando aí, vai soltando, Del.
6: Bronze daqui, ó. E...
11: Para o prefeito, o terreno e a construção de novas moradias.
6: Daqui tá um bocado de áudio, a gente não sei qual
5: é.
6: Então é, deve estar com um problema lá.
5: Manda um abraço pra Luquinha aí, vai. Manda um abraço aí.
6: Então
5: Luquinha.
6: Deve ser o de Luquinha mesmo, viu? Ele tentou falar aqui, mas não saiu nada, viu?
5: No último aí se sai.
6: No último também tá sem nada, tá em branco assim.
5: Dona Rosinália, lá de Itacaré, um abraço. Tá lá na fazenda essa hora, viu? Lá na fazenda, isso que é bom demais, viu, Del? Fazenda, Dona Rosinália do Espírito Santo tá lá na fazenda, curtindo lá com a turma, que coisa boa, viu? Agora na fazenda é bom demais, né, Del?
6: E com certeza.
5: Dona Rosinália, um abraço, que Deus abençoe a senhora e toda a família. Vamos lá trabalhar, Del, bora.
6: Olha, agora 8 horas e 53 minutos, o governo brasileiro informou nesta quinta-feira que deu início ao processo para aplicar medidas de reciprocidade contra os Estados Unidos por conta das tarifas impostas pelo governo norte-americano a produtos brasileiros. A legislação brasileira, por meio de uma lei aprovada por unanimidade no Congresso Nacional, sancionado por Lula em 2025, permite que o governo brasileiro adote medidas de retaliação contra países ou blocos econômicos que apliquem barreiras comerciais, legais ou políticas contra o Brasil. O governo brasileiro informa que deu início à análise de peito ordinário de enquadramento sobre a lei da reciprocidade econômica, a lei de número 15.122/2025, das medidas unilaterais adotadas pelo governo dos Estados Unidos da América no âmbito da seção 301 da lei do comércio daquele país, informou aí o governo em nota.
5: Falar nisso, Del, a polícia civil prende seis, viu? São 8h54. Prenderam 6. Você não pergunta por que prenderam, pessoal?
6: Fez alguma coisa errada.
5: 6 operação do tráfico de drogas por delivery em Feira de Santana. Só lá tem isso, viu? 6 pessoas foram presas, acusadas de tráfico de drogas, associação para o tráfico e comércio ilegal de armas de fogo, munição durante a operação Nexus, deflagrada pela Polícia Civil na manhã desta quinta-feira, 13. 5 prisões ocorreram em Feira de Santana, em uma e uma em Serra Preta, cidade Bacia do Jacuípe. A operação também cumpriu 8 mandados de busca e apreensão. Durante as diligências foram apreendidas 3 pistolas, sendo uma de calibre 40 e 2 de calibre 9mm. Além de cerca de 80 munições, incluindo 2 de calibre 9mm. Também foram encontrados 4 carregadores, sendo 3 comuns e 1 estendido. Quase R$11.000 em espécie. Uma máquina de cartão, aparelhos de celulares e uma quantidade de maconha embalada em saco plástico. Segundo as investigações, o grupo utilizava redes sociais e aplicativo de mensagens para traficar drogas, armas e munições por meio de um sistema de entrega. Após os interessados informarem o tipo de drogas, armas ou munição que pretendiam comprar, o material era então entregue nos locais combinados, geralmente em residências. Ainda conforme a investigação, os integrantes exerciam funções diferentes nas estruturas do grupo, que incluía a venda e o transporte de drogas, armas e munições. A polícia informou que um dos investigados utilizava o trabalho como motorista de aplicativo, como fachada para transportar drogas, armas. Ele fazia entregas dentro do município e também fazia deslocamentos entre Salvador e Feira de Santana e Serra Preta. A Operação Nexus é coordenada pelo Departamento Especializado de Investigações Criminais, o DEIC, por meio de coordenação de operações. A ação, que mobilizou 14 equipes e 56 policiais civis, contou com o apoio da Delegacia de Repressão e Furtos e Roubos de Feira de Santana, do Grupo de Apoio Tático Técnico GAT Sertão e da Delegacia de Repressão a Furtos e Roubos de Cargas em Rodovias, a Decarga. 8h58. Vamos embora?
6: Vamos. Você
5: quer
6: lá,
5: falar então mais alguma coisa? Tem mais algum áudio aí?
6: Não.
5: Não vai, não, áudio não vai deixar ninguém pra trás, né?
6: Não, áudio não tem, não.
5: Não tem, não.
6: É uma notícia, a última, né?
5: Então, pronto. Então, fecha.
6: Bom, então, a última notícia, chegando aqui, né? Olha, um homem...
5: Vai dar amanhã, você não vai dar essa notícia.
6: Um homem que mantinha duas mulheres, mãe e filha, como refém dentro de um salão de beleza no bairro Campinhos, em Vitória da Conquista, foi preso pela Polícia Militar na noite de hoje. As vítimas foram liberadas e a ocorrência terminou sem que elas fossem feridas. O caso teve início às 18h50, quando a Polícia Militar foi acionada para atender a ocorrência. O suspeito, identificado como Giovanni, teria entrado no estabelecimento portando arma e passou a manter as duas mulheres como refém. Durante a ocorrência, o homem chegou a realizar uma transmissão ao vivo pelas redes sociais enquanto permanecia no estabelecimento com as vítimas. Em determinado momento, ele também desligou as luzes do local, dificultando a visualização do interior do imóvel pelas equipes policiais. Diante da gravidade da situação, equipes da 78ª Companhia Independente da Polícia Militar e da Unidade Especializada foram mobilizadas. A área foi isolada e policiais iniciaram a negociação seguindo os protocolos para preservar a vida integridade e física das pessoas envolvidas. Após um período de negociação, por volta das 8h30 da noite, o homem decidiu liberar as duas reféns. Acabou sendo preso pela Polícia Militar. Ele deverá ser encaminhado à delegacia para adoção das medidas cabíveis. A ocorrência mobilizou diversas equipes policiais, chamou a atenção de moradores do bairro Campinhos. Zé Gomes.
5: Pois é.
6: Vamos agradecer a Deus. Aí, ó.
5: Vamos embora, agradecer a Deus pela bondade dele, porque ele é bom a todo tempo. Senhor, abençoa este dia, Pai. Abençoa a nossa noite, abençoa cada pessoa, cada ouvinte, cada patrocinador. Abençoa as nossas autoridades aqui no nosso município, nosso estado, nosso país. Pai, nos conduz em paz e segurança nos nossos lares. Fica conosco, acampa os teus anjos ao redor de nossos amigos, nossos vizinhos, dos nossos telespectadores, também nossos ouvintes. E nós te agradecemos, Senhor, porque oramos em nome do Senhor Jesus. A todos ficam na paz do Senhor e até amanhã, se for da boa vontade, perfeita e agradável vontade de Deus.
6: Ok, a todos vocês uma ótima noite. Um abraço, alô aí para Rosa do Fato, a Tom Henrico, a Lu, a Renato, a seu Gero do Frango da Rua da Granja, a todos vocês, a Regis, a Dona Márcia e Dona Cecília na Rua Jequié. 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